0: Brasil. As notícias do governo federal que movimentaram o país no dia de hoje.
1: Olá, boa noite.
0: Boa noite para você que nos acompanha em todo o país.
1: Terça-feira, 12 de maio de 2026.
0: Vamos ao destaque do dia: mais de 11 bilhões de reais no combate ao crime organizado.
1: O governo do Brasil lança plano com foco na desarticulação financeira e operacional de facções criminosas.
0: Presidente Lula destaca a união com estados e municípios para enfrentar a violência e garantir a segurança de todos os brasileiros.
2: O território será devolvido ao povo brasileiro de cada cidade e de cada estado.
1: E ainda, o governo do Brasil zera impostos de importação sobre compras internacionais, as chamadas taxas das blusinhas.
0: O imposto vale para importação de produtos de até 50 dólares, cerca de R$250.
1: E você vai ouvir também prevenção e controle aos incêndios florestais.
0: Novos equipamentos foram entregues para reforçar a ação no Cerrado e Pantanal.
1: Um investimento de 150 milhões de reais do Fundo Amazônia, Gabriela Noronha.
3: Os equipamentos entregues vão fortalecer a atuação em áreas de difícil acesso e reduzir o tempo de resposta aos incêndios no Cerrado e Pantanal.
0: Hoje, na apresentação da Voz do Brasil, eu, Luciana Vasconcelos e Nazi Brum.
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0: Plano para combater o crime no país.
1: O programa Brasil contra o Crime Organizado conta com investimentos e financiamentos que ultrapassam os 11 bilhões de reais.
0: Entre as ações previstas está a asfixia financeira do crime organizado para atingir fluxos ilícitos e lavagem de dinheiro.
4: O programa Brasil contra o Crime Organizado conta com quatro eixos. O primeiro mira a estrutura financeira das organizações criminosas, como, por exemplo, a lavagem de dinheiro. Para isso, o país vai ampliar as forças integradas de combate ao crime organizado, que farão operações interestaduais de alta complexidade, como explicou o secretário nacional de Segurança Pública, Francisco Veloso.
5: O crime organizado, diferente de outros tipos penais, tem um objetivo muito claro. Ele quer ter lucro. Para isso, nós temos as forças integradas de combate ao crime organizado em todos os estados. E nós vamos criar ficos nacionais. Abriremos em São Paulo, no Rio, no Nordeste, no Sul e no Norte.
4: Outro eixo busca melhorar a investigação de homicídios, com fortalecimento das polícias científicas, dos institutos médicos legais e da rede integrada de bancos de perfis genéticos. O último ponto busca desarticular o mercado ilegal que abastece as organizações criminosas, a partir do tráfico de armas, munições, acessórios e explosivos. O programa prevê a criação da Rede Nacional de Enfrentamento do Tráfico de Armas. O ministro da Justiça e Segurança Pública, Wellington Lima e Silva, ressaltou a importância da participação dos estados e municípios no trabalho conjunto.
6: É fundamental que cada um dos agentes de segurança aqui tome o plano como seu. O programa é do Brasil. O programa não é só do governo federal. O programa é do Brasil e de cada um dos cidadãos para que nós possamos viver sem medo.
4: Presidente Lula destacou a união necessária para combater o crime organizado e disse que o plano vai devolver o Brasil aos brasileiros.
2: O território será devolvido ao povo brasileiro de cada cidade e de cada estado, para que a gente possa dizer ao mundo que muitas vezes o criminoso não é o pobre, não é o negro, não é o desempregado que está num bairro pobre. Muitas vezes o responsável está no andar de cima, engravatado, tomando uísque e zombando da nossa cara.
4: Para colocar o programa Brasil contra o Crime Organizado em prática, o governo prevê mais de R$1 bilhão em recursos diretos já em 2026. São quase 390 milhões para combater o fluxo de dinheiro ilegal, 330 milhões para reforçar presídios, 201 milhões para investigação de homicídios e 145 milhões para enfrentar o tráfico de armas. Além disso, será criada uma linha de crédito de 10 bilhões de reais para estados e municípios investirem em equipamentos, tecnologia e estrutura para as forças de segurança. Reportagem Márcia Fernandes.
1: E a gente segue

0: falando sobre esse plano lançado hoje, mais especificamente sobre o eixo voltado às políticas penais.
1: Está prevista a criação do Centro Nacional de Inteligência Penal, além da aquisição de equipamentos, realização de operações nacionais e capacitação de servidores.
0: E para falar mais sobre o assunto, temos conosco ao vivo pela internet o secretário nacional de políticas penais, André Garcia. Boa noite, secretário.
2: Boa noite, Luciana. Boa noite, Nazi Brum. Boa noite a todos os nossos ouvintes.
0: Secretário, no que se refere às políticas penitenciárias, o que o senhor pode falar para a gente sobre as medidas que serão adotadas e os investimentos que serão feitos, inclusive em presídios estaduais?
2: Bem, o nosso programa, ele teve uma premissa importante, que foi a orientação do presidente Lula e do ministro Wellington César, de também aproveitar o que vinha dando certo, experiências exitosas e programas do governo junto com os estados e o Distrito Federal que já estavam funcionando e que precisavam de certa forma de maior robustez e maior aporte financeiro. Essa premissa, por exemplo, foi a que regeu o eixo 1, que trata de asfixia financeira do crime organizado, e isso teve e que teve como parâmetro a recente Operação Carbono Oculto, uma operação que foi realizada em parceria com a Receita Federal, Polícia Federal e o Estado de São Paulo, e foi muito exitosa porque atingiu fortemente a criminalidade organizada entranhada em instâncias de poder econômico que comumente não são atingidas em operações policiais. A mesma premissa nós usamos no sistema penitenciário, porque nós temos um modelo de excelência que é administrado pelo governo federal, que é o sistema penitenciário federal, seguro, rígido, que permite um controle e monitoramento de diversas lideranças criminosas no nosso país. São 5 unidades, 5 presídios federais, estão espalhados pelo país e são administrados pelo governo federal. E a nossa pretensão é, após identificadas as unidades, os presídios nos estados, que precisavam, porque abrigavam lideranças criminosas locais, precisavam de uma elevação do padrão de segurança, foi exatamente isso. Elevar o padrão de segurança para protocolos, treinamentos, capacitações e, importante, equipamentos de segurança similares ao que nós aplicamos nos presídios federais. E assim, isolar lideranças criminosas e não permitir que essas lideranças impactem na segurança pública do cidadão e da cidadã brasileira.
1: Secretário, uma das estratégias, como o senhor falou, é isolar essas lideranças criminosas. E uma das ideias é interromper a comunicação entre esses detentos. Como que está previsto nesse plano?
2: Bem, há um conjunto de ações que tem esse objetivo. Primeiro, reforçar, robustecer os protocolos de segurança nessas unidades dos estados, treiná-los, que é para aplicação de protocolos rígidos, semelhantes ao que são aplicados no sistema penitenciário federal. Não há incidência, para que o nosso ouvinte, também quem está nos vendo aqui pelas redes sociais, não há incidência de celulares nem de objetos ilícitos nas penitenciárias federais. E nós queremos isso em todas as penitenciárias que nós escolhemos como mais sensíveis em todos os estados. Não queremos objetos ilícitos, não queremos celulares e não queremos nenhum tipo de droga ou arma branca ou qualquer outro tipo de artefato que seja utilizado contra os policiais penais, contra a sociedade. E essa foi a premissa, como disse, que foi implementada, que está sendo implementada, que será implementada com o nosso programa Brasil contra o Crime Organizado. Além do treinamento, nós vamos doar equipamentos que vão elevar o nível de segurança, treinar os policiais e servidores também para a utilização desses equipamentos. Por exemplo, eu posso dizer aqui drones modernos para vigilância, kits de varredura eletrônica que vão permitir levantar onde há aparelhos eletrônicos ligados ou desligados, celulares em presídios, identificar onde estão esses celulares e retirá-los das celas, se for o caso, aparelhos de raio-x, scanners corporais, e também o governo federal, de forma inédita, vai realizar a contratação de bloqueadores de celulares e vai com essa contratação disponibilizar para que os estados possam, nas unidades, aplicar essa tecnologia de silenciamento de comunicação. Então, além disso, nós vamos realizar operações programadas, que são operações voltadas para identificar esses equipamentos, esses aparelhos eletrônicos nessas unidades e retirá-las, que são as operações modo avião, que nós denominamos assim. Usamos um equipamento que permite o rastreamento de aparelhos eletrônicos, que são equipamentos nossos aqui da Secretaria Nacional de Políticas Penais e da Polícia Penal Federal, e também a operação Multi, que é a operação organizada com os estados para retirada desses celulares e de qualquer outro material ilícito que esteja nas prisões. Ou seja, vamos atuar com inteligência, equipamentos, treinamento e operações policiais intensas, de modo a não permitir que haja comunicação desses presídios, desses indivíduos custodiados nesses presídios, para além dos muros das unidades penais.
0: Secretário, como é que vai funcionar esse Centro Nacional de Inteligência Penal? Ele vai ter ações integradas aí com todos os estados?
2: Exato, ele vai nos ajudar inclusive na coordenação dessas operações que hoje nós coordenamos aqui diretamente da Secretaria, as operações Multi e Modo Avião, que são operações nacionais realizadas em diversos estados ao mesmo tempo. Vai congregar também policiais penais das diversas polícias estaduais, vai permitir um maior fluxo de informações, num modelo muito semelhante ao que se chama de Centro de Fusão de Informações, ou nos Estados Unidos conhecido como Fusion Centers, que são centros em que estão todas as agências policiais, no nosso caso, todas as polícias, representantes de todas as polícias penais, inclusive a federal, que vão conviver, trocar informações, coordenar operações e dar um dinamismo maior às ações no ponto de vista nacional.
1: Então tá ótimo, secretário. É uma área muito importante e o governo está de olho nisso, então, né?
2: Exatamente, é uma área fundamental para a segurança pública do cidadão brasileiro, né? É onde tudo começou, porque as organizações criminosas surgiram nos presídios e vão terminar, porque a determinação do governo é essa: controlar e manter esses indivíduos isolados e não permitir que haja comunicação nem influência na vida do cidadão que vive fora dos muros dos presídios.
0: Bom, nós conversamos com André Garcia, secretário nacional de Política Penal. Secretário, muito obrigado pela entrevista à Voz do Brasil.
2: Eu que agradeço a oportunidade, estou aqui sempre à disposição de vocês e dos nossos ouvintes.
1: O período de seca está começando na região central do Brasil.
0: E com ele vem o maior número de ocorrências de incêndios florestais.
1: Viaturas e equipamentos que vão ajudar no combate ao fogo foram entregues hoje pelo governo federal.
0: Os investimentos são do Fundo Amazônia e pela primeira vez serão aplicados nos biomas Cerrado e Pantanal.
3: Caminhões especializados no combate a incêndios florestais, caminhonetes 4x4 equipadas, sopradores e aeronaves remotamente pilotadas. Os equipamentos entregues nesta terça-feira vão fortalecer a atuação em áreas de difícil acesso e reduzir o tempo de resposta aos incêndios no Cerrado e Pantanal. O investimento total de R$150 milhões vem do Fundo Amazônia, administrado pelo Banco Nacional de Desenvolvimento Econômico e Social, BNDES. Segundo o ministro da Justiça e Segurança Pública, Wellington César Lima, esse é o maior investimento já realizado pelo governo federal para ampliar o combate aos incêndios florestais. O ministro destacou ainda que a entrega vai agilizar o trabalho de combate ao fogo.
4: Cada minuto reduzido no tempo de resposta significa menos destruição ambiental, menos prejuízo econômico e mais proteção para a população brasileira.
3: Os equipamentos vão beneficiar os corpos de bombeiros militares do Piauí, Bahia, Goiás, Minas Gerais, Mato Grosso do Sul e Distrito Federal, além da Força Nacional de Segurança Pública e Brigadas Florestais. A medida faz parte da Política Nacional de Manejo Integrado do Fogo, criada em 2024 e gerida pelo Ministério do Meio Ambiente e Mudança do Clima. O ministro da pasta, João Paulo Capobianco, lembrou que o governo também tem fortalecido o planejamento e alcançado bons resultados no combate aos incêndios florestais.
5: Atualmente, nós temos reuniões a cada 2 meses com os maiores meteorologistas do Brasil e do exterior para monitorar permanentemente os cenários de risco climático e de risco, portanto, de incêndios. Esse dado é traduzido em planejamento, é levado para a sala de situação e articula e organiza a ação do governo federal. Nós, em 2025, reduzimos a área queimada no Brasil inteiro em 30%. 39%.
3: Esse é o primeiro investimento do Fundo Amazônia em biomas fora da Amazônia Legal. O fundo, restituído em 2023, após 4 anos de paralisação, já aprovou mais de R$ 400 milhões para apoiar os corpos de bombeiros de 9 estados da Amazônia Legal no combate a incêndios. Reportagem Gabriela Noronha.
1: O presidente Lula acaba de anunciar que zerou os impostos para compras de até $50 sobre compras internacionais online, tributos que ficaram conhecidos como taxa das blusinhas.
0: Segundo o secretário executivo do Ministério da Fazenda, Rogério Seron, essa medida só pôde ser anunciada após o combate ao comércio ilegal.
6: Isso só foi possível depois de um avanço muito significativo para regularizar o setor. O contrabando, que era uma marca presente nesse setor, ele foi eliminado. Agora um setor regularizado e continuará regular vai poder usufruir dessa isenção, dessa zeragem de tributação sobre esses produtos. Isso vai beneficiar a população mais carente, mais pobre, que utiliza muito dessas plataformas para adquirir produtos que são muito importantes para o seu dia a dia.
1: A mudança será publicada em edição extra do Diário Oficial de hoje e já passa a valer a partir de amanhã.
0: Estudantes com dívidas no Fundo de Financiamento Estudantil, FIES, podem realizar a renegociação de débitos a partir de amanhã por meio do Desenrola FIES.
1: Os contratos em atraso poderão ser quitados com descontos de até 99% sobre o valor da dívida.
0: A expectativa é atender mais de 1 milhão de estudantes.
7: Pode participar do programa quem teve contrato firmado até 2017 e que estava na fase de pagamento em 4 de maio de 2026. A negociação pode ser feita até 31 de dezembro deste ano. A expectativa é que mais de 1 milhão de estudantes sejam beneficiados com refinanciamento. O Desenrola FIES faz parte do novo Desenrola Brasil, programa lançado pelo governo federal no início deste mês para reorganizar a vida financeira de milhões de brasileiros e ampliar o acesso ao crédito em melhores condições. A medida, no entanto, não prevê a utilização do FGTS para abatimento das dívidas, como acontece em outras renegociações do Desenrola Brasil. Outra vantagem é para os estudantes que mantêm os pagamentos em dia. O programa oferece a possibilidade de quitar integral do débito com 12% de desconto sobre o saldo devedor. Para facilitar o atendimento, todo o processo de renegociação será realizado pelos canais digitais do banco responsável pelo contrato. No portal do Ministério da Educação foi publicada uma matéria com o passo a passo da renegociação. Acesse gov.br/mec e saiba mais. Reportagem Talita Albuquerque.
0: E ainda sobre o Desenrola, mas desta vez para o agricultor familiar que está com as contas no vermelho.
1: O Desenrola Rural está a todo vapor com descontos de até 96% do valor da dívida.
0: A iniciativa quer melhorar a saúde financeira dos produtores rurais e facilitar o acesso ao crédito de olho na safra 2026-2027.
8: Nas praias de Tamandaré, no litoral do Pernambuco, Fabrício do Nascimento aprendeu a pescar com os avós e se dedica à atividade artesanal ao longo de 20 anos. Recentemente, decidiu aumentar a renda e investiu na criação de abelhas. Durante a pandemia, o novo negócio virou um problema e o que antes era investimento virou dívida, como relembra Fabrício.
9: E foi na época que eu comecei a tirar meu primeiro empréstimo, foi em torno de R$ 2.700. Tive os problemas no decorrer da pandemia, não tive condições de pagar.
8: Foi só no ano passado que Fabrício conseguiu a tão esperada saúde financeira nos negócios. O produtor rural aderiu ao programa de renegociação de dívidas do governo do Brasil. Os descontos permitiram que ele limpasse o nome e pudesse sonhar alto.
9: Quitei essa dívida, investi na minha área da pesca e na área da apicultura. Eu estou querendo um investimento maior. Meu sonho é fazer minha agroindústria, para a produção de mel também.
8: O sonho de Fabrício e de outros agricultores rurais pode se tornar realidade com um novo Desenrola Rural. O programa permite renegociação e liquidação de débitos com descontos que chegam até 96% e atende quem tem débitos vinculados ao Programa Nacional de Fortalecimento da Agricultura Familiar, o PRONAF. Podem ser beneficiados agricultores familiares, assentados da reforma agrária, pescadores artesanais, povos e comunidades tradicionais e cooperativas da agricultura familiar. A expectativa é que os descontos ajudem os produtores a planejar a safra 2026-2027, como explica a ministra do Desenvolvimento Agrário e Agricultura Familiar, Fernanda Machiavelli.
10: Nós conseguimos, no âmbito do Desenrola Brasil, reabrir o Desenrola Rural. Agora, nessa nós de novo temos condições muito favoráveis para essa renegociação. São descontos bastante convidativos para conseguir promover essa regularização das dívidas dos agricultores familiares. Nós esperamos que a partir do desenrola rural, os agricultores familiares voltem a acessar o crédito do Pronaf, estejam na produção de alimentos, participando ativamente da ampliação da nossa safra 2026-2027.
8: A adesão ao Desenrola Rural pode ser feita até 20 de dezembro de 2026. Para as dívidas do Pronaf ou contratadas junto a instituições financeiras, a regularização deve ser feita diretamente nessas empresas. Se o débito estiver na dívida ativa da União, é possível limpar o nome diretamente no site do Regularize. Mais informações sobre o Desenrola Rural, acesse gov.br/MDA. Reportagem Edinaldo Júnior.
1: E hoje a ministra do Desenvolvimento Agrário e Agricultura Familiar, Fernanda Machiavelli, apresentou um balanço das ações voltadas ao setor.
0: Ela destacou as políticas voltadas às mulheres rurais, com a implementação de 110 mil quintais produtivos, que são espaços de produção diversificada de alimentos saudáveis, sementes e insumos, fundamentais para a soberania e a segurança alimentar.
1: A União Europeia retirou o Brasil da lista de países autorizados a exportar produtos de origem animal destinados ao consumo a partir de 3 de setembro.
0: Por meio de nota, o governo brasileiro informou que recebeu com surpresa a notícia e que tomará prontamente todas as medidas necessárias para reverter essa decisão.
1: O chefe da delegação do Brasil junto à União Europeia já tem reunião agendada para amanhã com as autoridades sanitárias do bloco.
0: O Brasil é o maior exportador do mundo de proteínas de origem animal e o principal fornecedor de produtos agrícolas ao mercado europeu.
1: Todas as informações sobre pré-natal, parto, puerpério, cuidados com o bebê, vacinação, alimentação, saúde mental e rede de apoio, tudo em um único lugar.
0: E agora é disponível também pelo celular com mais praticidade e segurança.
1: É a nova caderneta brasileira da gestante, lançada hoje no Rio de Janeiro pelo ministro da Saúde, Alexandre Padilha.
11: Márcia Silva de Araújo, de Planaltina, no Distrito Federal, está grávida de 4 meses. É a sua terceira gestação, mas ela ainda toma todos os cuidados necessários nessa fase. As vacinas estão em dia e todo mês tem consulta de pré-natal.
12: Saiu de uma, já tem outra no outro mês. E é um momento muito delicado, que a mãe tem que ser acompanhada, sim. Você está gerando um bebê, você tem que ter uma assistência da família e do posto de saúde. Eu acho muito importante.
11: Para facilitar e ampliar a organização de exames de pré-natal e dos cuidados com as mães e seus bebês, o Ministério da Saúde lançou nesta terça-feira a nova caderneta brasileira da gestante. A versão reformulada do documento reúne todas as informações da mulher desde a gravidez ao pós-parto. Outra novidade é que o conteúdo da caderneta agora vai estar integrado com o Meu SUS Digital. Tudo na palma da mão, para garantir um atendimento mais qualificado às gestantes, de acordo com o ministro da Saúde, Alexandre Padilha.
13: Nós temos 85% das equipes de saúde da família no Brasil inteiro que usam já o prontuário eletrônico do Ministério da Saúde. Então, a expectativa é que fique na mão da gestante, na mão dos profissionais de saúde, como se fosse a verdadeira bíblia da gestação, do cuidado das mulheres no nosso país.
11: O documento também traz informações de cidadania, como saúde mental, luto materno e parental e violência obstétrica. E tem espaço para registros específicos sobre o acompanhante, métodos de alívio da dor, posições para o parto, procedimentos a serem evitados e rede de apoio. Maria Silva de Araújo, do Início da Matéria, aprovou a novidade.
12: Vai melhorar bastante no sentido de facilitar a nossa vida. Hoje em dia também está sendo tudo digital. E aí eles vão passando do computador para o outro. Então, assim, é maravilhoso.
11: Além da versão digital, serão distribuídos 3 milhões e 200 mil exemplares da caderneta física em todo o Brasil. Reportagem Natália Koslick.
0: O acesso à caderneta brasileira da gestante é feito pelo aplicativo Meu SUS Digital, disponível para Android e iOS ou pela versão web da plataforma.
1: Estão abertos abertas as inscrições para o Fórum Nacional da Rede de Parcerias, promovido pelo Ministério da Gestão e da Inovação em Serviços Públicos.
0: O evento busca aprimorar as políticas públicas e o impacto dos serviços na vida do cidadão, com mais de 240 painéis, palestras e oficinas.
1: O evento será realizado entre 9 e 11 de junho no Centro de Convenções Ulisses Guimarães, em Brasília.
0: As inscrições são gratuitas e podem ser feitas no endereço gov.br/rede de parcerias.
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0: Fique agora com as notícias do Poder Judiciário do Congresso Nacional. Uma boa noite.
1: Boa noite para você e até amanhã.
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16: STF pede novas providências de órgãos para aprimorar transparência das emendas parlamentares.
17: STJ afasta indenização do DPVAT em acidente ocorrido durante prática de crime.
16: Justiça do Trabalho registra mais de 600 mil casos de assédio moral.
17: Boa noite, eu sou Marcela Luiza.
16: E eu sou Marcelo Della Libera.
17: O Supremo Tribunal Federal pede novas providências para reforçar a transparência e o controle sobre as emendas parlamentares.
16: A decisão é do ministro Flávio Dino e envolve órgãos de fiscalização do Senado, do governo de São Paulo e da Justiça Eleitoral. Carolina Chaves.
18: Na decisão, Flávio Dino pediu ao Tribunal de Contas da União informações sobre o funcionamento de um painel de acompanhamento das emendas parlamentares e cobrou esclarecimentos da Controladoria Geral da União sobre limitações na estrutura do órgão. O ministro também quer explicações do Senado sobre a possibilidade de ampliar regras contra nepotismo envolvendo suplentes de senadores e familiares. Já o governo de São Paulo deverá esclarecer suspeitas de acordo político relacionado à destinação de emendas de bancada federal. A decisão ainda determina que assembleias legislativas e a Câmara Legislativa do Distrito Federal comprovem a adaptação das regras locais ao modelo federal de execução das emendas. O relator também encaminhou ao Tribunal Superior Eleitoral e à Procuradoria Geral Eleitoral pedidos de análise sobre possíveis riscos de uso irregular de emendas parlamentares em campanhas eleitorais.
17: A indenização do extinto seguro DPVAT não é devida se o acidente de trânsito ocorreu durante a prática de crime.
16: Esse posicionamento é do STJ. Fátima Uchoa.
19: Um homem roubou uma motocicleta com a qual, logo depois, sofreu acidente de trânsito. Ele pediu a indenização do seguro obrigatório DPVAT, que hoje está extinto, e a Justiça do Paraná determinou o pagamento. No entanto, a quarta turma do STJ deu provimento ao recurso especial da seguradora. Para a ministra relatora Isabel Galotti, a existência de conduta dolosa da vítima afasta a cobertura securitária quando o risco é deliberadamente provocado, como no caso do roubo de veículo com uso da motocicleta subtraída.
17: Justiça do Trabalho registra mais de 600 mil casos de assédio moral.
16: O levantamento considerou o período de 2020 a 2025. William Nascimento.
20: Nos quatro primeiros meses de 2026, já foram formalizadas mais de 30 mil ações por assédio moral. Ele está no comentário constrangedor, na punição injusta, na intimidação, em situações que afetem a dignidade de quem trabalha e causem danos à saúde física e mental. E a empresa é responsável por atitudes como essa. Se não cuidar do ambiente de trabalho, pode responder por isso. E esse é o alerta do coordenador-geral do programa Trabalho Seguro, ministro Agra Belmonte. Investimento é prevenir. Custo é a empresa ter de pagar indenizações.
17: A partir do dia 15 de maio, pré-candidatos já podem começar a arrecadar dinheiro para financiar as campanhas das eleições gerais de 2026.
16: Um dos meios de arrecadação é por meio do financiamento coletivo, conhecido como vaquinha virtual. Estevam Furtado.
21: A vaquinha virtual já foi usada nas eleições de 2018, 2020, 2022 e 2024. O modelo, também chamado de crowdfunding, permite arrecadar recursos pela internet, por sites, aplicativos e plataformas digitais. As empresas que oferecem esse serviço precisam estar cadastradas e aprovadas pelo Tribunal Superior Eleitoral, além de serem contratadas antes por pré-candidatos ou partidos, conforme prevê a Lei das Eleições. A página sobre financiamento coletivo já está disponível no portal do TSE. Até agora, 4 empresas foram aprovadas para atuar nas eleições de outubro e outras 2 estão com cadastro incompleto.
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17: Uma boa noite.
16: Boa noite.
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1: Eu sou Paula Groba e estes são os destaques de hoje do Jornal do Senado, que começa agora. O plenário aprova a renovação automática da CNH para bons motoristas. Avança projeto que endurece punições para fraudes no mercado financeiro. Aprovadas regras mais rígidas para o fechamento de escolas rurais. Boa noite. Motoristas com bom histórico no trânsito garantiram mais facilidade para renovar a carteira de habilitação. O plenário aprovou hoje a medida provisória que permite a renovação automática da CNH para condutores inscritos no Registro Nacional Positivo de Condutores, cadastro que reúne quem não cometeu infrações de trânsito no período de 12 meses. Mas o texto aprovado pelo Congresso inclui ainda a necessidade de exame médico para a renovação. A proposta segue agora para a sanção presidencial. Os detalhes com o repórter Alexandre Campos.
2: Relator da medida provisória, quando o texto esteve na comissão mista, o senador Renan Filho, do MDB de Alagoas, afirmou que dificultar o acesso à CNH impede que muitas pessoas entrem no mercado de trabalho.
3: É por isso que o Brasil vive, de certa maneira, um apagão de motoristas de caminhão, especialmente os caminhões de grande porte, porque a burocracia afugenta o jovem da primeira habilitação e, ao fazê-lo, afugenta também a formação de condutores profissionais.
2: A renovação automática da CNH deverá ser precedida de exames de aptidão física e mental. Essa exigência foi novidade, já que não constava no texto original da MP. Renan Filho acatou emenda para reintroduzir essa obrigatoriedade. De acordo com o texto aprovado, o motorista habilitado poderá optar pela CNH digital gratuita caso prefira não pagar pelo documento físico. A MP, que segue para sanção, ainda prevê a correção anual pelo IPCA dos valores referentes aos exames de aptidão física e mental e de avaliação psicológica a serem fixados nacionalmente pela União.
1: E brasileiros que sofrem com dores persistentes por meses ou até anos poderão ter atendimento mais especializado no SUS. O plenário aprovou um projeto que estabelece regras para o cuidado de pessoas com dor crônica na rede pública de saúde. A proposta garante atendimento integral aos pacientes e cria o Dia Nacional de Conscientização e Enfrentamento da Dor Crônica em 5 de julho. O texto segue para a sanção presidencial. Carros abandonados em ruas e terrenos públicos, além de prejudicarem a paisagem urbana, podem acumular água, atrair vetores de doenças e causar danos ao meio ambiente. E para enfrentar esse problema, a Comissão de Meio Ambiente aprovou um projeto que obriga os proprietários a retirar os veículos abandonados que representem risco à saúde pública ou ao meio ambiente. Os detalhes com Patrícia Oliveira.
4: O projeto do senador Confúcio Moura, do MDB de Rondônia, foi relatado pela senadora Tereza Cristina, do Progressistas de Mato Grosso do Sul. Ela alterou a lei do desmonte e o Código de Trânsito Brasileiro para acelerar o destino de carros apreendidos e não reclamados por meio de leilões. Uma das novidades é a integração ao Sistema Nacional de Resíduos Sólidos para rastrear peças retiradas de veículos e combater o mercado ilegal. A ideia é priorizar a chamada economia circular. Antes de reciclar ou descartar um veículo, será obrigatório tentar reaproveitar peças e componentes em boas condições, como destacou a senadora Tereza Cristina.
5: Com isso, damos um passo concreto para reduzir impactos ambientais, organizar o setor e transformar passivos em oportunidades econômicas.
4: Empresas de desmontagem também terão de tratar corretamente fluidos e resíduos poluentes. O projeto segue para análise da Comissão de Assuntos Econômicos.
1: O senador Paulo Paim, do PT do Rio Grande do Sul, elogiou o programa Brasil contra o Crime Organizado, lançado pelo governo federal. Segundo ele, a iniciativa articula inteligência, integração entre os entes federativos e mais de 11 bilhões de reais em investimentos para o enfrentamento das facções criminosas. Paim destacou que o programa prevê ações contra a lavagem de dinheiro, o tráfico de drogas e o crime organizado nos presídios, além de medidas para aumentar a elucidação de homicídios. O senador também defendeu a importância de políticas sociais, educação e geração de emprego no combate à criminalidade.
6: O crime organizado não se combate apenas na ponta, no confronto direto. É preciso atingir suas estruturas, suas fontes de financiamento, sua capacidade de articulação e o seu poder de infiltração. Não basta prender executores, é preciso prender, mas também desmontar os esquemas de lavagem, recuperar ativos e cortar o fluxo ilícito que sustenta essas organizações.
1: Já o senador Espiridião Amin, do PP de Santa Catarina, criticou a decisão do ministro do STF, Alexandre de Moraes, que suspendeu a aplicação da lei da dosimetria até a análise do plenário da corte. Segundo o parlamentar, a medida representa interferência em uma decisão do Congresso Nacional. Amin também defendeu a revisão das penas aplicadas aos envolvidos nos atos de 8 de janeiro e afirmou que o Congresso deve avançar no debate sobre a anistia aos condenados.
7: Se ele acha que a lei é inconstitucional, ele tem que submeter imediatamente, mas a lei entra em vigor. Quer dizer, agora o ônus da decisão do Supremo é do cidadão que foi beneficiado pela dosimetria. Quer dizer, a decisão soberana do Congresso fica condicionada ao despacho monocrático.
1: Dinheiro desviado, balanços maquiados e investidores enganados. Fraudes no mercado financeiro que podem causar prejuízos bilionários e abalar a confiança na economia passaram a ser alvo de regras mais duras no Senado. A Comissão de Assuntos Econômicos aprovou hoje um projeto que prevê a prisão para fraudes contábeis e a manipulação de informações que levem investidores ao erro no mercado de capitais. Os detalhes com a repórter Marcela Cunha.
8: A proposta da senadora Augusta Brito, do PT do Ceará, foi apresentada depois do caso das Lojas Americanas. O texto aprovado pune a fraude contábil, como alterar balanços, informar dados falsos ou esconder operações realizadas pela empresa. A pena prevista é de 2 a 6 anos de prisão e multa. O relator, senador Oriovisto Guimarães, do PSDB do Paraná, afirmou que o texto foi ajustado para deixar mais claro o que deve ser considerado crime, sem gerar insegurança jurídica no mercado de ações.
9: É preciso que essa legislação seja muito objetiva. Até porque nesse mercado de ações é impossível a qualquer administrador garantir resultados. É sempre uma dúvida. Mercado de ações você pode ganhar e você pode perder, no Brasil ou em qualquer lugar do mundo. Então nós precisamos tomar muito cuidado na tipificação desses crimes para não criar insegurança jurídica e para não criar mais ilusão ainda para o aplicador.
8: A proposta também prevê aumento da pena quando a fraude causar grandes prejuízos, atingir muitas vítimas ou abalar a confiança no sistema financeiro. Em caso de condenação, o responsável poderá ficar impedido de exercer atividade empresarial ou ocupar cargos de direção, conselho ou gerência. O projeto segue para a Comissão de Constituição e Justiça.
1: E o fechamento de escolas em áreas rurais, indígenas e quilombolas poderá ter regras mais rigorosas no país. O Senado aprovou um projeto que impede que decisões baseadas apenas em custos definam um encerramento dessas unidades. A proposta que segue para a sanção presidencial determina que o fechamento dessas escolas leve em conta não só os critérios econômicos, mas também o impacto social, cultural e as condições de acesso dos estudantes à educação. O repórter Rodrigo Rezende tem as informações.
10: A Comissão de Educação aprovou uma proposta apresentada pelo então senador Messias de Jesus, do Republicanos de Roraima, que cria normas para o fechamento de escolas rurais, indígenas e quilombolas. A relatora da proposta, senadora Jussara Lima, do PSD do Piauí, teve seu texto apresentado na comissão pela senadora Damaris Alves, do Republicanos do Distrito Federal. Ela destaca que o fechamento de uma escola não pode levar apenas em conta o aspecto econômico.
11: Assegurar que decisões dessa magnitude não sejam tomadas de forma discricionária ou baseadas unicamente em critérios, presidente, de eficiência econômica, sem a devida consideração dos impactos sociais, culturais e pedagógicos.
10: A proposta prevê que, em caso de necessidade de fechamento da escola, será assegurado à comunidade escolar o prazo de 1 ano para a solução dos problemas gerados pelo fechamento. Um dos itens que deverá ser observado é um estudo da distância a ser percorrida pelos alunos em uma possível nova escola. A proposta segue para a sanção presidencial.
1: Trabalhos técnicos de Eliseu Caires, o Jornal do Senado fica por aqui. Acompanhe agora as notícias da Câmara dos Deputados. Boa noite e até amanhã.

0: Jornal. Câmara dos Deputados. Deputados analisam política para enfrentar os efeitos da seca no semiárido.
1: Projeto suspende pagamento de financiamento agrícola devido ao El Niño.
0: Comissão aprova punição para casos de violência digital contra a mulher.
1: Boa noite. Comissão aprova punição para uso de IA em ações de violência contra a mulher. A repórter Maria Neves nos conta sobre os casos.
2: A Comissão de Constituição e Justiça da Câmara dos Deputados aprovou o projeto de lei que torna crime alterar ou criar fotos, vídeos e áudios com uso de inteligência artificial para praticar violência contra a mulher. Quem incorrer na prática ficará sujeito à reclusão de 2 a 4 anos, além de multa. De acordo com o novo tipo penal, é crime adulterar, criar, manipular ou produzir fotos, vídeos e áudios utilizando sistemas de inteligência artificial. Para que a conduta seja punida, a manipulação deve ter o intuito específico de causar constrangimento, humilhação, assédio ou ameaça à mulher no contexto de violência doméstica e familiar. O relator, deputado pastor Marco Feliciano, do PL de São Paulo, destacou que a violência digital, ao distorcer a realidade e promover humilhações, assédios e ameaças, aumentam a vulnerabilidade das vítimas, causando danos emocionais e sociais.
3: Esse tipo de violência digital, que muitas vezes ocorre paralelamente a agressões físicas ou psicológicas tradicionais, amplifica o controle e o abuso sobre as mulheres, dificultando ainda mais o processo de superação e denúncia. É fundamental que a legislação avance na mesma velocidade que as tecnologias, garantindo que crimes cometidos por meio de inteligência artificial sejam tipificados e punidos de maneira adequada.
2: Ao apresentar o projeto, o deputado Fred Linhares, do Republicanos do Distrito Federal, também argumentou que a rápida evolução tecnológica possibilita a criação e a disseminação de conteúdos falsos e prejudiciais que aumentam ainda mais a vulnerabilidade das mulheres e agravam o impacto psicológico e social para as vítimas. A proposta, que torna crime alterar ou criar fotos, vídeos e áudios com o uso de inteligência artificial para praticar violência contra a mulher, ainda terá de ser votada pelo plenário. Da Rádio Câmara de Brasília, Maria Neves.
0: Justiça. Silvio Antônio, do PL do Maranhão, defende proposta de sua autoria voltada à imparcialidade do judiciário, que determina uma quarentena para políticos que desejem ocupar cargos na magistratura. Para ele, os postos não podem ser utilizados como recompensas partidárias.
1: Silvio Antônio sustenta que o cidadão que necessita da justiça deve ser julgado com isenção e ser resguardado de decisões orientadas por agendas políticas e ideológicas. Ele entende que atualmente muitos representantes do judiciário tem desrespeitado essa determinação constitucional.
0: O PSOL entrou com uma ação direta de inconstitucionalidade no STF contra a redução de penas aos envolvidos nos atos de 8 de janeiro. Chico Alencar, do Rio de Janeiro, alega que a sessão do Congresso que derrubou o veto presidencial à matéria teve irregularidades.
1: Chico Alencar alega que qualquer anistia deve ser precedida de um debate com a população. Ele sustenta ainda que não houve arrependimento dos acusados para justificar o perdão e que a punição é necessária para proteger a democracia e garantir a ética na política nacional.
0: Sérgio Turra, do PP do Rio Grande do Sul, critica a decisão do STF que suspendeu a chamada lei da dosimetria, recentemente aprovada pelo Congresso Nacional. Ele afirma que a medida desrespeita a decisão da Câmara e do Senado.
1: Sérgio Turra pede abertura de processo de impeachment contra o ministro Alexandre de Moraes. Ele argumenta que o caso compromete a independência harmônica entre os poderes por invadir as competências do legislativo.
0: Relações Exteriores. Luiz Lima, do Novo do Rio de Janeiro, critica a participação de brasileiros em uma embarcação interceptada por Israel próximo a Gaza. O deputado afirma que a missão tem caráter de propaganda política favorável ao Hamas e não de ajuda humanitária à população palestina.
1: Luiz Lima questiona a incoerência de grupos que se colocam como defensores de causas internacionais, mas não enfrentam a violência no Brasil. Para ele, ao libertar os brasileiros, Israel age com mais senso de justiça do que o STF, no caso dos condenados pelo 8 de janeiro.
0: Política. De acordo com o Marcon, do PT do Rio Grande do Sul, recentes operações da Polícia Federal indicam o envolvimento de lideranças da oposição no escândalo do Banco Master. O deputado critica a articulação de projetos que, segundo ele, beneficiavam instituições financeiras com recursos públicos.
1: Na visão de Marcon, partidos de oposição priorizam interesses do setor financeiro em detrimento de pautas trabalhistas, como o fim da jornada 6x1. O deputado defende o aprofundamento das investigações sobre a atuação de agentes políticos no caso.
0: Segurança Pública. Reginaldo Lopes, do PT de Minas Gerais, elogia o lançamento do programa Brasil contra o Crime Organizado. O parlamentar lembra que o governo federal já encaminhou ao Congresso propostas de combate às facções criminosas e de integração das forças de segurança pública.
1: Reginaldo Lopes informa que o governo prevê investimentos de R$11 bilhões em ações de segurança. O deputado também destaca operações da Polícia Federal para enfraquecer financeiramente grupos ligados ao crime organizado.
0: Alexandre Lindemeyer, do PT do Rio Grande do Sul, classifica como histórica a criação do Programa Nacional de Combate ao Crime Organizado, lançado pelo governo federal. Ele elogia a articulação entre União, estados e municípios, além dos investimentos previstos para o setor.
1: Na visão de Alexandre Lindenmayer, o programa prioriza o combate ao financiamento do crime, ao tráfico ilegal de armas e à atuação de facções dentro dos presídios. Segundo ele, a proposta também amplia o controle nas unidades prisionais e fortalece as ações de inteligência.
0: Paulão, do PT de Alagoas, cumprimenta o Poder Executivo pelo lançamento do programa Brasil contra o Crime Organizado. A iniciativa prevê investimentos de R$11 bilhões para atacar o poder financeiro de facções criminosas em todo o país.
1: Paulão cita relações entre grupos criminosos, banqueiros e refinarias, como exemplo de ligações a serem asfixiadas pelo programa. Para ele, a presença de autoridades dos três poderes na cerimônia de lançamento demonstra a união de esforços em torno da solução para o problema.
0: Patrus Ananias, do PT de Minas Gerais, critica a proposta que permite ao trabalhador usar recursos do FGTS para comprar armas de fogo e munições. O parlamentar defende o fortalecimento de políticas públicas de proteção à população em vez de ações que ampliem o acesso a armamentos.
1: Patrus Ananias afirma que o enfrentamento da violência deve priorizar a estruturação das polícias, o controle de fronteiras e a luta contra o crime organizado. Na opinião do Congresso, o uso de recursos do FGTS para a compra de armas não contribui para a redução dos homicídios no país.
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0: Meio Ambiente. Avança nas comissões da Câmara a proposta que cria uma política para enfrentar os efeitos da seca no semiárido. A repórter Sofia Peçanha tem informações sobre o tema.
5: A Comissão de Meio Ambiente da Câmara dos Deputados aprovou o projeto que institui a política de convivência com a seca nordestina. A proposta prevê diretrizes para enfrentar os impactos da seca no semiárido brasileiro, por meio de ações como sistemas de monitoramento, planos de emergência para estados e municípios e investimentos em abastecimento de água. O texto destaca que a seca é um fenômeno natural e previsível da região, e por isso deve ser tratada com planejamento contínuo por parte do poder público. Entre os objetivos da política estão garantir acesso à água e alimentação, reduzir desigualdades sociais e econômicas, estimular geração de renda, fortalecer a agricultura adaptada ao clima semiárido e promover a recuperação da caatinga. O relator da proposta na comissão, o deputado Fernando Mineiro, do PT do Rio Grande do Norte, destacou a necessidade de integrar políticas públicas já existentes e fortalecer a atuação conjunta entre União, estados e municípios.
6: O que nós fizemos foi adequar, né, os termos do projeto a toda uma política da questão do semiárido, né, a Caatinga, né? Nós precisamos chamar a atenção e criar mecanismos como o projeto, como o substitutivo que apresentamos determina. É preciso integrar as ações. Nós temos uma questão grave no Brasil, que é a invisibilidade, digamos assim, do que acontece na Caatinga.
5: A proposta também institui 3 programas nacionais. O Programa de Segurança Hídrica do Semiárido, voltado à ampliação do abastecimento de água, o Programa Semiárido Produtor de Energia, que incentiva a geração de energia solar, e o Programa de Preservação, Regeneração e Uso Sustentável da Caatinga. O projeto estabelece ainda a meta de preservar pelo menos 17% da Caatinga por meio de unidade de conservação de proteção integral, no prazo de 5 anos, além de contar com incentivo ao pagamento por serviços ambientais e a projetos de crédito de carbono, com prioridade para a inclusão de pequenos produtores e comunidades locais. Para o deputado Fernando Mineiro, as medidas previstas no texto ajudam a estruturar uma política pública permanente para o semiárido brasileiro.
6: O PL conforma uma agenda coerente com a necessidade de previsibilidade climática, integração federativa e proteção de populações vulneráveis.
5: A autora da proposta, a deputada Isa Arruda, do MDB de Pernambuco, afirma que o semiárido brasileiro concentra cerca de 22 milhões de pessoas e enfrenta problemas históricos relacionados à pobreza, ao acesso à água e à vulnerabilidade climática. Ela destaca que a política pretende estimular o desenvolvimento sustentável do semiárido e ampliar a preparação das comunidades para enfrentar períodos prolongados de estiagem. Agora, a proposta que institui a política de convivência com a seca nordestina aguarda análise da Comissão de Finanças e Tributação. Da Rádio Câmara de Brasília, Sofia Peçanha.
0: Desenvolvimento Regional.
1: Bebeto, do PP do Rio de Janeiro, faz uma prestação de contas do seu mandato e destaca o envio de recursos para São João de Meriti. Segundo ele, as verbas foram destinadas principalmente às áreas de saúde, infraestrutura e equipamentos públicos do município.
0: O parlamentar também menciona investimentos em espaços esportivos, reforço da segurança pública e melhorias na mobilidade urbana da Baixada Fluminense. De acordo com Bebeto, as ações buscam ampliar a qualidade dos serviços e a infraestrutura local.
1: Do Rocha, do MDB, enaltece o legado de José Sarney à frente do governo do Maranhão. Na avaliação do deputado, a gestão do político foi marcada por obras estruturantes que impulsionaram o desenvolvimento urbano e econômico, principalmente da capital São Luís.
0: O deputado também ressalta iniciativas voltadas à educação durante o período. De acordo com Hildo Rocha, a implantação de ensino mediado por televisão e a ampliação da rede escolar contribuíram para aumentar o acesso dos jovens maranhenses à educação.
1: Albuquerque, do Republicanos, cumprimenta a atual gestão de Roraima. Ele destaca ações urgentes na área de saúde e segurança para recuperar a dignidade da população e a assinatura da progressão de perto de 1.700 servidores aguardada desde 2022.
0: O deputado ressalta ainda a regularização de salários atrasados e a nomeação de comandantes mulheres na polícia para priorizar o combate à violência do gênero. Albuquerque elogia ainda a iniciativa de colocar a aeronave oficial para atender emergências de saúde e de segurança. Transportes.
1: Charles Fernandes, do PSD da Bahia, cobra do governo federal a retomada das obras da ferrovia Oeste-Leste, especialmente no trecho entre Caetité e Oeste Baiano. O deputado afirma que a paralisação compromete investimentos já feitos há quase 20 anos, sem resultado concreto para a população.
0: Charles Fernandes ressalta que a ferrovia é essencial para escoar a produção agrícola do Oeste da Bahia até o Porto Sul, no litoral do estado. Ele avalia que a redução de dependência do transporte por caminhões pode ampliar o desenvolvimento econômico na região. Agricultura.
1: PSD manifesta apoio aos produtores de tabaco do sul do país e repercute protestos realizados no Rio Grande do Sul. O deputado afirma que os agricultores enfrentam dificuldades com a classificação do produto, redução de preços e altos custos de produção.
0: Ele critica ainda medidas que, em sua visão, penalizam o setor produtivo do tabaco e cobra mais atuação da vigilância sanitária sobre a circulação de cigarros eletrônicos. Para Heitor Chu, a falta de controle sobre esses produtos também amplia riscos à saúde e fortalece o mercado ilegal.
1: Proposta de Dr. Flávio, do PL do Rio de Janeiro, pretende simplificar a comercialização de alimentos artesanais fora dos limites municipais. Para tanto, ele sugere padronizar a fiscalização entre os diferentes órgãos e unificar as licenças no selo de inspeção municipal.
7: E o selo de inspeção municipal, se ele for bem inspecionado na cidade, o mesmo profissional que faz a inspeção, ele vai fazer também a nível estadual e nível federal. E cabe ao Ministério da Agricultura, o MAPA, essa autorização para que esse produto possa ser comercializado fora do seu município. Então, o que a gente quer hoje é simplificar que o nosso pequeno e médio produtor artesanal, que já herdou da sua família essa produção, ele consiga comercializar o seu produto. O Brasil hoje tem mais de 5.600 municípios e quase todos eles têm agricultura familiar e o produtor artesanal. Então, esse projeto só é um parágrafo na lei que autorize o nosso pequeno e médio produtor a comercializar o seu produto em municípios vizinhos.
0: De acordo com o Dr. Flávio, a escolha por um único selo vai impedir a apreensão e descarte de alimentos seguros para consumo ocasionados por entraves burocráticos. Ele pondera ainda que o texto incentiva investimentos em servidores locais para suprir a carência de fiscais sanitários.
1: Zé Neto, do PT da Bahia, celebra a aprovação pela Câmara da suspensão da importação de cacau da Costa do Marfim. Segundo ele, a medida busca proteger a produção nacional, especialmente nos estados da Bahia e do Pará, diante de riscos sanitários para o setor.
0: O parlamentar também destaca a articulação política em torno do projeto de sua autoria que barra a importação de cacau africano. Zé Neto argumenta que a proposta representa uma defesa da cadeia produtiva do cacau e da agricultura familiar brasileira.
4: Comissões.
1: Comissão aprova projeto que suspende pagamentos de financiamentos agrícolas por causa dos efeitos do El Niño. A repórter Silvia Munhato explica a medida que foi estendida para todo o país.
8: A Comissão de Agricultura da Câmara dos Deputados aprovou o projeto que suspende por 3 anos o pagamento de empréstimos agropecuários por produtores afetados pelo fenômeno climático El Niño. O El Niño é um fenômeno climático caracterizado pelo aquecimento anormal e persistente da superfície do Oceano Pacífico, na linha do Equador. O texto lista 9 tipos de programas de financiamento que só deverão ter os pagamentos retomados 1 ano após o fim da suspensão e em 3 parcelas anuais. O projeto original do deputado Léo Prates, do Republicanos da Bahia, citava apenas a região conhecida como Mato Piba, formada pelos estados do Maranhão, Tocantins, Piauí e Bahia. Mas o relator, deputado Coronel Meira, do PL de Pernambuco, estendeu a proteção aos atingidos em todo o país.
9: Considerando o caráter nacional e dinâmico dos efeitos do El Niño, mostra-se mais adequado e justo estender a abrangência da medida a todos os produtores rurais dos estados atingidos por estiagens severas, chuvas extremas e outros eventos correlatos e relacionados ao referido fenômeno.
8: A proposta que suspende pagamentos de empréstimos de produtores rurais afetados pelo El Niño será analisada agora pelas comissões de Finanças e Tributação e de Constituição e Justiça. Da Rádio Câmara de Brasília, Silvia Minhato.
4: Saúde.
0: Geraldo Rezende, do União de Mato Grosso do Sul, alerta para o surto de chikungunya nas aldeias Jaguapiru e Bororó, em Dourados. Ele informa que viabilizou a construção de novas unidades de saúde, a entrega de 300 novas casas para as famílias e a licitação de uma nova rede de abastecimento de água.
10: Nós conseguimos colocar uma emenda para a licitação acontecer mais rápido possível para iniciar uma construção de nova captação, reservação e distribuição de água na reserva indígena. Dourados. É um assinte a gente verificar que crianças com 7, 8 anos carregando lata de 20 litros de água barrenta e de pessoas idosas com 80, 100 anos carregando lata de água de 20 litros, água inclusive inapropriada para consumo.
1: Na visão de Geraldo Rezende, uma nova rede de abastecimento de água é fundamental para reduzir a mortalidade infantil e de idosos. O parlamentar também anuncia a construção de 2 novas creches, como parte do esforço para reverter a vulnerabilidade social na reserva.
0: Ana Paula Lima, do PT de Santa Catarina, registra o Dia Internacional da Enfermagem e cita a abertura da Semana Brasileira de Enfermagem na Câmara dos Deputados. A parlamentar ressalta a importância da categoria para o funcionamento do Sistema Único de Saúde.
1: Ana Paula Lima também defende melhores condições de trabalho para enfermeiros, técnicos e auxiliares de enfermagem. Ela cita a mobilização da categoria pela aprovação da PEC, que vincula o piso salarial nacional à jornada de 30 horas semanais.
0: Termina agora o Jornal Câmara dos Deputados, com trabalhos técnicos de Everson Urani e apresentação de Márcio Aquiles Sardi e José Carlos Andrade. Uma ótima noite para você.
1: Boa noite, a Voz do Brasil volta amanhã.
0: 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Boa noite.

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0: E começando mais um Arquivo Nova Brasil, com o melhor da música brasileira. E começamos com Amor, Meu Grande Amor, Ângela Rorô, aqui no Arquivo Nova Brasil.
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0: você curtiu, eu apenas queria que você soubesse, com Gonzaguinha.
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0: No comecinho da década de 80, o mestre do piano Guilherme Arantes colocava todo mundo pra cantar com Lance Legal. A faixa é a tradução perfeita do pop rock daquela época. Um som leve, pra cima e com aquele balanço que virou marca registrada dele.
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0: Fechando o primeiro bloco do Arquivo Nova Brasil de hoje, mas calma aí, não acabou não. Tem muito mais músicas pra você já já, na sequência.
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1: Seguimos com o arquivo Nova Brasil FM. Hora de curtir Anos Dourados com Maria Bethânia. 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

0: Você curtiu Sossego e Tim Maia.
1: Olá, ouvintes da Nova Brasil. Nesse dia 12 de maio, comemoramos o aniversário de 60 anos da cantora e compositora Bebel Gilberto. Ela é filha de João Gilberto e Niúcha, então sobrinha de Chico Buarque. Bebel nasceu nos Estados Unidos e foi criada no Brasil. Considerada referência mundial na fusão da bossa nova com a música eletrônica. Em 2000, ganhou destaque internacional com o álbum Tanto Tempo, vendendo mais de 1 milhão de cópias. Nesse álbum, Bebel incluiu a canção de Vinícius de Moraes, Samba da Bênção, a qual mostra a importância do equilíbrio entre emoções opostas, como por exemplo a tristeza, como parte fundamental do samba, que está ao lado também da alegria. É uma dualidade que chegou até ser citada pelo Papa Francisco. Viaje e sinta como ficou a canção Samba da Bênção nesse álbum de Bebel Gilberto. 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
1: Fechando agora o segundo bloco dessa edição do Arquivo Nova Brasil FM. Bom, mas fica aí, viu? É uma pequena pausa. Na sequência tem muito mais com o melhor da música brasileira.
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0: Arquivo Nova Brasil FM, a banda do Zé Pretinho com Jorge Benjor.
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0: Dá o play porque essa é a cara dos anos 80. Pois é, quando Lulu Santos lançou Adivinha o Quê, em 1983. A música grudou igual chiclete na cabeça de todo mundo. E não era pra menos, né? Ela era o tema oficial do Nando, motorista galã, vivido por Mário Gomes em Guerra dos Sexos. A faixa faz parte do clássico álbum O Ritmo do Momento, que traduzia perfeitamente aquele jogo de sedução e as confusões amorosas do personagem com a Roberta Leone e a Juliana, com aquele balanço que só o Lulu Santos tem.
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0: Fechando agora o segundo bloco dessa edição do Arquivo Nova Brasil FM. Bom, mas fica aí, viu? É uma pequena pausa. Na sequência tem muito mais com o melhor da música brasileira.
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0: Eu não falei que era rapidinho? Já voltamos com mais do Arquivo Nova Brasil FM. Hora de curtir a melinha, foi Deus que fez você.
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0: Fechamos, hein, gente? Foi muito bom, né? O arquivo Nova Brasil FM fica por aqui. Amanhã tem muito mais na melhor da música brasileira, você sabe, aqui na Nova Brasil. Um abraço do Márcio Melo e até a próxima. Uma ótima noite para você. 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

0: Nova Brasil FM, hora certa da moderna música brasileira. 3:37.
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2: Nova Brasil FM, hora certa da moderna música brasileira. 3:48.

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0: Brasil FM, hora oficial de Brasília, 4:14.
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1: Nova Brasil FM, hora oficial de Brasília, 4:37.

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2: Nova Brasil FM, hora oficial de Brasília. 5:18.

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0: Nova Brasil FM, hora oficial de Brasília. 5:48.
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6: E 4 minutos, muito bom dia para você que tá aqui na sintonia da Nova Brasil nesta quarta-feira. Hoje é dia 13 de maio de 2026. Por aqui, Cláudia Nakazato. Vamos juntos aqui pela Nova Brasil FM, uma empresa do Grupo Tati de Comunicação. Você pode nos ouvir pelo rádio, pelo aplicativo ou então pelo site novabrasil.com. Nessa próxima hora, você sabe, a gente vai curtir muita música boa, vai ter a participação dos nossos colunistas do dia, a previsão do tempo e muito mais. Lembrando que 6:30 tem Jornal Nova Brasil com Mauro Tagliaferri e Stephanie Alves, além de toda a equipe de jornalismo aqui da Nova Brasil. Então já vai sintonizando com a gente, inclusive pelo nosso canal no YouTube, youtube.com/jornalismo Nova Brasil, para você conferir o nosso jornal com imagens. Bora começar muito bem com Milton Nascimento, Caçador de Mim. Bom dia para você.

0: 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Nova Brasil FM, agora 6:13.
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2: 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Quando o frio chega, não é só gripe e resfriado que preocupa. 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E tem mais. 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
0: 6:19, Maria Clara Sasaki vem chegando com as informações do tempo para esta quarta-feira, 13 de maio.
2: Olá a todos que nos acompanham. A massa de ar frio que tomou conta aí da metade sul do Brasil nos últimos dias já está perdendo intensidade, já está se afastando no continente e aos poucos a temperatura volta a subir. Por enquanto, não é o momento de guardar os casacos. Ainda vai fazer frio, especialmente no finalzinho da tarde, durante a noite e madrugada. Hoje a temperatura vai ficar na casa de 25 graus na cidade de São Paulo e até 31 no Rio de Janeiro. Em Vitória, máxima de 28, com possibilidade de chuvinhas isoladas ao longo do dia. Em Brasília, tempo muito seco e grande amplitude térmica, né? Manhãs e noites mais frias, tardes mais quentes, isso segue também até o final de semana. Hoje a temperatura fica na casa dos 27 graus. No Nordeste, o cenário é o mesmo dos dias anteriores, ainda há expectativa de chuva na costa norte, entre o Maranhão, Piauí e Ceará e também Rio Grande do Norte, leste da Paraíba e de Pernambuco, e nas outras regiões, principalmente ali nas áreas litorâneas da Bahia, Sergipe, Maceió, Alagoas, podemos ter aí algumas chuvas isoladas. A temperatura hoje fica na casa de 29 graus em Salvador, 30 em Maceió, 28 no Recife, 31 em Fortaleza. Maria Clara Sasaki, da Tempo Ok Meteorologia, para Nova Brasil.

0: Brasil FM, Gilberto Gil, Refazenda.
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2: Eu sei que você faz isso. Madrugada, quarto escuro, tela no rosto. A luz do celular é a única coisa acesa no ambiente. E você fica ali, rolando a tela, enquanto o sono não vem ou enquanto você foge do sono de propósito. Eu também já fiz isso, todo mundo já fez. E durante um bom tempo, a pergunta é: será que isso está queimando a minha retina? Essa é a pergunta certa, mas a resposta vai te surpreender. A ciência mais recente, ela é clara. Para a intensidade de um celular, a retina não é o problema. Dispositivos digitais emitem 200 mil vezes menos luz do que o sol direto. Não tem evidência clínica de dano retiniano em humanos pelo uso de telas em casa. Mas esse é o ponto. Enquanto você estava preocupado com a retina, outra coisa estava acontecendo. Algo que você não vê e que cobra o preço no dia seguinte. Dentro do nosso olho existe um tipo de célula que quase ninguém conhece. Ela não enxerga, não forma imagem e a função dela é uma só: dizer para o seu cérebro que horas são. Ela se chama célula ganglionar fotossensível e ela carrega um pigmento, a melanopsina, que reage exatamente ao comprimento de onda do celular, a luz azul, em 480 nanômetros. Quando você usa o celular no escuro, à noite, essa célula manda uma mensagem para o seu relógio biológico: ainda é dia, a melatonina trava, a temperatura do corpo não cai, o sono que vem é muito mais raso. E os estudos mediram: 2 horas de tela à noite atrasam o seu ritmo biológico em mais de 1 hora. Você não sente esse atraso acontecer, mas você sente sim o resultado, o cansaço do dia seguinte, na irritação, na dificuldade de se concentrar. E tem mais uma coisa: em frente à tela, você pisca 3 vezes menos do que o normal, de 15 vezes por minuto para 5. No escuro, com o contraste máximo entre a tela brilhante e o ambiente negro, o esforço é ainda maior. Resultado: olho seco, ardência de manhã, vermelhidão. 90% dos usuários de tela tem isso e chamam de cansaço. 3 coisas simples que você precisa levar daqui. Nunca use o celular no escuro total. Uma luz fraca no ambiente já faz diferença. 2, reduza o brilho ao mínimo. Isso importa mais do que o filtro de cor. E 3, pare com o celular 30 minutos antes de dormir. Não porque vai te cegar, mas porque o seu relógio biológico precisa entender que é noite. O problema não é o que a tela faz nos seus olhos, é o que ela faz no seu relógio biológico. Eu sou Marco Negreiros e foi um prazer mais uma Visão de Futuro aqui na Nova Brasil.
0: Tá, então a coluna Visão de Futuro com o Dr. Marco Negreiros. Nova Brasil FM agora 6:27, já tem o jornal Nova Brasil.
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7: Olá, muito bom dia para você que já está conosco desde cedo na sintonia da Nova Brasil, acompanhando o nosso jornalismo. Eu sou Stephanie Swerdick e te lembro que daqui a pouquinho, às 7:30, a gente se encontra no Jornal Nova Brasil Salvador com as principais notícias da nossa capital baiana e do estado para você começar o seu dia bem informado. Nesta quarta-feira, você vai saber sobre a previsão do tempo. Teremos também a coluna Liderança Empresarial com João Gomes e eu converso com o Dr. Francisco Gomes, especialista lista em joelho para falar sobre a prevenção de lesões. Eu te lembro que você nos acompanha também ao vivo através do YouTube com imagens. Acessa Jornalismo Nova Brasil para acompanhar a nossa transmissão e você também pode interagir conosco através do nosso WhatsApp 993471047. Manda pra gente sua mensagem, assim como lá no chat do YouTube, que está aberto para sua participação. Eu espero você daqui a pouquinho. Até já.
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15: Bom dia, o Derba em direção à BR-324 já tem retenção, saindo de Paripio de Coutos pra Acesso Norte, melhor fazer o caminho pela Suburbana. 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
16: Presidente Lula assina a medida que acaba com a taxa das blusinhas. A partir de hoje, compras de até $50 feitas por pessoas físicas deixam de pagar imposto federal.
17: O governo lança plano de R$11 bilhões para combater o crime organizado, com foco em asfixiar as finanças das quadrilhas, conter o tráfico de armas e aumentar a segurança de presídios.
16: Presidente da Petrobras diz que a gasolina ficará mais cara em breve.
17: União Europeia veta a importação de carnes brasileiras a partir de setembro. O governo diz que vai reverter a decisão.
16: Há 5 meses das eleições, ministro Cássio Nunes Marques assume a presidência do Tribunal Superior Eleitoral.
17: Deputado federal Marcelo Queiroz, do PSDB do Rio, é alvo de operação que investiga fraude de R$200 milhões. Vamos juntos, hoje é quarta-feira, dia 13 de maio de 2026, que seja um excelente dia.
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16: Para você, um bom dia para você que está em toda a rede Nova Brasil, em São Paulo, Campinas, Ribeirão Preto, Araçatuba, São José dos Campos, Mococa, Brasília, Recife, Salvador, João Pessoa, na região da Mantiqueira, no sul de Minas, no Rio de Janeiro, pela Rádio Nova Paradiso. Obrigado a você que nos ouve pelo rádio, mas você também pode nos ouvir pelo aplicativo da Nova Brasil, que você baixa no seu celular. Estamos também no site novabrasil.com e no nosso canal no YouTube, transmitindo ao vivo em Jornalismo Nova Brasil, é o nosso canal no YouTube. Lá você pode bater um papo com os nossos ouvintes, internautas, espectadores que já estão lá comentando, dando bom dia, comentando as notícias do dia. E aí você também pode participar da enquete que a gente deixa lá para você. Hoje a nossa enquete te pergunta o seguinte: você ouviu aí nas manchetes que o governo baixou uma medida provisória para acabar com a chamada taxa das blusinhas, aquela taxa que é um imposto, né, sobre compras feitas principalmente nessas plataformas, né, de compras no exterior, né, sites, aplicativos em que você faz compras no exterior. A taxa das blusinhas cobrava 20% de imposto sobre compras de até $50. Ontem o governo acabou com essa taxa e a pergunta é, para você, o que muda com o fim da taxa das blusinhas? Você vai comprar mais nessas plataformas ou não muda nada? Tá lá no nosso YouTube e tá lá no nosso Instagram, que também se chama Jornalismo Nova Brasil. Jornalismo Nova Brasil no YouTube e no Instagram para você responder a enquete. A Stephanie Alves já está com o celular fazendo compras, eu estou vendo aqui pela
17: pois
16: tela.
17: Pois é, aquele
16: YouTube.
17: Aplicativo aberto.
16: Já tá com o aplicativo partiu escolhendo as blusinhas para comprar. Bom dia, Stephanie, tudo bem?
7: As blusinhas, as bugigangas, né, Mário? Muito, né? Mauro, muito bom dia para você, é, pois é. Muito bom dia para você, muito bom dia para você, ouvinte.
16: As luzinhas da árvore de Natal, né?
7: Pisca-pisca, todas aquelas necessidades que a gente tem em casa, aquelas bugigangas que a gente olha e fala assim, como é que eu vivi até hoje sem isso, né? Porque a gente abre esses aplicativos, eles têm solução para absolutamente tudo, dos problemas mais comuns na nossa rotina doméstica a coisas extremamente curiosas. Então é isso, tá aí, né? O fim da taxa das blusinhas, mas que acaba com a taxa também de muita coisinha que a gente compra na internet, né? Nisso que virou o nosso novo normal, especialmente depois da pandemia, né? O shopping center agora, as feiras que a gente costumava frequentar, agora estão na palma da nossa mão e a gente tá querendo sempre. Você costuma comprar muito, Mauro? Vou te entregar aqui, vai.
16: Não, em site no exterior, não. Compro, faço compra pela internet aqui no Brasil mesmo, em site no exterior. De vez em quando uma bugigangazinha, mas é bem raro. Com medo de dar errado.
7: Pois é, eu aprendi a comprar. Especialmente agora, depois de mãe recente, esses brinquedinhos, algumas coisinhas assim que a gente vê pra criança, algumas coisas curiosas que a gente não encontra aqui muitas vezes. Aprendi a comprar, tá? Então, vou responder a enquete aí já.
16: Galera aqui no estúdio tá falando, ó, eu tô correndo risco, vou comprar alucinadamente. A Duda Travalinho tá falando aqui.
7: Mas atenção, minha gente,
16: é
7: até $50, tá?
16: É isso, é até $50, dá uns R$270 mais ou menos. Vamos lá, daqui a pouco a gente fala
7: muito
16: mais.
7: Muito bem, vambora.
16: É isso aí.
7: Já a gente vai detalhar esse assunto pra você, agora são 6:35, já vamos trazer também o Weber Lima aqui pro nosso Papo Esportivo Diário.
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7: Weber Lima chegando aqui conosco, muito bom dia para você, Weber. É claro que a gente vai falar dos resultados de ontem na Copa do Brasil, da agenda de jogos de hoje também, mas todo mundo querendo saber da entrevista ontem de Carlo Ancelotti. Repercutiu muito uma entrevista que ele deu para Reuters, falando, olha, pela questão do Neymar só depende do físico, né? Estamos de olho, deixou mais uma vez suspense no ar, e aí, hein? Weber, muito bom dia.
18: Bom dia, Stephanie, bom dia, Mauro, bom dia, ouvinte da Nova Brasil. Olha, depois dessa entrevista à Reuters, à agência Reuters, posso estar muito enganado, mas o Neymar está na Copa do Mundo. Eu acho muito difícil um senhor de 66 anos, que está muito próximo de fazer seus 67, né? Ele faz os seus 67 anos no dia 10 de junho. Falando em datas, né? Estamos a um mês da estreia da seleção brasileira na Copa do Mundo contra o Marrocos. E acho difícil ele ficar fazendo joguinho nessa questão do Neymar. Nessa entrevista à Reuters, ele disse pontos importantes, né? Que muita gente aqui, tem uma turma de perseguidor do Neymar aqui no Brasil, que fica falando, não, mas o cara vai ser um problema no vestiário, ele não vai aceitar banco de reservas, que ele não tem condições físicas. E ontem o Ancelotti falou que tá de olho em tudo, ele tem números que ninguém tem sobre o Neymar. Inclusive, para quem não se lembra, o Santos divulgou em uma das partidas do Peixe, divulgou arranques do Neymar, velocidade do Neymar, que eles ficam com aquele colete, né, que tem ali um chip, e aquele aplicativo monitora tudo o que acontece dentro de campo. A velocidade do Neymar, o tiro dele era mais rápido do que o Rony. Ele era o cara que deu mais arrancadas durante o jogo, mas isso já faz um tempo. O Neymar já há um bom tempo já mostra que fisicamente ele está, não está 100% do que era o Neymar no passado, mas que ele está bem. Então, o Ancelotti falou isso nessa entrevista, e uma frase que chamou muita atenção é que ele falou que o Neymar é muito amado, não só pelo povo, mas também pelos jogadores. E aí ele acrescenta, se você chama o Neymar, você não vai botar uma bomba no vestiário, porque é muito querido, muito amado. Acho normal cada um dar a sua opinião. Agradeço a todos que me deram conselhos. Olha, depois dessa frase aí, ele acaba com essa história aí que o Neymar será um problema para a Copa do Mundo. Ele falou que o Neymar é um jogador muito importante para o país, pelo talento que ele demonstrou sempre, e que está se recuperando. e que está trabalhando forte para se recuperar e que está jogando, que nos últimos tempos melhorou muito, que está jogando com continuidade. Então, depois dessa, Stephanie, acho muito difícil o Neymar não aparecer na lista da lista final na próxima segunda-feira, no dia 18, lá no Museu do Amanhã. A Nova Brasil estará presente, trazendo todos os detalhes dessa convocação. Acho difícil, porque se ele está bem fisicamente, tecnicamente não tem ninguém perto do nível do Neymar, Stephanie.
7: Muito bem, Weber. Agora fica a dúvida só por que a Ancelotti já não crava, né? Já não acaba com essa dúvida de vez, né, minha gente? Vamos encerrar essa novela. Mas tudo bem, enquanto ele não faz isso, segundo a gente espera ansiosamente pela segunda que vem, Weber, traz pra gente aí os resultados de ontem na Copa do Brasil, a agenda de jogos de hoje, vamos falar disso também.
18: Olha, ontem tivemos três classificados para a Copa do Brasil, oitavas de final, né, na competição. No Beira-Rio, Internacional bateu o Atlético Club por 3-2, já havia vencido a primeira por 2-1. O Colorado está na próxima fase. Fluminense pede para se complicar, né? Perdeu um pênalti ontem, quase se complica com o Operário, mas venceu por 2-1 na primeira partida, 0-0. Zubeldía balança, mas não cai, mas tá perto de cair. Fluminense 2, Operário 1, o Tricolor Carioca está na próxima fase também, e o Cruzeiro também tomou um sufoco do Goiás, venceu por 1-0 e no Mineirão, e o Cruzeiro, portanto, num pênalti, né, revisado pelo VAR, o Cruzeiro derrotou o time goiano por 1-0, também avança o time do Arthur Jorge. Hoje, a Nova Brasil transmite a partir das 18h45, logo após o Nova Brasil em campo, Juventude e São Paulo. E na sequência, transmitimos também, o Palmeiras deve entrar com o time reserva, o Palmeiras do Estádio do Café, enfrentando a Jacuipense, a partir das 9:30. Mas antes, às 7:30 no Couto Pereira, temos Curitiba e Santos, né? Mais um jogo do Neymar. O Neymar que vai jogar as últimas duas partidas contra o Curitiba, hoje pela Copa do Brasil, primeiro jogo 0-0, né? Quem vencer avança, empates, permanecer o empate, penalidades, e o outro jogo do Santos será domingo, às 11h em Itaquera, aqui em São Paulo. Também teremos, né, às 19h, o Vasco, que deve entrar com o time misto em São Januário para enfrentar o Paysandu, venceu a primeira no Mangueirão por 2-0. Às 8:30 do Maião, Mirassol e Bragantino, primeiro jogo 1-1. Mirassol busca essa classificação contra o Bragantino em casa. E teremos ainda hoje, às 21h, no Mangueirão, o Remo enfrentando o Bahia. O Remo que, surpreendentemente, derrotou o tricolor baiano por 3-1 na Fonte Nova. E teremos, para fechar os jogos desta noite, também no mesmo horário, às 21h, no Castelão, Ceará e Atlético Mineiro. O Galo venceu a primeira por 2-1, Mauro.
16: Weber Lima trazendo as notícias do futebol, seleção brasileira, Copa do Mundo e Copa do Brasil. É Copa para tudo que é lado. Weber, obrigado por hoje. Até amanhã. Bom trabalho para você.
18: Valeu, Mauro. Tchau, Stephanie. Até a 5:30 no Nova Brasil em campo.
16: E olha, aqui no YouTube já temos polêmicas. Neymar e taxa das blusinhas. Pessoal participando bastante. A gente gosta. Jornalismo Nova Brasil para você assistir o Jornal Nova Brasil e para você participar com a gente. Jornalismo Nova Brasil, nosso canal no YouTube. Fiquem à vontade para participar, dar sua opinião, bater papo com o pessoal lá. O papo tá bom hoje aqui. Enquanto isso, a gente vai te contando aquilo que é essencial no noticiário desta quarta-feira.
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7: Olha, notícia ruim no nosso horizonte. É o que apontou a presidente da Petrobras, a Magda Chambriard. Ela disse ontem que a estatal deve aumentar o preço da gasolina nas refinarias em breve. Em uma conferência com analistas do mercado financeiro, no entanto, a executiva disse que a estatal trabalha em conjunto com o governo federal para aliviar o impacto da alta do petróleo causada pela guerra lá no Oriente Médio. Segundo dados do IBGE, embora a alta no preço da gasolina tenha desacelerado em abril, passando
17: variando aí de 4,59% para 1,86%, ainda foi o item que mais impactou a inflação no mês passado. E essa fala aí da presidente da Petrobras, né, vai de frente com os esforços que o governo federal tem feito para tentar conter, né, para pelo menos anunciar que tem feito, trabalhado muito para conter o preço do combustível aqui internamente.
16: Inflação que fechou abril em 0,67%, o IPCA saiu ontem, pressionado principalmente por combustíveis e por alimentos. E os alimentos também têm ali dentro deles uma carga de preço de combustíveis também. Tem questão de safra, entre safra, tudo isso, mas tem também a questão do frete que pesa aí. Por falar em alimentos, a União Europeia excluiu o Brasil da lista de países que podem exportar carnes ao bloco. Essa atualização foi publicada ontem e deve ter efeito a partir de setembro. O motivo foi a falta de garantia de que os produtos de origem animal aqui no Brasil são livres de antimicrobianos, uma espécie de antibiótico. O Brasil só poderá voltar à lista de países autorizados se apresentar a comprovação de que não usa esse tipo de produto. O governo brasileiro se disse surpreso com a decisão da União Europeia. O Ministério da Agricultura disse que vai tomar as medidas necessárias para reverter a decisão. A pasta também disse que o Brasil tem um sistema sanitário robusto e de qualidade reconhecida internacionalmente, sendo o principal fornecedor de produtos agropecuários ao mercado europeu. O Brasil é o maior produtor mundial de proteína animal, o principal exportador também desses produtos, e tem chance sim de reverter essa decisão da Europa, Stephanie.
17: Olha, tem um caso que ficou muito famoso aqui no Brasil, né? Comecinho do ano agora de 2026, o caso do cão Orelha. A gente vai falar sobre ele agora. O Ministério Público de Santa Catarina pediu o arquivamento das investigações sobre a morte desse cãozinho comunitário, que era conhecido como Orelha, depois de apontar falta de provas e contradições no inquérito feito pela Polícia Civil. Segundo o Ministério Público, o cão Orelha morreu devido a uma condição grave e pré-existente de saúde, não pela suposta agressão de adolescentes, né, nesse caso que ficou famoso. No começo de janeiro, esse animal foi encontrado ferido na Praia Brava, em Florianópolis, e ele acabou morrendo no dia seguinte. 4 adolescentes foram investigados por suspeita de agressão. Eles foram flagrados em algumas imagens, né, praticando agressões contra esse cão. Agora, segundo o Ministério Público, perícias e imagens analisadas mostram que o principal suspeito não esteve com o cão no mesmo local e no mesmo horário. O órgão também afirma que não houve provas materiais, testemunhas diretas, nem conclusão definitiva sobre a causa da morte do Orelha.
16: A investigação ainda apresentou divergências em vídeos, depoimentos e linhas de apuração adotadas ao longo do caso. Além disso, o exame pericial feito após a exumação do cachorro afastou a suspeita de traumatismo recente provocado por maus tratos. O perito responsável pelo exame não identificou nenhuma fratura, cortes, rasgos ou lesão no corpo do cachorro compatível com a ação humana. O exame indicou que a Orelha tinha sinais de osteomielite na região maxilar esquerda. A condição é uma infecção óssea grave e crônica, possivelmente ligada a doenças avançadas nos dentes. Em nota, a Polícia Civil de Santa Catarina informou que concluiu o inquérito e encaminhou o material ao Ministério Público responsável pela decisão sobre a denúncia ou arquivamento. Que investigação mal feita essa da Polícia Civil, quanta precipitação. Esses adolescentes foram acusados injustamente por algo que não fizeram. Nós da imprensa também temos que tomar cuidado com isso. Antes da gente apontar o dedo para alguém que esteja sendo acusado pela polícia, é preciso tomar realmente muito cuidado, porque a gente percebe a qualidade das investigações. A gente pode estar condenando no tribunal público, no tribunal da internet, a gente pode estar condenando um inocente que não fez o que está sendo acusado de ter feito, Stephanie.
17: Agora, Mauro, só para arrematar aí esse assunto também, é importante que nesse caso, né, a polícia mostrou que não houve ação dos adolescentes na morte do cão, mas infelizmente todos os dias, né, cães e outros animais são mortos pela ação de maus tratos dos homens. Então, assim, nesse caso não houve maus tratos, mas em muitos outros casos há. E é importante também que a gente mantenha esse alerta, né, não esses olhos de condenação pública, porque não cabe a nós, não somos, né, o judiciário aqui. O judiciário existe para isso, a polícia existe para isso, para investigar, o judiciário existe existe para condenar, para punir, né, nos casos, mas casos de maus tratos existem e são muitos, então é importante também esse alerta.
16: Claro, quando existirem e forem comprovados, tiverem provas robustas, isso deve ser levado à justiça e a justiça trata disso, a justiça condena. Agora, a gente não pode ter uma sociedade de vingadores, né? Vamos nos vingar antes que qualquer investigação seja concluída, antes que qualquer prova robusta seja apresentada e que a justiça decida, né? A gente não tá aqui, é claro que a gente não quer ver ninguém ser maltratado, nenhum animalzinho ser maltratado. Agora, isso cabe à justiça depois que uma investigação é feita e bem feita, não do jeito que foi feito nesse caso aqui. Concordo com você, Stephanie. 6:49, vamos girar nossa reportagem. Aqui a notícia tem sotaque de Brasil.
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17: Vamos girando e a gente te conta agora que a Polícia Federal deflagrou ontem mais uma fase de uma operação que investiga fraudes bancárias contra a Caixa Econômica Federal. Uma pessoa foi presa na capital paulista. Quem traz mais informações pra gente é a Dani Rivas, direto de São José dos Campos.
19: A ação foi realizada na residência de um dos investigados na capital paulista e, de acordo com a Polícia Federal, a investigação teve início após a Caixa comunicar indícios de fraudes envolvendo a abertura de contas bancárias, além da contratação de empréstimos com o uso de documentos falsos. Os valores obtidos ilegalmente eram movimentados por meio de contas vinculadas aos investigados e também de terceiros, numa tentativa de dificultar o rastreamento do dinheiro. Até o momento, 7 pessoas foram identificadas como integrantes do esquema criminoso. Em 2025, outros 3 mandados de busca e apreensão já haviam sido cumpridos durante o avanço das investigações. Prejuízo identificado nas fraudes contra a Caixa Econômica Federal ultrapassa os R$120 mil. A PF informou que os investigados poderão responder pelos crimes de associação criminosa e estelionato majorado contra a instituição pública. E as penas podem chegar a até 13 anos de prisão. De São José dos Campos, Dani Rivas.
16: Seguindo aqui, girando a nossa reportagem, a gente fala agora de uma outra operação da Polícia Federal, feita ontem, que mirou fraudes milionárias na Secretaria de Agricultura, Pecuária e Abastecimento do Rio de Janeiro. Um dos alvos dessa operação foi o deputado Marcelo Queiroz, do PSDB. O Sérgio Leão traz as informações.
20: A Polícia Federal afirmou ao Supremo Tribunal Federal ter reunido indícios de que o deputado federal Marcelo Queiroz se associou à causa animal para se beneficiar de um suposto esquema de fraude em licitações. Queiroz foi alvo da Operação Castrátio, deflagrada aqui no Rio de Janeiro nesta terça-feira, acusado de integrar um esquema de fraudes, peculato e lavagem de dinheiro relacionado à contratação de uma empresa de castração de animais via governo estadual. Segundo a Polícia Federal, as irregularidades começaram no período em que Queiroz chefiou a pasta. Em nota, a defesa do deputado Marcelo Queiroz afirma que a tentativa de vincular a imagem do deputado a problemas do governo do estado se originou com alegações infundadas no período eleitoral da sua candidatura a prefeito em 2024, quando não aceitou apoiar o candidato do ex-governador do estado do Rio de Janeiro. A decisão destaca que Queiroz ocupava o cargo de secretário na pasta justamente no período no qual se iniciaram as fraudes licitatórias em favor da empresa. Os investigadores também apontam relação de assessores do então secretário com o esquema de fraudes. Do Rio de Janeiro, pela Nova Paradiso, Sérgio Leão.
16: 6:53 do Giro Brasil, vamos agora girar o mundo.
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16: Camilo Mota está com a gente aqui no estúdio trazendo os destaques internacionais. Bom dia, Camilo. Mais um capítulo aí nas negociações entre Estados Unidos, Irã, Israel. Qual que é a nova do dia?
21: Bom dia, Mauro. Bom dia, Stephanie. Você que acompanha aqui o Jornal Nova Brasil, essa novela que se estende, né? E sem previsão de término, Mauro. O tabuleiro diplomático aí do Oriente Médio voltou a ficar de novo sob tensão. Aliás, a gente continua num estado de tensão, né? Desde que os Estados Unidos Unidos não aceitaram aí esse acordo apresentado para o Irã, que deu aos Estados Unidos um ultimato para que essa proposta de paz de 14 pontos, apresentada como caminho para encerrar essa guerra do final de fevereiro, após os ataques norte-americanos e israelenses. O plano iraniano inclui exigências centrais aí para Teherã: o fim das ofensivas militares, a suspensão do bloqueio americano aos portos iranianos e a liberação de ativos congelados no exterior. O presidente do parlamento do Irã, Mohammad Ghalibaf, afirmou que quanto mais Washington adiar uma resposta, maior vai ser o custo para os contribuintes norte-americanos, e isso também se dá através das sanções e do bloqueio ali do Estreito de Hormuz, que tem feito aí os combustíveis aumentarem em todo o mundo. Do outro lado, o presidente Donald Trump rejeitou essa proposta e disse que o cessar-fogo está por um fio. E a gente viu de novo no começo dessa semana e ontem novos ataques de Israel ao sul do Líbano, colocando também a população civil de novo em risco e, claro, violando por parte de Israel o cessar-fogo aí com os Estados Unidos.
0: No Reino Unido, o primeiro-ministro Keir Starmer já está enfrentando uma crise, né? Teve uma eleição legislativa por lá, o partido não foi bem e ele está sendo responsabilizado.
21: Mais um primeiro-ministro aí sobre a mira da opinião pública e também do próprio governo, viu, Mauro? Menos de 2 anos depois de chegar ao poder, o primeiro-ministro Keir Starmer enfrenta essa crise aí. O Partido Trabalhista sofreu uma derrota nessas eleições do começo deste mês e perdeu cerca de 1.500 cadeiras de vereadores aí ao redor do país, o que está sendo visto como sinal de desgaste acelerado. Inclusive, tem uma disputa ali com o secretário também da saúde do país, do Reino Unido, aliás, está sendo cotado para substituir Keir Starmer. Teve uma tentativa de conversa ali que durou 20 minutos ontem, mas essa tensão continua. Desde então, mais de 70 parlamentares trabalhistas, ou seja, do próprio partido do Keir Starmer, apresentaram em um pedido, defenderam, né, que ele deixe o cargo ou apresente um prazo para sair. Essa pressão abriu espaço também para disputas internas e fortaleceu o avanço do partido Reform UK, que é aí mais conservador e que tem inclusive discurso mais duro contra imigração e também críticas ao governo. Lembrando, Mauro, o Reino Unido vive essa crise econômica que não tem tido melhora. Além da cobrança por parte da população por melhorias do serviço público, assistência social e também redução do custo de vida, que acentuaram depois da saída do Reino Unido da União Europeia lá em 2016. E um detalhe curioso, Mauro, você que acompanha aí também, Stephanie, em 10 anos os britânicos tiveram 6 primeiros ministros e o caso mais emblemático foi o de Liz Truss, que ficou aí somente 49 dias no governo. A situação por lá continua bastante complicada.
0: Se arrependimento matasse, eles jamais teriam saído da União Europeia.
21: Inclusive, uma das promessas do Keir é voltar a estreitar os laços ali com a União Europeia. É. Obviamente, essa decisão encareceu muito o custo de vida dos britânicos.
0: É isso. Camilo, obrigado. Amanhã vamos analisar aqui a visita de Donald Trump à China, né? Ele chega hoje à China, vai se encontrar com o Xi Jinping, o líder chinês. Devem tratar aí de questões como tarifas comerciais, esse deve ser o principal ponto, mas também vão falar sobre Oriente Médio, a questão dos semicondutores, tecnologia, terras raras, Taiwan, que é um outro ponto aí de divergência entre China e Estados Unidos. Não vai faltar assunto nem pro Donald Trump, nem pro Xi Jinping, nem pro Camilo Mota.
21: Só antecipando rapidinho, Mauro, inclusive o Trump aí disse que o Irã não vai ser assunto, né? Obviamente pode ser uma bravata dele.
0: É.
21: Até porque os Estados Unidos, segundo ele, já teriam ganho essa situação, essa guerra, mas obviamente a gente sabe que não.
0: Ele não quer que a questão do Irã ofusque eventuais acordos que ele firmar com a China. A verdade é essa, por isso que ele está tirando o Irã do foco. Mas é claro que esse tema vai ser abordado. Camilo, amanhã tem mais. Obrigado por hoje. São 6:58. Se você segue aqui com a gente, ficando bem informado, bem informada, participando com a gente lá no YouTube. Hoje eu tô vendo a participação, tá muito bacana o bate-papo, pessoal dando suas opiniões sobre taxa das blusinhas, Rafinha, sobre o Neymar, sobre o Cão Orelha, todos esses casos que a gente vem abordando aqui no noticiário. Jornalismo Nova Brasil, nosso YouTube, para você assistir e participar. 6h59, a gente já volta.
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7: Olá, muito bom dia para você que já está conosco desde cedo na sintonia da Nova Brasil, acompanhando o nosso jornalismo. Eu sou Stephanie Swerdick e te lembro que daqui a pouquinho, às 7h30, a gente se encontra no Jornal Nova Brasil Salvador com as principais notícias da nossa capital baiana e do estado para você começar o seu dia bem informado. Nesta quarta-feira, você vai saber sobre a previsão do tempo. Teremos também a coluna Liderança Empresarial com João Gomes e eu converso com o Dr. Francisco Gomes, especialista em joelho, para falar sobre a prevenção de lesões. Eu te lembro que você nos acompanha também ao vivo, através do YouTube, com imagens. Acesse Jornalismo Nova Brasil para acompanhar a nossa transmissão. E você também pode interagir conosco através do nosso WhatsApp, 993471047. Manda pra gente sua mensagem, assim como lá no chat do YouTube, que está aberto para sua participação. Eu espero você daqui a pouquinho. Até já!
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15: A paralela em direção centro já tem retenção ali na Antrobogia. Eles estão chegando no Parque Tecnológico. Saindo agora da estrada do Coco para Pituba, tá valendo cortar pela Orlando Gomes e seguir pela Orla. 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
7: Perde a hora não, são 7h02 agora, relógio virando acelerado aqui na nossa quarta-feira e a gente aqui nessa missão de te deixar muito bem informado, muito bem informada. Nós continuamos ao vivo para toda a nossa rede em São Paulo, Campinas, Ribeirão Preto, Araçatuba, São José dos Campos e Mococa. Também estamos em Brasília, Recife, Salvador, João Pessoa, na região da Mantiqueira, no sul de Minas e no Rio de Janeiro, pela Nova Paradiso. Você consegue nos ouvir no rádio, se tá saindo aí do carro, sem problema, migra lá pro nosso aplicativo, migra para o nosso site, é o novabrasil.com, ou vá também para o YouTube, onde tem áudio, vídeo, tem a participação, tem um espaço lá para você deixar o seu comentário sobre o nosso noticiário. Hoje o pessoal está participando em peso e tem também enquete rolando para você, né, Mauro?
0: Tem enquete, a gente está perguntando lá no YouTube. O que que muda pra você com o fim da taxa das blusinhas? Você vai comprar mais ou não muda nada? Por enquanto, 57% respondendo que não muda nada, mas 43% dizendo que vai comprar mais. Tá. Não é um equilíbrio, mas também não é uma diferença tão grande assim. 57-43 ganhando aqui o pessoal que diz que não muda nada ao fim da taxa das blusinhas, mas você ainda tem mais tempo para votar. Quem quiser votar é só dar uma passada lá em Jornalismo Nova Brasil, o nosso canal no YouTube. Você pode votar pelo Instagram, lá no Instagram a gente também, o nosso perfil também se chama Jornalismo Nova Brasil. São 7:04.
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5: Rodou vinheta, vamos falar dela, vamos falar das eleições de outubro, mas todo dia tem notícias sobre isso aqui, né? Já estão rolando. E ontem teve posse do novo comandante da Justiça Eleitoral, ministro Nunes Marques, tomou posse como novo presidente do Tribunal Superior Eleitoral. Ele foi indicado pelo ex-presidente Jair Bolsonaro ao STF no ano de 2020. Nunes Marques substituiu a ministra Carmen Lúcia no comando do TSE. O ministro André Mendonça, também indicado por Bolsonaro à Suprema Corte, agora é o vice-presidente do TSE. Na cerimônia aqui em Brasília ontem, estiveram presentes a ex-primeira-dama, Michele Bolsonaro, o senador Flávio Bolsonaro, além dos presidentes do Senado, Davi Alcolumbre, da Câmara, Hugo Motto, o presidente do STF, Edson Fachin, e o presidente Luiz Inácio Lula da Silva.
0: E no discurso de posse, o ministro Nunes Marques defendeu a realização de eleições limpas e transparentes e afirmou que a Justiça Eleitoral tem a missão de assegurar que a direção da democracia permaneça sempre nas mãos do povo brasileiro. Segundo Nunes Marques, o governo se sustenta no consentimento do povo e deve atuar para atender aos interesses da população. O ministro afirmou ainda que o sistema eletrônico de votação, as urnas eletrônicas, que esse sistema constitui patrimônio institucional da democracia. Segundo ele, trata-se do mais avançado sistema do mundo e que essa posição de destaque global não impede o constante aperfeiçoamento desse sistema eletrônico de votação. São 7:06. O Diego Amorim está chegando para a gente conversar justamente sobre a posse do Nunes Marques no Tribunal Superior Eleitoral.
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0: Bom dia, Diego Amorim, tudo bem? O que a gente pode esperar de Nunes Marques agora dirigindo a Justiça Eleitoral Brasileira, vai comandar as eleições?
6: Bom dia, Mauro Cariaferri, bom dia, Stephanie Alves, bom dia, ouvinte da Nova Brasil, em todo o país. Olha, ontem foi uma noite cheia de cenas, né? Para além do discurso formal do novo presidente do TSE agora, ministro Cássio Nunes Marques, que defendeu a urna eletrônica como patrimônio da democracia, que prometeu atuar contra a inteligência artificial para a desinformação, a gente teve algumas cenas que chamaram a atenção. A gente teve, por exemplo, o beijo afetuoso do ministro André Mendonça no ministro Cássio Nunes Marques. Essa cena está estampada aí em vários jornais na manhã dessa quarta-feira. Nós tivemos Davi Alcolumbre e o presidente Lula que sentaram lado a lado, cerimonial também, foi pernicioso, sabe? Colocou Davi Alcolumbre do lado do Lula, eles não cruzaram olhares, sabe quando você está brigado com alguém que você não quer nem cruzar o olhar, eles olhavam para baixo, olhavam para cima, olhavam pro horizonte, mas não cruzaram olhares. Tivemos a Michele Bolsonaro e o Alexandre de Moraes se cumprimentando ali com um abracinho, com um beijinho, a direita está alvoroçada,

Brasil tem o som de Alceu Valença com 7 desejos. Antes de Alceu, teve Marisa Monte, O Que Me Importa, e Guilherme Arantes também. 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E você continua com o Sob Medida, aquela hora inteirinha, sem intervalo comercial, agora com Pedro Mariano e João Sabiá. Até parece que foi sonho. 8h25, na mais que moderna brasileira, Nova Brasil.

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Nova Brasil, tá aí o som de Lulu Santos, Um Pro Outro. Antes teve Moraes Moreira com Sintonia. Agora, 16 minutos para as 9, a gente vai de Cazuza. Faz parte do meu show.

0: São de Zizi Posse com Asa Morena, encerrando sob medida dessa hora. Aguarde a programação. A qualquer momento, mais uma edição do Sob Medida com uma hora inteirinha, sem intervalo comercial, certo? Agora, um minutinho para as nove, Stephanie Surdick.
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3: A campanha Declare Certo, que oferece atendimento gratuito para contribuintes com dúvidas sobre declaração do imposto de renda à pessoa física, segue até esta quinta-feira no piso L2 do Shopping da Bahia, das 10 às 20 horas, com orientação fiscal e auxílio no preenchimento da declaração. Durante o mutirão, profissionais de contabilidade voluntários vão esclarecer dúvidas sobre as regras da Receita Federal, documentação necessária e cuidados para evitar erros no preenchimento. Os atendimentos são realizados por ordem de chegada. Seu dia com mais informações na Nova Brasil. De hora em hora, eu volto com mais informações e notícias do jornalismo Nova Brasil para vocês.
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11: Agora com informações de um protesto na Semidetran em direção à Paralela e tem muita retenção. Você que tá na rótula da Abacaxi ou na Bonocô e segue pra Paralela, melhor fazer o caminho pela BR e depois completar pela Luiz Eduardo Magalhães. 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
0: 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Mais moderna brasileira, agora 9h04. Bom dia para você nesta quarta-feira, 13 de maio. Sou Érica Saraiva e a gente segue junto. 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Abrindo a hora com Caetano Veloso, Samba de Verão.

0: Nova Brasil, tá aí Nando Reis com Me Diga. Antes teve Toquinho, ao que vai chegar. Voa Coração, né? Todo mundo conhece essa música. Agora 9:21 na Mais Que Moderna Brasileira.
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8: A estrada do Coco em direção ao litoral norte tem retenção na parte central e segue bem carregada até a região dos Atacados. Você que tá pela paralela e tem compromisso no centro de Lauro de Freitas, acesse a BA-099 mais corte pela Avenida 2 de Julho e siga pela Luiz Tarquínio. 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
10: Mais que moderna brasileira, voltando com Legião Urbana, Índios. Agora 9 horas e 25 minutos.

0: Nova Brasil tem o som do Skank, beleza pura, agora 9:38.
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3: Tudo bem? 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
0: Agora 9:50. Bom dia. Sandra de Sá, com retratos e canções na mais que moderna brasileira. Nova Brasil.

0: Nova Brasil tá aí pra já.
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0: Bom, depois de Frejá, a gente vai falar de Beto Guedes. Em 1978, ele apresentava ao mundo Feira Moderna no icônico álbum Amor de Índio. A faixa é um daqueles encontros mágicos que só o Clube da Esquina proporcionava, unindo o talento de Beto com os parceiros de vida, Fernando Brant e Lou Borges. A música é a tradução perfeita daquela sonoridade única, uma mistura fina de rock progressivo, MPB e a essência mineira, né? Vamos ouvir então Feira Moderna com Beto Guedes, agora 10 para as 10. Bom dia!

0: Nova Brasil, mais moderna brasileira, Fábio Júnior com só você, encerrando aqui essa hora, faltando 2 minutos para as 10. Bom dia.
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3: O presidente Lula estará em Camaçari nesta quinta-feira para a entrega de novas unidades habitacionais do programa Minha Casa Minha Vida. A agenda está prevista para ocorrer às 10 horas e também vai contar com a participação do ministro das Cidades, Vladimir Lima. Durante a visita, Lula vai inaugurar as moradias que fazem parte do novo PAC e receber um investimento de 65 milhões de reais. A expectativa é de que o presidente retorne à Bahia nos próximos meses. Na semana passada, o governador Jerônimo Rodrigues disse que convidou Lula para acompanhar o início da operação assistida do VLT em junho e a reinauguração do Teatro Castro Alves em julho.
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1: 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O tráfego tá bem carregado agora na Suburbana, entre Plataforma e o Lobato. Não é um bom caminho. Você que tá em Paripa ou em Coutos e precisa chegar no Acesso Norte, melhor fazer o caminho pela Estrada do Derba. 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
2: 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Agora 10 horas e 1 minutinho desta quarta-feira, 13 de maio. Aquele bom dia pra você. Sou Erika Saraiva e você está sintonizado na Nova Brasil FM, uma empresa do grupo Tati de Comunicação. Você sabe que pode nos ouvir pelo rádio, né? 104.7, mas também pode nos ouvir através do aplicativo e do site novabrasilfm.com. A gente começa essa hora com Lulu Santos. Certas coisas. Aquela quarta incrível pra você. Bom dia.

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7: Mais que moderna, brasileira, de volta com Gilberto Gil Estrela. Agora 10 horas e 22 minutos. Um bom dia pra você.

0: Brasil tá aí o som de Vanessa da Mata com Ben Harper. Boa sorte ou good luck. Agora 10 horas 38 minutos na Mais Que Moderna Brasileira.
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0: De volta agora com Lobão, por tudo que for. 18 minutos para as 11. Bom dia para você.

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1: Em 1981, Ney Matogrosso lançava um de seus trabalhos mais marcantes. E Vida Vida chegou como um verdadeiro grito de liberdade. A composição, fruto da parceria entre Moraes Moreira, Zeca Barreto e Guilherme Maia, é a cara daquela virada de década, sabe? Vibrante, solar, pulsante. Essa música que a gente confere agora no Arquivo Nova Brasil.

0: Nova Brasil, tá aí o som de Maria Rita com a festa encerrando o horário, faltando um minutinho para as 11, vem aí Stephanie Swerdick.
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3: A Polícia Civil da Bahia realizou uma operação contra uma organização criminosa suspeita de aplicar o chamado golpe do caixa eletrônico. Quatro homens foram presos em Salvador e no município de Remanso por envolvimento em crimes de furto qualificado mediante fraude. Os suspeitos abordavam principalmente idosos e pessoas em situação de vulnerabilidade em terminais bancários. Simulavam auxílio durante o uso dos caixas eletrônicos e aproveitavam o momento para trocar os cartões das vítimas e realizar saques e transações indevidas. O valor movimentado pelos suspeitos não foi divulgado pelas autoridades. Eu sou Stephanie Swerdick e de hora em hora eu volto com mais informações do Jornalismo Nova Brasil.
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4: O tráfego tá bem carregado na Avenida Suburbana em direção à calçada, desde plataforma e segue até o Lobato. Você que tá em Paripe ou em Coutos e precisa chegar no acesso norte, melhor fazer o caminho pelo Derba, que tem só intensidade. Ao acessar a rodovia, vai encontrar caminho livre. 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
6: 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Agora 11:02 e a gente abre essa hora com a Ivete Sangalo. Coleção. Bom dia pra você.

0: Nova Brasil, mais que moderna brasileira. Skank com É Proibido Fumar, agora 11 horas e 20 minutos. Bom dia.
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6: Mais que moderna brasileira, voltando com Pedro Mariano, simplesmente agora 11 horas 24 minutos. E você aí, tudo bem? Um bom dia pra você.

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1: Em 1978, Tim Maia lançava o clássico Sossego no álbum Tim Maia Disco Club. A faixa é o funk soul brasileiro em sua essência, misturando aquela batida das pistas com a malandragem do samba. Aí já viu, né? A letra é um grito de liberdade. Tim manda o papo de emprego para escanteio e exige paz de espírito. É o hino definitivo para quem quer fugir do estresse e apenas curtir a vibração. Vamos conferir então o sossego do Tim Maia. Agora 11 horas e 37 minutos.

0: Esse foi o Tim Maia com Sossego. Agora 19 minutos pro meio-dia na Mais Que Moderna Brasileira.
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0: Mais que moderna brasileira. Agora 15 minutos pro meio-dia, voltando com Titãs, toda cor.

0: Copa com a feira, fechando aqui essa hora. Antes dele teve Zé Cabaleiro com Alma Nova. Agora faltando um minutinho pro meio-dia, vem aí o Sob Medida depois do intervalo.
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3: A Assembleia Legislativa da Bahia aprovou nesta terça-feira o projeto de lei que garante a moradores e proprietários o direito de instalar estações individuais de recarga para veículos elétricos em condomínios residenciais e comerciais na Bahia. O PL foi aprovado por unanimidade e estabelece diretrizes para a instalação dos equipamentos, determinando que os condomínios poderão implantar os pontos de recarga desde que assumam os custos da estrutura e cumpram exigências técnicas e de segurança. O texto segue agora para a sanção do governador Jerônimo Rodrigues. Eu sou Stephanie Swerdick, de hora em hora eu volto com mais informações do jornalismo Nova Brasil.
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3: Olá pessoal, sou o chefe Tom Rosa do Vale do Capão, do Bistrogato 7, Chapada Diamantina, Palmeiras, e nessa semana eu tô falando de gastronomia molecular, que é uma junção de química, física e gastronomia, e fica bem interessante, hein? Então, um dos baratos da gastronomia molecular é a valorização de ingredientes locais, que coloca um holofote sobre a riqueza da biodiversidade brasileira, como açaí, cupuaçu, pequi, mandioca, apresentando de forma surpreendente e sofisticada pro mercado nacional e internacional. O foco principal não é saciar a fome, mas proporcionar uma vivência gastronômica diferenciada que aguça o paladar, a visão e o olfato. É isso aí, lá no meu Instagram eu tô falando um pouco mais. Chefe Tom Rosa, um beijo pra todo mundo e fui! Beijo!
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4: Mas não é aquela hora qualquer, né? É a primeira do seu almoço, a hora que você para tudo. A gente tá ligado que quando você ouve o Sob Medida nesse horário, é quando você interrompe o que tá fazendo pra dar um respiro, né? Não? Agora, 12:04, nesta quarta-feira, 13 de maio, dia de fundação do Esporte Clube Vitória, em 1899. 127 aninhos, minha gente, não é isso? Pelas minhas contas aqui, dia da abolição da escravatura também, Nossa Senhora de Fátima, um dia especial, não é? A gente vai ter uma hora inteirinha só de música com o melhor da nossa música, Charlie Brown Jr., Marisa Monte, Emicida, de tudo pouco, hein? A gente vai começar logo com os Paralamas do Sucesso junto com Zizi Posse, Meu Erro, versão acústica. Conhece essa?

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Agora você continua com o Sob Medida, dessa vez com Marina Lima, Virgem. 12:23. Boa tarde.

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1: Direto de 1981, Deu Pra Ti é mais que uma música, é o retrato fiel de um estado inteiro. A composição de Cleiton e Cleidir capturou a essência de Porto Alegre e se tornou um hino de saudade e orgulho para os gaúchos. Com versos que celebram as raízes e a icônica expressão batri legal, a canção cravou a identidade regional nas paradas de sucesso de todo o Brasil. Vamos conferir então agora Cleiton e Cleidir com Deu Pra Ti no Arquivo Nova Brasil de agora pra gente cantar junto.

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Essa foi Maria Gadu com Bela Flor. Antes teve Roupa Nova, Força do Amor, versão acústica. Ana Vitória também com mais uma versão de Me Abraça, que a gente conhece bem. Esse foi o Sob Medida. Ainda tem mais uma musiquinha aqui que eu vou rolar pra vocês, mas vou aproveitar pra me despedir. Sou Érica Saraiva. Amanhã eu volto, 8 da manhã, depois do Jornal Nova Brasil Salvador, com Stephanie Swerdick. Combinado? Agora faltando 4 minutinhos pra 1 da tarde, vou deixar você com Barão Vermelho pro dia nascer feliz.

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1: E agora a gente vai recordar um grande sucesso da banda 14 Bis, Natural. Essa canção faz parte do álbum de estreia da banda do ano de 1990.

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1: O Bahia entra em campo hoje à noite em busca da classificação na Copa do Brasil. O tricolor encara o Remo em Belém do Pará pelo jogo de volta, precisando vencer por 2 gols de diferença para levar a decisão para os pênaltis. Se vencer por 3 gols, garante vaga direta na próxima fase. Para este duelo decisivo, o técnico Rogério Ceni deve mandar a campo força máxima. A partida começa às 21h30, horário de Brasília, e você pode acompanhar toda a emoção na transmissão da Nova Brasil FM Salvador a partir das 8 horas da noite. 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

0: Nova Brasil com Titãs, família, teve também Colomi com Causas Naturais, aqui na Mais Que Moderna Brasileira, 20 para as duas. 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

0: 8h51, chegando aqui na programação, João Marcelo Boscoli com a coluna O Novo Sempre Vem, trazendo as novidades da música brasileira.
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3: Hoje no Novo Sempre Vem, você vai ouvir Clara Valverde e Joyce Alane na música Só Dessa Vez. Composição das duas com o Felipe Toca e o Juliano Vale. Ou seja, tem uma turma da nova MPB nessa faixa que tem a produção do Juliano e do Brendo Vale. Então agora, para todo o Brasil, Só Dessa Vez. Clara Valverde e Joyce Alane. 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

Essa foi a coluna O Novo Sempre Vem com João Marcelo Bossoli, que volta amanhã durante a nossa programação com mais novidades da música brasileira. E lembrando, hein, que todo domingo, a partir das 8 da manhã, João traz uma hora completinha com artistas novos da nossa música em O Novo Sempre Vem, só aqui na mais moderna brasileira, 1h54.

0: Nova Brasil, fechando essa área com João Bosco, papel machê.
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0: E após ter lotes de detergentes suspensos pela Anvisa por possíveis falhas no controle de qualidade, a IP afirmou que modificou o tratamento da água utilizada na produção depois da primeira fiscalização da agência sanitária. Segundo a fabricante, as mudanças foram implementadas para atender às exigências da Anvisa e reforçar a segurança dos produtos. Mudando de assunto, hein? Como você sentiu a queda das temperaturas nessa semana, hein? Ó, essa friaca pode trazer impactos que vão além das doenças respiratórias, viu? Especialistas alertam que o frio também aumenta os riscos de problemas cardiovasculares, principalmente em pessoas com pressão alta, diabetes e histórico cardíaco. E você acessa o site, nosso site, o novabrasil.com, porque tem uma matéria bem bacana para você entender melhor como o frio afeta o coração e conhecer os cuidados recomendados. Dá uma espiadinha lá, novabrasil.com. Mais que moderna, brasileira, agora faltando um minuto para as 14h.
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Brasil com o som do Lulu Santos. A Cura teve também Tim Maia, Gostava Tanto de Você. 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

0: Brasil com sua acústica do Capital Inicial. Cai a Noite teve também na Vitória com Guilherme Arantes, Cheia de Charme. Mais que moderna, brasileira, 20 para as 3. 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
1: O Bahia entra em campo hoje à noite em busca da classificação na Copa do Brasil. O tricolor encara o Remo em Belém do Pará. Pelo jogo de volta, precisando vencer por 2 gols de diferença para levar a decisão para os pênaltis. Se vencer por 3 gols, garante vaga direta na próxima fase. Para este duelo decisivo, o técnico Rogério Ceni deve mandar a campo força máxima. A partida começa às 21h30, horário de Brasília. 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

0: Coringa. Teve também a Rita Lee com Saúde.
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0: O número de brasileiros inadimplentes voltou a bater recorde em abril e já atinge quase metade da população adulta do país. Segundo o levantamento, mais de 80 milhões de pessoas estão com contas em atraso, reflexo do alto custo de vida, juros elevados e dificuldades para reorganizar o orçamento. E falando em dinheiro, o que você faria, hein? Se tivesse aí 200 milhões de reais na sua conta, dinheirinho bom, né? Então ouça isso aqui, ó. A Caixa Econômica Federal aumentou o prêmio do concurso 3010 da Mega Sena Especial de 30 anos para 200 milhões de reais. O sorteio será realizado no dia 24 de maio e, diferente dos concursos tradicionais, o prêmio não acumula. Se ninguém acertar as 6 dezenas, o valor será dividido entre os apostadores que fizerem a quina. Bom, se você for jogar, boa sorte pra você. Mais que moderna brasileira, 3:02.
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4: Mais de 7 milhões de reais já foram recuperados de organizações criminosas na Bahia somente este ano. O dado foi divulgado pelo juiz titular da Vara de Organização Criminosa de Salvador, Valdir Viana, durante a abertura do encontro técnico da Rede Nacional de Unidades Especializadas de Enfrentamento às Organizações Criminosas, realizada nesta terça-feira em Salvador. O encontro segue até sexta no Senai Cimatec e tem como objetivo fortalecer o enfrentamento ao crime organizado no Brasil. O principal destaque é a recuperação de ativos relacionados às práticas ilegais. Eu sou Stephanie Swerdick e de hora em hora eu volto com mais informações do Jornalismo Nova Brasil.

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4: 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Perinho.

0: melhor da nossa música, Milton Nascimento, Maria Maria. Teve também Alma Jam com Estrela.
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10: Tem lentidão na avenida paralela sentido centro da cidade, no trecho que vai da estação Mussurunga até as proximidades da 29 de março. Quem deixa São Cristóvão em direção a Pituba encontra melhor fluidez pela orla, só tem intensidade na boca do rio. 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

0: Nova Brasil, 3h33.
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0: Agora a gente volta para o ano de 1976. A gente vai recordar o grande sucesso da Gal Costa, Só Louco. Essa canção faz parte do álbum Gal Canta Caymmi. Essa é uma canção composta pelo mestre Dorival Caymmi no ano de 1955.

0: Brasil com o som do Jota Quest, Valer o Dia, aqui na Mais Que Moderna Brasileira, 20 para as 4.
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8: O trânsito começa a ficar mais carregado pela Avenida San Martín para o motorista que segue em direção à Cidade Baixa, principalmente nas proximidades do Curuzu. Quem segue para a calçada pode descer pela Via Expressa, que tem boa fluidez. 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

0: Nova Brasil com o som do Rapa, Minha Alma, fechando essa hora aqui, que teve também o Claudio Zoli, Cada Um, Cada Um.
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0: Governo e Câmara fecharam um acordo nesta quarta-feira para pôr fim à escala 6x1, estabelecendo a jornada 5x2 com 2 dias de descanso semanal. O texto prevê a redução da carga horária de 44 para 40 horas semanais, sem redução salarial. A votação no plenário da Câmara está prevista para o dia 28 de maio, com o objetivo de implementar a mudança ainda neste semestre e sem regra de transição. E no dia que marca a abolição da escravatura, movimentos sociais e parlamentares defendem a PEC 27/2024, que prevê um fundo de R$1 bilhão para reparação histórica e fomento ao empreendedorismo negro. A campanha também foca na justiça tributária, apontando que o sistema atual sobrecarrega a população negra e propõe a taxação de grandes fortunas para combater as desigualdades sociais e econômicas herdadas do período escravocrata. 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Agora faltando 2 minutos para as 16h. Eu sou Ana Pelicer e tô indo nessa. Obrigada pelo carinho da sua companhia. Fique bem, cuide-se bem. Uma excelente tarde para você. Tô de volta amanhã, a partir das 11h. Já, quem tá aqui, ó, para te fazer companhia é o Márcio Melo. Um beijo e até amanhã.
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4: A campanha Declare Certo, que oferece atendimento gratuito para contribuintes com dúvidas sobre declaração do Imposto de Renda à Pessoa Física, segue até esta quinta-feira no piso L2 do Shopping da Bahia, das 10 às 20 horas, com orientação fiscal e auxílio no preenchimento da declaração. Durante o mutirão, profissionais de contabilidade voluntários vão esclarecer dúvidas sobre as regras da Receita Federal, documentação necessária e cuidados para evitar erros no preenchimento. Os atendimentos são realizados por ordem de chegada. Seu dia com mais informações na Nova Brasil. De hora em hora, eu volto com mais informações e notícias do jornalismo Nova Brasil para vocês.

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5: O Bahia entra em campo hoje à noite em busca da classificação na Copa do Brasil. 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Para este duelo decisivo, o técnico Rogério Ceni deve mandar a campo força máxima. 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
9: Oi, tudo bem? Seja bem-vindo, bem-vinda, começando mais uma edição do Sob Medida. Tem uma hora de música sem intervalos para você ligado aqui na Rede Nova Brasil. São 4h04. Aqui o Márcio Melo, sempre muito bom estar com você por aqui. A sequência de hoje, eu sou suspeito para falar, mas incrível, né? Tim Maia, tem também Ana Vitória com Thiago York, que é uma das minhas preferidas. E ainda o Legião Urbana, hoje à noite não tem luar, a gente abre com essa. Seja bem-vindo, começou Sob Medida.

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Boa tarde pra você, os tribalistas, já sei namorar. Tá rolando aqui o Sob Medida com uma hora de música sem intervalos pra você. E é o seguinte, ó, são 4h26. 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Tem Beto Guedes no céu com diamantes.

0: Nova Brasil FM, mais que moderna brasileira, Vinícius Cantuária na canção.
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0: E a Caixa Econômica Federal anunciou que o sorteio especial de 30 anos da Mega Sena será realizado no dia 24 de maio, com prêmio estimado em 200 milhões de reais. As apostas exclusivas para o concurso começam já neste domingo e o prêmio não acumula. Caso ninguém acerte as 6 dezenas, o valor será destinado aos acertadores da quina. Portanto, é uma ótima chance aí para você levar essa grana, né? Bom, o valor da aposta simples custa R$6 e pode ser feita em lotéricas ou então em canais digitais. 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
7: O Cine Glauber Rocha, na Praça Castro Alves, passou a restringir o acesso ao terraço apenas a pessoas com ingressos para sessões em cartaz. A medida foi adotada após episódios recorrentes de vandalismo e repercutiu nas redes sociais nos últimos dias. Em nota divulgada nesta terça-feira, a administração do espaço informou que a decisão ocorreu após registros de comportamento inadequado e depredação no prédio. Segundo a gestão, foram identificados casos de pias quebradas, furtos de lâmpadas e luminárias, além de danos aos desenhos do cineasta Glauber Rocha espalhados pelo local. De hora em hora, eu volto com mais informações e notícias do jornalismo Nova Brasil para vocês.
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14: O trânsito já começa a ficar mais carregado na passagem pela Avenida Bonocô para o motorista que tem como destino a BR-324. Tem um pouco de lentidão na passagem pelo Vale do Gunjá. Quem está no comércio e segue para a Rodovia Federal pode subir pela Via Expressa. Tem boa fluidez até a ladeira do Cabula. 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

Bom que você tá ligado aqui na Rede Nova Brasil FM, mais que moderna brasileira, para lembrar que daqui a pouquinho tem mais uma edição do Nova Brasil em Campo, hein? Programaço que começa a partir das 5:30 da tarde.

0: Nova Brasil FM, mais que moderna, brasileira. Ótima tarde pra você. O Kid Abelha, os outros 5:25. 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
9: O trânsito já está mais intenso na passagem pela ligação Iguatemi Paralela e já está deixando lentidão na saída da ACM Iguatemi. Para o motorista que deixa a Pituba e segue em direção à Paralela, a melhor alternativa agora é a Magalhães Neto, que apresenta boa fluidez, na Tancredo Neves tem apenas intensidade. Pegue a visão, veja a vida além do volante, se beber não dirija, evite celular no trânsito, obedeça a sinalização. Detran e Governo da Bahia. 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

0: Valeu, minha galera brasileira, um forte abraço, tamo juntos aqui, Nova Brasil FM, Nova Brasil em campo, a galera participando com a gente a partir de agora, uma ótima tarde, estamos chegando com o nosso Nova Brasil, vamos até às 7 da noite, porque hoje é dia de futebol, tem bola rolando, tem bola, né, pra acontecer hoje, Copa do Brasil, tem uma decisão pela frente, o time do Bahia vai enfrentar o Remo em Belém do Pará e é claro, com transmissão aqui da Nova Brasil Salvador, Nova Brasil em campo, com a narração do Roberto Rivelino, reportagens do nosso Toninho Maravilha, comentários do Ivens Arnaldo Carneiro e é claro, o plantão esportivo do França Almeida, eu estarei no pós-jogo, estarei no pré-jogo, estarei no intervalo, vai ser uma transmissão muito boa hoje com todo o timaço da Nova Brasil em campo Salvador e que continua crescendo a cada dia, hein? A cada dia a Nova Brasil. Obrigado a você que nos dá essa audiência, hein? Nas redes sociais, postando, publicando, divulgando aqui a Nova Brasil, você que tá comigo pelo WhatsApp, tá agora no carro, no trânsito, como é que tá o trânsito aí, hein? Deve estar daquele jeito, né? Terça-feira, quarta-feira à noite, esse horário é bem complicado, horário de pico e a galera pode participar com a gente mandando aquela mensagem de WhatsApp 96269020 é pra galera participar, interagir com a gente, é muito importante a sua participação, valeu? Quero ouvir a participação da galera com a gente, já os detalhes, o Vitória, que também joga na quinta-feira, no caso amanhã estarei no Barradão com o Toninho Maravilha, com o Ivens Carneiro, com França Almeida, com todo o timaço trabalhando, né? Com aquela alegria de sempre, com Vitória e Flamengo valendo vaga também na próxima fase da Copa do Brasil. Já eu tenho a participação de Ivens Carneiro, a participação de Genildo Lavins, que vai estar com a gente, do França Almeida, do Roberto Rivelino e do Toninho Maravilha. Olha, o timaço tá pronto aqui para fazer o futebol pela Nova Brasil para você. Valeu? Galera, ó, vou dar um recado pra galera, já vou chamar o Toninho Maravilha para dar boa noite aqui no nosso Nova Brasil em campo Salvador. Já tá sabendo? 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Vamos juntos nas ondas do rádio. Deixa eu pegar o boa noite do meu querido amigo Toninho Maravilha, tá com a gente. Bota a vinhetinha dele aí, garotinho. Maravilha, tudo bem com você?
1: Graças a Deus, boa noite Ivo, boa noite ao meu amigo DJ, boa noite DJ a você Hércules, que tá ligado com a gente, obrigado por tudo, nós estaremos juntos aqui até a meia-noite, hein? Hoje trazendo muita emoção pra você.
0: Um bolinho pra você aí, viu?
1: Ah,
0: um
1: pãozinho, que beleza, maravilha.
0: Um cafezinho.
1: Ah, que coisa boa, isso é muito bom.
0: É.
1: Que joia, então vamos estar juntos aqui, o Bahia tá pronto pro jogo, embora a gente não tenha conhecimento da escalação, mas segundo Luciano Juba, o técnico fez um bom trabalho de preparação para virar o jogo hoje em 3-0, ou diferença de 3 gols em cima da equipe do Remo lá em Belém do Pará. Vamos então aguardar esse momento especial, é jogo decisivo, é jogo que um segue, o outro dá adeus à Copa do Brasil. Então vamos estar ligados com a gente aqui nesta noite de quarta-feira. Boa sorte, Bahia!
0: E já, Toninho, eu vou chamar o nosso querido França Almeida, vou chamar o nosso Genildo Lavinsky para trazer, claro, a sua participação e a sua opinião. Hoje é dia do Bahia ganhar, viu? Hoje é dia do Bahia fazer diferente.
1: Dia de virada hoje. Hoje tem que virar. O time tem que virar hoje a chave, não só na Copa do Brasil, mas na temporada. Há 4 jogos aí sem vencer, vem numa situação muito difícil. O Bahia precisa virar hoje a sua história na temporada de 2026. Nada melhor do que conquistando uma vaga para a Copa do Brasil na próxima fase.
0: Bom, deixa eu botar a galera para participar com a gente. 96269020. Você tá aí agora, manda mensagem. 96269020. Diga onde está acompanhando o nosso Nova Brasil em Campo Salvador.
2: Boa noite, meu querido Ivo Reis, equipe de esporte da Nova Brasil FM, que hoje fala é Carlos Brito em Cádia City, dizendo que eu acredito no Colossal, os ingressos já acabaram, o Vitória tá unido, focado, né? Por mais que o pessoal fale, que tem time limitado, o time é limitado, que não tem banco, que não sei o que, beleza. E assim o Vitória vai passando, o Vitória vai chegando, e aí é assim que a gente gosta. Não tem condição, não. Não tem banco, não, beleza. Mas assim o Vitória tá flutuando, viu? Um abraço, Deus me livre no ser Vitória. E hoje tem gente que vai tomar umas remadas pelos peitos. Boa noite e obrigado.
0: O cara tem que mandar um áudio pra falar do Vitória, mas tem que alfinetar o Bahia. Essa é a galera, hein? Carlos Brito tá lá em Cajacinto com a gente, acompanhando o nosso Nova Brasil em campo. Galera, vai lá, mandando mensagem aqui pra gente, hein? Em breve vamos sortear aqui uma camisa do Bahia e uma camisa do Vitória oficial. Nada de xing-ling, nada de, sabe?
1: Não.
0: Tipo A mesmo, uma camisa oficial do Bahia e do Vitória pra galera que participa, que interage também com a gente aqui no Nova Brasil em campo. Então, você que tá nas redes sociais, ó, valeu, obrigado pelo carinho, obrigado pela audiência, acompanhando a gente. Mais um áudio.
3: Boa tarde, Ivo. Boa tarde aos ouvintes da rádio
0: Nova Brasil.
3: Nova Brasil FM. Forte abraço, que é Manuel Araújo. Hoje tem Bahia, né?
0: É,
3: rapaz. Será que vai tomar outra goleada?
0: Não.
3: Vem tomando sempre.
1: Vai dar uma goleada.
3: Forte abraço pra você, meu irmão.
0: Obrigado, Manuel. Tá lá invasido, né? Ouvindo a gente, então manda aí mensagem pra gente.
4: Eu quero que vocês observem.
0: Ô, meu querido França Almeida, deixa eu ir ao nosso Francinho Almeida, viu, Ué? Já tá no circuito com a gente, pra também dar o seu boa noite, os destaques aí hoje aqui no nosso Nova Brasil em campo, mais tarde ele vai estar também na grande jornada esportiva, o melhor plantão do Brasil.
5: França Almeida.
0: Boa noite, Francinha.
6: Aquele abraço, meu caro Ivo Ferraz, boa noite a todos os meus colegas que estão produzindo este programa, mais uma edição do Nova Brasil em Campo pela Nova Brasil FM. Sempre é um prazer estar com vocês e mais uma vez apostos na sala nacional e internacional dos esportes, iremos acompanhar os grandes acontecimentos esportivos, em especial a Copa do Brasil, jogos de volta. Esta Copa do Brasil que ontem, com a sua quinta fase, já apresentou jogos, né? Três jogos, já três clubes já classificados para a próxima etapa e também vários jogos hoje, e nós estaremos, repito, da sala nacional e internacional dos esportes em cima do lance, acompanhando esses jogos, sempre atualizando a você, meu caro torcedor, que prestigia com audiência a equipe da Nova Brasil FM, equipe que tem a liderança de Ivo Ferraz para Salvador, Bahia. É isso aí, já estou firme, garoto, e aqui é só você ordenar e nós vamos desfilar os resultados de ontem nesse futebol do Brasil, meu caro Ivo Ferraz.
0: Show de bola, valeu, França Almeida, já, é claro que você vai estar trazendo mais detalhes pra gente aqui, Francinha, porque é importante, né? É importante. Toninho Maravilha, amanhã também teremos o jogo do Vitória no estádio do Barradão, Toninho.
1: Jogaço.
0: Amanhã à noite, né? Um jogaço, uma decisão contra o Flamengo. Vitória vai tentar pelo menos vencer por 1-0 para levar o jogo para os pênaltis. Como é que você vê esse jogo aí, Toninho?
1: Eu vejo o Vitória bem motivado. O técnico Jair Ventura tá num momento muito legal com a equipe do Vitória. Tá montando a equipe, tem três titulares retornando a ficar à disposição do técnico Jair Ventura. Vejo que o Vitória tem tudo para poder vencer o Flamengo amanhã. Tá numa disposição incrível. E a força do torcedor, a credibilidade do torcedor é muito grande. Isso é importante dentro de campo. Torcedor ali fora, passando força para os jogadores, faz uma diferença que você não faz ideia. Então o torcedor do Vitória tem que encher o Barradão amanhã, lotar o Barradão, empurrar o Vitória para cima do Flamengo e sair com um triunfo. Eu quero 2-0 em cima do Flamengo amanhã. É difícil? É, mas não é impossível. Pra cima deles, Leão.
0: Pra cima deles vai ser um jogo daqueles, hein? A galera tá vivendo
1: inesquecível.
0: O resultado do Rio de Janeiro, né? Deixou a esperança viva por parte do Vitória, né? Deixou a esperança viva por parte do Vitória, tá? E a gente fica também na mesma expectativa de ver, ó, os ingressos já foram esgotados, né? Vitória, torcida esgota ingressos para o jogo contra o Flamengo. Isso quer dizer que teremos casa cheia, né? Teremos casa cheia para o jogo de amanhã entre Vitória e Flamengo. Aí o técnico Jair Ventura vai contar com o retorno do Mateuzinho, jogador importante, né? Nesse time, nesse elenco. muito importante, vai contar com o retorno do Kaká, vai contar com o retorno do Eric, jogadores que não participaram do jogo contra o Fluminense no Rio de Janeiro. Mesmo assim, o Vitória arrancou lá um empate contra o time em Carioca, no último fim de semana, em 2-2. Então, isso já vai ter um time reforçado, né, Toninho?
1: Com certeza, não tem a menor dúvida disso. É um jogador extremamente importante no toque de bola, no domínio de bola, em segurar a bola. Eu acredito que o Mateuzinho vai somar muito nessa equipe do Sport Clube Vitória. E eu gostei daquela forma matação de colocar o René e o Kaiser no ataque. Eu acho que é muito legal, tem que partir pra cima, não tem que ter medo do Flamengo, respeitar sim, medo não, é uma coisa diferente da outra. Então tem que ir pra cima e acreditar, fazer um gol logo aos 20 minutos do primeiro tempo e aí ó, partir pro segundo e vamos embora, vamos que vamos, é por aí o caminho.
0: Bom, vamos ouvir o nosso Genildo Lavins.
1: Ah, vamos, essa Lavins palavra tá eu vou parar pra ouvir.
0: Daqui a pouco tem o Ivens Arnaldo Carneiro, tem o Lavins, que tem, a galera tem muita informação aqui hoje pra gente trazer no nosso Nova Brasil em Campo, o nosso querido Genildo Lavins, que já também trazendo a sua palinha, trazendo a sua opinião, né? Dando aqui aquilo que ele espera, a expectativa pro jogo contra o Remo, daqui a pouquinho, 9:30 da noite no estádio Mangueirão em Belém do Pará. Genildo! Boa noite, garotão, tudo bem?
7: E aí, galera da Nova Brasil, tudo bem? Tudo e bem, aí, Ivo, como é que tá, meu irmão?
0: Tudo tranquilo.
7: Olha, hoje à noite é de decisão no Mangueirão, a gente já sabe disso, já sabe também que o Bahia vai entrar em campo pressionado diante do clube do Remo pela Copa do Brasil e sabe que não tem espaço para erro. Depois da derrota na Fonte Nova, essa equipe de Rogério Ceni precisa mostrar personalidade, maturidade e, acima de tudo, inteligência emocional dentro de um Mangueirão que promete estar fervendo lá em Belém do Pará. Só se fala nisso em Belém. Tem uma semana que se fala em ganhar do Bahia de novo, fazer o hat-trick com vitórias, né? Porque foi uma de 4-1 lá dentro, 3-1 aqui na Fonte Nova. E agora, de novo, o clube do Remo vai enfrentar o Bahia e quer ganhar de qualquer maneira. E o Bahia, então, deve partir pra cima? É essa a pergunta que se faz. É claro que deve, mas sem desespero. E não adianta ficar transformando o jogo numa correria sem a organização. O Remo vai com certeza entrar em campo para jogar no erro do tricolor, na ansiedade, né, do seu adversário, e é empurrado pela torcida. Então, o tricolor precisa ter posse de bola, precisa controlar o ritmo e saber a hora certa de acelerar. É um jogo que vai exigir muita intensidade, mas também equilíbrio. Intensidade que o Bahia não tem mostrado tanto nos últimos jogos, hein? Ser cauteloso demais também vai poder acontecer, mas é um jogo perigoso, essa história de cautela em demasia. Se o Bahia recuar muito, o que é que vai acontecer? O Remo vai para dentro do seu campo e vai aumentar a pressão no Mangueirão. O ideal, então, é um time agressivo na marcação, compacto com a sua defesa, mas sem se lançar de qualquer jeito. É atacar com responsabilidade. E aí, é claro, que vai entrar o papel do técnico Rogério Ceni. O esquema mais interessante parece ser o 4-2-3-1, dando sustentação ao meio de campo e liberdade para os homens de criação. Isso é o que pensam alguns analistas. O Bahia precisa de velocidade pelos lados, precisa de aproximação entre os meias e precisa de um centroavante que saiba prender a bola na frente. Os laterais também vão ter um papel importante, mas eles precisam escolher bem o momento de subir. Quando a gente fala em centroavante que possa prender bem a bola lá na frente, a gente fica aí pensando, poxa, mas quem faria isso? O William José não joga, a gente tem à disposição aí Everaldo, tem Del, mas Del, poxa vida, é meter o menino numa fogueira, né? Eu falo um pouquinho lá adiante sobre isso, porque o torcedor do Bahia quer ver um time valente, mas acima de tudo consciente, porque eu já disse ontem e vou repetir aqui agora: Copa do Brasil, meus irmãos, é emoção, é pressão e é detalhe. E em Belém, qualquer vacilo vai custar caro. Bahia precisa jogar com coragem, mas ao mesmo tempo com a cabeça fria. Porque não basta apenas atacar, tem que saber competir. Competir muito, coisa que não tem acontecido. É bom repetir isso também. E qual é o time ideal para esse tipo de jogo? Claro, é o técnico Rogério Ceni quem escala. Eu só assisto e depois faço como aquele engenheiro de obra pronta, né? Analiso o que foi feito. Mas eu me arrisco aqui a dizer que o time ideal seria uma zaga com os quatro das suas verdadeiras posições. E nesse caso, então, e por isso, então, eu, Genildo, colocaria Gilberto ou Román Gómez na lateral. Acevedo entraria em lugar de Jean Lucas, que não anda bem, anda marcado, inclusive, vaiado pela torcida constantemente, e eu faria ainda uma mudança, que eu sonho ver essa mudança há algum tempo no ataque tricolor. Eu colocaria Sanabria, Kike, Oliveira e Pulga. Sanabria ou Ademir, né? Mas eu optaria por Sanabria. Vou repetir: Sanabria, Kike, Oliveira e Pulga. Sim, esse trio de ataque. Por quê? Porque Kike, no meu entender, eu não entendo muito de futebol não, mas eu fico olhando assim e imaginando que ele sabe jogar entre os zagueiros, tem força física e, acima de tudo, velocidade, além de ajudar muito naquele trabalho de volta, como o Rogério gosta. Então, o meu time seria o seguinte, para escalar de uma vez por todas: Léo Vieira, Gilberto.
0: Oh, parou aqui? Cadê?
1: Parou.
0: Tá aberto aqui o meu microfone, filhão? O nosso Genildo Lavins, cadê Genildo? Deixa eu voltar com você aqui, me perdoe aí. Agora sim.
7: E aí, galera da Nova Brasil, tudo bem?
0: Não, pera aí.
1: Tem que ir lá na frente.
0: É.
7: Eu não sei.
0: Isso.
7: O pessoal cismou com o Román, o próprio técnico também, mas eu não achei que ele foi tão mal assim ao ponto de ser esquecido, não. Ele tem sido esquecido no banco do Bahia, mas ele marca forte, marca com segurança e é jogador de raça. É o que o Bahia vai precisar para o jogo de hoje. E o resto seria David Duarte, que precisa melhorar, Mingo, que precisa melhorar muito, e Juba, né, que a gente já conhece. No meio de campo, aí sim, teria Acevedo, Eric e Everton Ribeiro. E no ataque, Ademir ou Sanabria. Eu optaria por Sanabria, Kike e Pulga. É loucura? Bom, eu acho que o Bahia teria, nesse caso, um ataque muito veloz, jogadores lépidos, jogadores que podem fazer a diferença. A gente fala podem porque na hora que a bola rola é tudo diferente daquilo que a gente imagina, daquilo que a gente pensa que vai acontecer, não é? Bom, se vai dar certo, só Deus sabe. Mas eu tenho uma informação importante para a torcida sobre essa história de dar certo ou não. Assim que o árbitro apitar o fim do jogo, a gente vai ouvir: fogos ou não? Um abraço, galera. Um abraço, Ivo e amigos da Nova Brasil.
0: Valeu, obrigado, Genildo. Daqui a pouco você volta para falar aquela situação dos árbitros aí, você que fez uma pesquisa aí, trazer aqui pra gente, nosso querido Genildo Lavinsky. É aquilo, Genildo também vai na mesma tese, né? Que o Bahia hoje, de fato, precisa fazer, Toninho, aquilo que ele não fez nos últimos jogos, né?
1: Exatamente.
0: Quanto tempo o Bahia já não vence? Há cinco jogos.
1: Cinco jogos. Sábado ele perdeu o quinto, ele tropeçou no quinto. Agora.
0: No quinto jogo.
1: É hora da virada agora.
0: É.
1: A virada é agora.
0: Eu não sei, algo tá, eu tô com algo aqui no coração, porque o Bahia hoje vai fazer diferente.
1: Se ele virar hoje em cima do Remo, ele vai vencer o Grêmio domingo na Fonte Nova, com casa cheia. Você pode estar certo disso. Porque a motivação da galera vai ser enorme, enorme, enorme para esse jogo. Então, hoje vencer lá é um estado assim muito legal, muito bacana, de virada. Vamos torcer. É difícil? É. Muito difícil. Muito. Mas não é impossível. O Bahia tem time para virar em cima do Grêmio.
0: Beleza. Ô, meu querido Hércules, prepara a vinhetinha do Roberto Rivelino aí. Vou chamar o nosso Rivelino, que vai narrar o jogo mais tarde, para dar também aqui o seu boa noite no nosso Nova Brasil em Campo Salvador. Dá uma palhinha pra gente. Monta a vinhetinha dele aí, garotão. Roberto Rivelino. Boa noite, Roberto.
8: Abraço pra você, meu caro Ivo Ferraz, tudo ok contigo e com a galera?
0: Tudo beleza, melhor, como é que tá hoje o clima pra você aí, estreando aqui na Nova Brasil, FM Salvador, narrando esse jogo, que é uma decisão, viu, Roberto? É uma estreia assim pra você e uma decisão hoje importante, hein? Tem gente que tá muito preocupado com esse jogo, e você, como é que tá aí, tá preparado pra narrar hoje 3 gols do Bahia?
8: Primeiro dizer da felicidade que a gente está de fazer parte dessa equipe, de estar com você, de estar com os colegas, com o Toninho, com o França, com o Hércules, com o Isven e também com toda essa rapaziada que está na expectativa para o jogo de hoje. Para a gente é um motivo de muita alegria e também de muita responsabilidade estarmos empunhando esse microfone e da grande expectativa de que a gente possa sim trazer alegria, trazer a felicidade do torcedor tricolor com a classificação do Bahia para a próxima fase, avançando portanto aí para as oitavas de final da Copa do Brasil. Vamos conseguir sim essa classificação.
0: Nós falamos ontem aqui, comentamos, eu, você, o nosso Francinha, o Toninho, o Ivens Carneiro, daqui a pouco vai participar também com a gente, tem o Genildo, que o envolvendo Bahia e Remo, Flamengo e Vitória, né? Na sua opinião, é mais fácil o Bahia passar pelo Remo do que o Vitória pelo Flamengo, pelo histórico do elenco do Flamengo e pelo histórico do elenco do Remo? Foi isso que eu entendi ontem?
8: Exatamente, a gente pensa desta forma, porque se você fizer uma comparação do nível das equipes, dos adversários, dos representantes da Bahia na Copa do Brasil, o Bahia tem um elenco bem superior a equipe do Remo, tanto é que os resultados, embora a gente não tenha tendo vitórias agora nas últimas partidas do Bahia pelo Campeonato Brasileiro, mas você vê a diferença pela pontuação conquistada até agora, a diferença do Bahia para o Remo. E aí o Vitória, por outro lado, vive um grande momento, mas se você comparar esse nível técnico, a competência, digamos assim, dos jogadores do Flamengo com os do Vitória é muito superior. Claro que tudo tem com condição de ser revertido esses resultados que estão adversos, na verdade, para os nossos representantes. Mas eu enxergo aí com a possibilidade maior, mesmo a diferença em número de gols seja maior para o Bahia reverter do que o Vitória jogando contra o Flamengo, porque o Flamengo é um dos times maiores aí da América. Tanto é que é o atual campeão da Libertadores, o atual campeão brasileiro. E mesmo que não venha com toda a sua equipe, mas é aquilo que a gente já tem discutido aqui, mesmo sendo jogadores que não são considerados titulares de primeira, mas o Flamengo tem aí 20 e tantos jogadores aí que quase com o mesmo nível, tira um, vai outro, tem quase a mesma qualidade, embora, por exemplo, a Arrascaeta, que não vai estar no jogo, é um diferencial, mas o Flamengo é muito superior, embora também o Vitória jogue perante a sua torcida, que é um incentivo a mais, mas a gente vê talvez com mais probabilidade para a classificação do Bahia do que para o Vitória.
0: Beleza, valeu galera brasileira, Roberto Rivelino mandando ver, liberando geral aqui no Sunzão da Nova Brasil FM Salvador. Nova Brasil em campo, galera, 96269020, mande o seu WhatsApp, participe com a gente, interaja, aqui a galera tem vez e voz, aqui a galera participa com a gente, fala torcedor.
9: Meu amigo Ivo Ferraz, aqui quem fala é Gil Reis de Conceição do Coité. Hoje é dia de felicidade, dia em que o glorioso Esporte Clube Vitória comemora mais um ano de fundação, um clube cheio de tradições no cenário do futebol brasileiro, apesar de muitos percalços, muitos altos e baixos, mas nós seguimos aí em frente à torcida aí, demonstrando essa genialidade, essa coisa incrível que vem se constituindo ao longo dessa trajetória do Esporte Clube Vitória, principalmente nesse ano. Eu acho que o presente nós vamos ganhar amanhã, derrotando o Flamengo e nos classificando para a fase seguinte da Copa do Brasil. Um forte abraço, vida longa para o glorioso Esporte Clube Vitória.
0: Obrigado, valeu Gil, tá lá em Conceição do Coité, nos dando sempre o carinho da audiência, interagindo, participando aqui do Nova Brasil em Campo. 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Bom, eu já vou pro primeiro break e logo na sequência, né? Vamos ter aí ainda a participação do Roberto Velino, do nosso Toninho Maravilha. Vamos atualizar as informações do Bahia pro jogo daqui a pouquinho, às 9:30 da noite. Vamos até 7, vamos dar uma paradinha pra Voz do Brasil, aí voltamos às 8, seguimos direto até 12:30 com a nossa jornada esportiva aqui na Nova Brasil Salvador. Valeu, galera! 5:57, eu volto já.
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13: Os rodoviários de Salvador vão ter uma nova rodada de negociação com os empresários do transporte público nesta sexta-feira, em meio à campanha salarial da categoria. O encontro será mediado pela Superintendência Regional do Trabalho e acontece após sucessivas mobilizações promovidas pelos trabalhadores na capital baiana. Segundo o sindicato, a reunião vai discutir os principais pontos da campanha, que inclui reivindicações ligadas ao reajuste salarial, alimentação e jornada de trabalho. Antes da reunião com os empresários, os trabalhadores vão realizar a Assembleia Geral Extraordinária nesta quinta-feira, na sede do sindicato em Brotas. Seu dia com mais informações na Nova Brasil. Amanhã, logo cedo, teremos mais notícias. Até lá.
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3: Tem lentidão na Avenida Vasco da Gama para quem deixa o centro da cidade e segue em direção ao Rio Vermelho. Quem segue pela Garibaldi só pega intensidade até a Vila Matos. 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

0: Valeu, minha galera brasileira. Estamos de volta com Nova Brasil em Campo, Salvador. E a galera participando com a gente, interagindo aqui até 7 da noite. A bola vai rolando aqui no Nova Brasil em Campo. Às 7 a gente dá uma paradinha para a Voz do Brasil. E aí, às 8 da noite, começa a nossa grande jornada esportiva, vivendo o clima dessa decisão. Hoje é Copa do Brasil, Bahia enfrentando o Remo, Remo enfrentando o Bahia. Primeiro jogo na Fonte Nova foi 3-1 pro Remo. Bahia tem que fazer pelo menos 2 gols de diferença, né? Se vencer por 2-0, por exemplo, o Bahia vai levar o jogo pros pênaltis. 2 gols de diferença, dá pênalti, tá? Em casa de vitória do Bahia. Se o Bahia vencer com 3 gols ou mais, que eu acho que vai vencer, eu acho que o Bahia hoje vai surpreender a galera e o Bahia vai fazer diferente no jogo contra a equipe do Remo lá em Belém do Pará. Eu acho que hoje é o dia da resposta. Não vou dizer vingança, porque a palavra é forte, né? Vingança jamais, sabe? Mas hoje é o dia do Bahia dar o troco, por exemplo, ao Remo nessas 2 derrotas que o Bahia teve. Foram 7 gols em 2 partidas e o Bahia sofreu do Remo. Uma pelo Brasileirão e a outra pela Copa do Brasil, que, né, deixou a situação para o Bahia apertada. Hoje, por exemplo, o Bahia enfrentando o Remo em Belém do Pará. O último resultado na Fonte Nova, se esperava o Bahia, né, soberano, vencer bem, o Bahia acabou sendo derrotado por 3-1. Foi um placar um pouquinho elástico, apertando mais ainda a situação do Bahia. Então, vai dar certo. Bom, vamos ouvir o Ivens Arnaldo Carneiro, nosso comentarista clássico, vai estar mais tarde comentando aqui o jogo entre Bahia e Remo, Remo e Bahia, e o Ivens Carneiro vem aí também trazendo a sua palinha no Nova Brasil em Campo. Venha, garotão! Ivens Carneiro.
1: Um forte abraço a você, meu querido Ivo Ferraz, a todos os companheiros da nossa querida Nova Brasil FM, a você, torcedor, que nos dá a honra de sua audiência. E daqui a pouquinho, né, Ivo? Daqui a pouquinho estaremos juntos na transmissão desse jogão de bola entre a equipe do Remo e a equipe do Bahia, na disputa aí de quem vai para outra fase da Copa do Brasil. Falávamos essa semana, dizendo que seria muito difícil. Eu, principalmente, tenho essa opinião de que o Bahia vai ter uma tarefa muito difícil, muito complicada, mas de qualquer forma é um time que a gente sabe que tem qualidade suficiente para reverter esse resultado aqui em Belém, né, diante da equipe do Clube do Remo. Mas volto a frisar a você, torcedor, é uma situação muito difícil, mesmo porque o Bahia já entra em campo perdendo por 2-0. Então, para ele levar para os pênaltis, ele precisa fazer pelo menos 2 gols. Né? Se fizer 3, com a diferença de 3 gols, ele passa direto. Então, eu vejo a dificuldade justamente nesse aspecto. Por quê? Porque o Bahia vai entrar em campo precisando logo fazer pelo menos 1 gol no primeiro tempo, né? Vai ter que partir para cima do Grêmio, do Remo, perdão, para buscar esse primeiro gol logo no primeiro tempo. Então, aí o que vai acontecer? Ele vai ficar mais exposto, né, dentro de campo, e aí o Remo pode se aproveitar disso. A gente tem que ver como é que vai o Rogério, se ele vai escalar a equipe do Bahia, se ele vai tirar o Acevedo da lateral, vai colocar ele no meio para de repente dar uma ajuda maior ao ataque do Bahia. Eu entendo até que o Bahia tem muita dificuldade com relação ao seu ataque. Eu não vejo muita eficiência, né, no William José, muito menos no Everaldo. Essa é, para mim, a grande dificuldade da equipe do Bahia. Já deveria a direção ter providenciado logo um centroavante. A gente sabe que vai estar chegando um jogador, né, para jogar nessa posição, mas ainda vai para depois da Copa. Lembram vocês que o Bahia sempre, quando começa o início do campeonato, ele consegue fazer uma gordurinha que é aquela que lá no final salva o Bahia, principalmente com relação a Libertadores. Né? Consegue manter o Bahia ali para disputar a repescagem da Libertadores. Então, essa gordurinha A gente entende que o Bahia sempre fez, mas a gente queria melhor esse ano. A gente queria um pouco mais do Bahia esse ano, e a gente até estava assistindo isso. O Bahia jogando fora, vencendo, o que a gente não viu ano passado, não viu nos anos anteriores. O Bahia, quando jogava fora de casa, ele sempre tinha dificuldade de fazer bons resultados, geralmente ele perdia. Agora esse ano a gente já conseguiu ver coisas diferentes, né? O Bahia jogando fora de casa e vencendo as partidas. Isso já dá uma outra perspectiva, não só a nós da imprensa, como a toda a torcida do Bahia. E hoje é essa expectativa que a torcida do Bahia tem com relação a essa partida contra o Remo, né? De que possa reverter esse resultado e o Bahia sair aqui de Belém classificado para a próxima fase da Copa do Brasil. É uma situação complicada, mas tem condições totais do Bahia sair daqui classificado, viu, Ivo? E eu entendo também que o Bahia tem um time melhor do que a equipe do Remo, que ainda não se organizou. Se você me perguntar, né, por que que o Bahia perdeu para o Remo tanto pelo Campeonato Brasileiro, ou seja, já jogou aqui em Belém, perdeu por 4-1, e jogou depois pela Copa do Brasil na Fonte Nova e perdeu por 3-1. Eu, se eu olhar assim, um time de um lado, um time do outro, eu não vou conseguir responder direito. Eu posso dar várias hipóteses para você, torcedor, dessas duas derrotas da equipe do Bahia para a equipe do Grêmio. Mas mesmo assim, é uma coisa que fica sem uma explicação lógica disso. Mas futebol é dessas coisas, pô. Né? Futebol é essas coisas. Você vê que o Flamengo está numa posição, numa crescente aí tão grande, mas chegou a perder para o Bragantino lá em Bragança Paulista por 3-0. São coisas do futebol. Como também coisas do futebol, se o Bahia conseguir reverter essa situação. E eu espero que consiga, viu, Ivo? Porque a gente sabe a importância que é dessa Copa do Brasil, não só na questão financeira, né? Na questão até do aspecto pessoal de cada jogador, do aspecto também da torcida, a importância de permanecer nessa Copa do Brasil. E eu, particularmente, no início, eu achava até que o Bahia teria condições de chegar até, pelo menos lá pelo lado das finais. Mas isso aí, para mim, não está transparecendo. Eu vejo muita dificuldade nesse jogo de hoje contra a equipe do Remo, mas também entendo que o Bahia pode passar e espero que ele queime minha língua, viu, Ivo? Que ele queime minha língua e saia daqui hoje em Belém com essa vitória de pelo menos 3 gols de diferença para passar para a próxima fase sem precisar de ir para os pênaltis. Daqui a pouquinho, viu, Ivo? A gente volta mais um pouquinho falando a respeito desse jogo.
0: Valeu, meu querido Ivens Arnaldo Carneiro, com a gente aqui no nosso Nova Brasil em Campo, Salvador. Concordo com você, falando aí de Bahia e Vitória, né, dos desafios que tem pela frente agora. Tem áudio da galera aí, deixa eu ouvir.
2: Boa, Ivo, boa. Léo, aqui do Monte Serra, vai ter que voltar a ganhar. Vai ter que voltar a ganhar.
0: Valeu, Léo do Monte Serra, acompanhando a gente, assistindo aqui vocês. Com certeza, esse programa não fica, né, maltratando os ouvintes, chamando tal, não. Parabéns pelo programa, horário, parabéns, Ivo. E Eilan Messias também mandando mensagem aqui pelo WhatsApp. Valeu, queridão. Aqui respeito total, hein? Respeito total com a galera que participa com a gente, com os nossos ouvintes. Nosso maior presente são vocês, né, que participam. Que imagine um programa sem ouvinte. Imagina uma jornada esportiva sem ouvinte. Imagina uma equipe esportiva se não tem ninguém para ouvir. Então, eu digo sempre, o ouvinte para mim é prioridade, é o nosso maior presente, né, Toninho?
3: É a nossa razão de estarmos aqui, o nosso ouvinte.
0: É o ouvinte.
3: Né? A ele todo o nosso respeito, gratidão por estar conosco. E respeitamos aqui o parecer de cada ouvinte, podemos concordar ou não, cada um tem a sua opinião, mas nós respeitamos o nosso ouvinte.
0: É verdade. Ô, Roberto Rivelino, tá ligado aí, Robertão?
3: Acho que foi tomar café.
0: Será?
3: Foi.
0: Não.
3: Cafezinho ali.
0: Tá aberto pra ele aí?
4: Ah, então. Estamos por aqui, sim, meu querido.
0: Agora aumentou um pouquinho o seu volume aí, viu, Roberto? Dá uma estouradazinha aí.
4: Tá aumentando naturalmente, hein?
0: Vai ter que trocar esse negócio.
4: Beleza, então, Ivo.
0: E aí, Roberto, o Mangueirão vai ferver. Barradão.
4: A expectativa aí de mais de 20 mil torcedores. Foram comercializados ingressos antecipados.
5: teve muita gente, inclusive nesse jogo contra o Palmeiras, que foi no final de semana, mais de 35 mil pessoas. E agora a expectativa é de mais de 20 mil. É casa cheia, essa torcida. O futebol paraense tem um torcedor fanático aí, tanto do Remo como do Paysandu, são torcedores aí fanáticos e que incendeiam realmente os jogos que acontecem nesse estádio do Mangueirão. Então, é mais um adversário, digamos assim, para o Bahia, que vem a força do torcedor das arquibancadas.
0: Verdade, eu concordo com você. E aqui no Barradão, viu, Roberto? Eu já vou falar do Vitória, que está completando 127 anos de existência, né? O Leão queridão no Barradão. E ingressos esgotados para o jogo contra o Flamengo amanhã. Certamente, apoio é o que não vai faltar ao Vitória nesse jogo contra o Flamengo, concorda?
5: Claro, claro, é um jogo aí que o torcedor quer estar presente e quer empurrar o time do Vitória. E é aquilo que a gente falava ontem, se o Vitória conseguir despancar o Flamengo, além de avançar para uma fase seguinte, para umas oitavas de final da Copa do Brasil, além também de conquistar essa premiação aí, 3 milhões de reais, vai também tirar um dos adversários mais de maior favoritismo aí na competição, e não só na Copa do Brasil, mas nas competições que disputa o Campeonato Brasileiro, Libertadores da América. Então, além de ser uma vitória dentro de campo, tem aquela vitória moral para o time rubro-negro, caso consiga reverter esse resultado, precisando vencer aí pelo menos por um de diferença para forçar pênaltis, ou quem sabe fazer mais do que um e levar de forma direta essa classificação. O torcedor acredita e tem que acreditar mesmo, e vai empurrar o Vitória amanhã nesse jogo aí fantástico contra o Flamengo.
0: Verdade, hein? 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Dona Mari, tá ligada com a gente, hein? Tá aí no trânsito. Dona Vanessa, fiquei devendo um abraço ontem. Eu falei aqui que tinha uma galera aqui torcendo ontem, né? Secando, aí só eu também, eu sou Bahia, eu tô ligado aqui, então um abraço pra você, Vanessa, pra Nanda, pra Ludmila, pra Dona Nil, né? Dona Nívia, então um abraço pra ela também, pra toda a galera acompanhando aqui o nosso Nova Brasil em Campo. O trânsito tá movimentado, você pode mandar o seu WhatsApp aí, a galera participando com a gente, olha aí, ó.
6: Fala aí, Evo, que programa

Olha aí, galera, o Vitória faz 127 anos em meio à sequência invicta, luta por título e decisão contra o Flamengo. Olha, mais que os 127 anos da fundação do Vitória, o torcedor comemora nesta quarta-feira o bom momento vivido pelo rubro-negro. O aniversário encontra, né, o Leão sem perder a 4 jogos na 10ª posição do Campeonato Brasileiro, na semifinal da Copa do Nordeste, na véspera de uma partida decisiva contra o Flamengo pela 5ª fase da Copa do Brasil. O atual cenário vivido pelo Vitória é daqueles que anima o torcedor, e os 127 anos do clube é isso mesmo. Foram mais de 10 anos sem frequentar a primeira página da tabela de classificação da Série A de maneira recorrente. Já na Copa do Nordeste, o time tem aí defendendo bem o favoritismo para tentar voltar a ser campeão depois de 15 temporadas. Enfrentar o Flamengo com chances reais de classificação na Copa do Brasil é outro exemplo que ajuda a ilustrar o momento. Nesta quarta-feira, o Vitória, né, depende de um triunfo, aliás, nesta quinta-feira, o Vitória depende aí de um triunfo simples para reforçar uma disputa de pênaltis e avançar no tempo normal, caso bata aí o adversário por 2 ou mais gols de vantagem. Desde 2021, Vitória não sabe o que é disputar as 8ª de final da Copa do Brasil, competição que faz parte importante da centenária história rubro-negra. O Leão é o clube com mais participações no torneio, ficando fora apenas de uma edição em 1992. Na melhor campanha, foi finalista ao perder para o Santos de Neymar, Ganso e Robinho em 2010. Inclusive, eu fui nesse ano, em 2010, eu fui a Goiânia fazer um jogo entre Vitória e Goiás, quando a Vitória classificou para depois pegar o Santos. O Vitória foi fundado em 13 de maio de 1899, hein? 1899, como clube, né? É isso mesmo. Já a inauguração da sala de troféus foi em 1908, ano do primeiro dos 30 títulos de campeonato baiano conquistados pelo Leão da Barra. Em 1946 veio a mudança, né, para o Esporte Clube Vitória, nome que continua nos registros rubro-negros até os dias atuais. O ano de 1986 também foi marcante com a inauguração do estádio Manuel Barradas, o Barradão. Nos anos 90, o Vitória criou a fábrica de talentos e virou referência nacional na formação de atletas. A década também marcou o período mais vitorioso do clube, que disputou uma final de campeonato brasileiro, venceu 2 Copas do Nordeste e 6 edições do campeonato baiano. No começo dos anos 2000, foram aí mais 2 títulos na Copa do Nordeste e 8 do Campeonato Baiano, mas o clube também viveu períodos sombrios com o rebaixamento para a 3ª divisão, na época o fundo do poço do futebol brasileiro. A década terminou com uma final de Copa do Brasil em 2010 e a seguinte teve em seus primeiros anos a melhor campanha do clube em brasileiros por pontos corridos, com o 5º lugar de 2013. Os anos seguintes, no entanto, foram de rebaixamento até um retorno para a Série C no final de 2021. Em 2023, aos 124 anos, o Vitória venceu o primeiro título nacional ao ser campeão brasileiro da Série B. A conquista virou uma estrela dourada acima do escudo do clube após a votação entre sócios. O futuro do Vitória aponta para a Arena Barradão. Em março deste ano, o Conselho Deliberativo aprovou a assinatura de contrato com as empresas responsáveis pela obra, que ainda não tem data para começar. O custo inicial previsto é de 405 milhões e a promessa é de investimento total de 1,4 bilhão.

região. A modernização será acompanhada de um aumento de quase 32% da capacidade atual do Barradão, de 30.793 para 40.597 pessoas. Além disso, o número de camarotes vai aumentar de 20 para 116. Número grande, hein? A estrutura também vai contar com um novo setor oeste. Olha aí, hein? Com vista panorâmica, restaurantes com visão completa do campo, terraços cobertos, 14 novos bares e lanchonetes, 32 novos banheiros, internet Wi-Fi, painéis informativos e novos sistemas de som e segurança. Olha aí, o Esporte Clube Vitória. Parabéns, 113 anos, 127 anos, completando hoje o nosso rubro-negro baiano. Bom, galera, vou ao break. Na volta tem mais do Bahia e mais do Vitória. Segura aí.

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4: O trânsito segue bastante carregado pela Avenida Paralela sentido Lauro de Freitas. O motorista pega lentidão na saída da Tancredo Neves até as proximidades do CAB. Quem deixa Pituba pode fazer o caminho pela orla. Só vai pegar intensidade na Boca do Rio e um pouco de lentidão em Jaguaribe. 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

0: beleza, minha galera? 6:26 na Bahia, Nova Brasil em Campos, Salvador. A galera tá com a gente participando aqui, já tá sabendo, a prefeitura entregou o maior complexo materno-infantil da história, a nova maternidade Hospital da Criança. 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Prefeitura de Salvador. 6:27. Ô, Genildo, com relação à arbitragem para esse jogo de hoje entre Remo e Bahia, hein, Genildão?
1: Como árbitro, Flávio Rodrigues de Souza. Auxiliar número 1, Leila Nayara Moreira da Cruz. Número 2, senhor Daniel Luiz Marques. A arbitragem número 4, aquele que fica ali fora, né? Auxiliar de arbitragem, apontando aqui, ali, acolá, tomando um bocado de esporro dos técnicos, jogadores também. Vai ser Vambelton Valente. No VAR, o VAR vai ser comandado pela senhora Charlie Wendy Derete. Vai ter mais ainda Fabrício Porfírio de Moura e Vinícius Amaral como auxiliares. Olha, no total, preste atenção, meus amigos da Nova Brasil, no total, são 10 pessoas trabalhando na arbitragem do jogo Bahia-Remo, contando com a arbitragem em campo. Tem o juiz, auxiliares, quarto árbitro, a equipe do VAR, que tem 5 pessoas, e ainda um gerente de qualidade e um observador. Tá na equipe do VAR esse pessoal, hein? Sobre Flávio Rodrigues, que é o árbitro central escalado de Bahia Remo, ele tem 45 anos, é paulista de Ubatuba e neste ano trabalhou em 12 jogos nas competições da CBF. Entre esses jogos está aquele Flamengo 2, Bahia 0 no Maracanã em 19 de abril. Na Copa do Brasil, ele apitou apenas um jogo. Foi a vitória do Inter sobre o Atlético por 2-1 em Florianópolis no dia 22 de abril. Bom, sobre Charlie Wendy Straub Derete, que comanda o VAR, esta vai ser a sua segunda atuação. Ela atuou em jogos do Bahia, né? A segunda atuação que ela tem em competições com participação do Bahia. A primeira vez foi na Fonte Nova, dia 18 de março, quando o Bahia ganhou por 2-0. A dona Charlie é catarinense, nasceu em Comboriú, tem 38 anos e já trabalhou em 12 jogos este ano, jogos promovidos pela Confederação Brasileira de Futebol. É só pro pessoal tomar conhecimento, né, Ivo, daquilo que vai ser comandado, ou por quem vai comandar o jogo entre Bahia e Clube do Remo, lá em Belém do Pará, no estádio Mangueirão. É isso aí, Ivo.
0: Valeu, Genildo, aqui com a gente, nosso grande Genildo Lavins, um dos grandes profissionais da comunicação do rádio, da TV, aqui na Bahia, com a gente, aqui no nosso Nova Brasil, em Campos, Salvador. Obrigado, Lavins, que vai estar conosco no fim de semana, comentando o jogo Bahia e Grêmio, direto da Arena Fonte Nova. Ó, deixa eu botar mais áudio da galera, abraçar o Domingos em Brotas, tá ligado com a gente, obrigado pelo carinho, sempre participando, né, Domingos, acompanhando a gente. Tem áudio chegando, tem Juvenal Paixão, Juvenal Santana participando com a gente. Vamos lá, deixa eu ver aqui então a participação da galera. Tem mais mensagem chegando aqui, ó.
2: Boa noite, Gil Ferraz. Boa noite, toda a bancada da Nova Brasil FM. Eu sou Juvenal Santana, de Santo Antônio de Jesus. Parabéns, Esporte Clube Vitória, completando hoje 127 anos de história. Amanhã é missão quase impossível, mas se conseguir eliminar o Flamengo da Copa do Brasil, é mesmo que ganhar um título, tirar o Real Madrid da Chopin da Copa do Brasil. E é pena que é um clube tão maltratado, entra dirigente, sai dirigente e nada muda nesse clube. O Vitória precisa se tornar SAF, buscar um grande investidor e ter uma administração profissional. Ser aquele Vitória que essa torcida sofrida tanto almeja, tanto quer, tanto deseja.
0: Valeu, obrigado, Juvenal. É um assunto que a gente já debate há muito tempo, né? Não só aqui no Nova Brasil em Campo, Salvador, mas também já falamos aí em outras redes sociais sobre a SAF do Vitória. Você acredita, Toninho Maravilha, que vai sair essa SAF do Vitória, que o Vitória vai implantar a SAF? Eu acabei de ler aqui agora há pouco falando sobre o projeto da ampliação do Barradão, que já vai virar arena. Que aí seria o primeiro passo para começar. E que a SAF começou a ser comentada primeiro, que seria SAF, né? Já tinha estudos em andamento, o Vitória buscava investidor, mas parece que o Vitória prioriza nesse momento a questão da ampliação do Barradão.
3: Exatamente. Aliás, o presidente do Vitória, Fábio Mota, hoje, ele até soltou uma brincadeira, né? Ele fez uma gozação, né? Olha aí, tá vendo? Eu não preciso entregar o Vitória pros árabes. Tirando um sarro aí com a torcida do Bahia, né? Eu acho muito difícil o Vitória se tornar como o Bahia, uma SAF. Acho muito difícil, porque o Vitória quer ficar com 51% e passar 49%. Ninguém que tem o dinheiro que vai investir vai ficar com 49% e deixar o comando na mão do Vitória.
0: É verdade.
3: Eu não faria isso.
0: É muito complicado.
3: Eu não faria isso. Se eu tenho dinheiro, se eu tenho a solução, eu vou querer ficar com o comando? Não tenha dúvida disso. Então, é muito complicado o Vitória se tornar. Agora, o Barradão se tornar uma arena, eu vi o projeto, fantástico, maravilhoso. Vai começar agora. Então, e o presidente disse uma coisa muito interessante. Ele falou: nós vamos fazer a ampliação do Barradão, vamos fazer a arena sem deixar de jogar no Barradão. Ótimo, excelente, porque isso é fonte de renda pro Vitória. Vitória vai precisar de dinheiro, porque se ele fosse jogar fora, era menos dinheiro de patrocínio, menos dinheiro de ingresso, ia ter que pagar aluguel de campo, uma série de coisas. Mas aí não, aí ele vai conseguir levantar algum dinheiro. Não é muito mais qualquer dinheiro numa época dessa, de uma transição dessa para uma arena ali, vai ficar lindo, vai ficar maravilhoso.
0: Vai ter uma estrutura maior, vai ter mais capacidade para torcedor, vai ter mais camarotes, vai ter mais conforto, estacionamento.
3: Vai ser fantástico.
0: Estacionamento do Barradão já tem muito hoje, tá?
3: Muito,
0: já
3: fatura
0: uma grana com estacionamento lá.
3: Não, o Vitória não tem problema com estacionamento hoje, não tem.
0: A questão que a gente sofre um pouquinho é o acesso, né? Chegar até o estádio, o torcedor tem essa dificuldade, que o trânsito ali, as vias de acesso ao estádio, né? A maioria delas são apertadas, né? E tá numa região que o trânsito é bem complicado.
3: Mas eu acho que eles vão resolver isso, isso aí dá para resolver com boa vontade política. Eu acho que ele consegue melhorar essa saída para Paralela, esse desafogar do trânsito ali, né?
0: Com certeza.
3: Mas nenhuma arena hoje no Brasil é para muita gente, é 50 mil no máximo. Então, eu acho que o Vitória tá no caminho certo, tá bem, tá ótimo. Agora precisa ter calma, né? Eu acho que o presidente tem que fazer as brincadeiras mais tarde, porque de repente dá uma virada aí, começa a perder, aí a gozação é muito maior. Haja visto o que aconteceu no ano retrasado e no ano passado, né? Então, leva a coisa com seriedade. O Bahia não responde nenhuma brincadeira, nenhuma gozação. Bahia, né, parece que está num nível diferenciado.
0: Não olha muito para essas
3: coisas. Não olha para essas coisas, né? Não. Faz a vida dele e acabou. Toma o pau da torcida, tem crítica da torcida, mas leva a vida dele. Ele tá certo, ele. É isso aí.
0: E vamos em frente, né? Então, tomara que essa situação, tanto a questão da arena, Barradão, né, venha acontecer, que não seja daqui a 30 anos, 20 anos, mas seja, quem sabe, daqui a 2-3 anos.
3: Já é 2-3 anos.
0: A gente possa dizer que o Vitória tem um novo estádio. E que a SAF também, que se for algo positivo pro Vitória, que venha a ser implantada. O Bahia hoje, talvez pro torcedor, não seja aquilo que o torcedor do Bahia ainda espera. Mas quando olha pro retrovisor, tá? Quando o torcedor olha pro retrovisor, inclusive eu converso muito com a torcida do Bahia, do Vitória, tem um bom relacionamento. E essa semana eu passei um bom tempo conversando com alguns. Olha, Ivo, se você perguntar se eu estou satisfeito com o momento do Bahia, tô muito chateado. Mas é melhor o Bahia hoje com a SAF, a gente que não tem tanta voz ativa como antes, que protestava e tal, e os caras mudavam muito mais rápido, do que aquele Bahia de antigamente, que caía, que lutava pra não ser rebaixado todo ano, que não sabia o que era um Libertadores, uma Sul-Americana.
3: Atrasava salário.
0: Hoje
3: não tinha
0: o Bahia.
3: Nem pra comer.
0: Tá entendendo? Hoje o Bahia é outra realidade, Tony. O Bahia hoje, ele concorre no mercado.
3: Exatamente.
0: Entendeu? Ele participa de leilão de jogador. O City disse que não. A gente não vai entrar em leilão porque essa é uma uma afirmação, porque diz, ah, é o grupo City. Então, às vezes, o cara cobra um valor para um time e quando fala que o City tá na parada, os caras querem, às vezes, até colocar 50% em cima mais do valor, porque sabe que o City tem dinheiro. Então, o City fala que não vai entrar em leilão com ninguém. Mas a gente vê muito isso. Acaba, às vezes, o City vai lá e diz, ó, eu vou trazer e traz mesmo. Foi o caso do Lúcio Rodrigues, né? Que tinha outros times no Brasil interessados e o Bahia foi lá e trouxe. Então,
3: ele briga de Flamengo, Palmeiras, no topo lá em cima.
0: Hoje o Bahia é outra realidade. Mesmo passando agora um momento aí que o pessoal espera muito que Cadu Santoro fale alguma coisa, né?
3: Essa preocupação, tá, mas não vai
0: rola,
3: fazer.
0: Né? Não rola, o City não é de trabalhar sob pressão, já deu demonstrações por vários momentos que não vai, por mais que o momento não seja agradável para torcedor, pro treinador, para alguns jogadores, o City continua naquele mesmo, né? Na mesma forma, tranquilo, sereno,
3: e tocando bala. Não se abala. Então, o que precisa hoje pensar é o seguinte: olha, o City chama o cara, o Santoro, e diz assim: olha, eu tenho aqui 200 milhões para investir na contratação. Ah, ele parece que é fraco em contratação. Ele tem que buscar. Com 200 milhões, às vezes ele traz 3, 4 jogadores, mas ele poderia trazer mais jogadores dentro da proposta do City e fora da proposta do City, porque ele precisa de alguns jogadores experientes. A filosofia do City é trazer jogadores abaixo de 23 anos, para que ele possa negociar lá na frente. Mas você precisa ter uma base sólida de jogadores experientes.
0: Correto.
3: Então, na defesa, no gol, no meio de campo, no ataque, ele tem uma espinha dorsal experiente para colocar os meninos. Então, mas eu entendo que esse diretor do Bahia, o Santoro, tá deixando a desejar.
0: Bom, galera, são 6:37, dá tempo de ouvir mais um áudio aqui.
4: Boa noite, Igor Ferrari, toda a equipe da... Esse é o nome da rádio agora.
0: Nova Brasil FM.
4: Vamos secar o Sardinha e amanhã dá-lhe leão em cima do Flamengo. Você me chamou pra chamar no zap, então não me chame não, viu? Não me chame não que eu vou...
0: Zacarias.
4: 1x0 Remo, já botei na minha aposta 1x0 Remo e amanhã eu vou bater o Flamengo.
3: Boa, vou mandar um abraço pra você.
4: Vou bater o Flamengo amanhã.
0: Legal,
4: eu
0: também.
4: Eu me chamo Zacaria. Zacaria.
0: Valeu, grande Zacarias, valeu, queridão. Um abraço pra você, né? Aqui o nosso Edinho tá dizendo o seguinte: boa noite, mano, tô aqui ligado na 104.7, Edinho Alodier, deve ser isso, Alodier, alguma coisa, Comanches, Cosme de Farias. Valeu, Edinho, obrigado, queridão, acompanhando aqui o nosso Nova Brasil em Campo. Deixa eu ver aqui, tem mais áudio chegando, eu vou colocar, acho que a Maria Isabel tá mandando áudio aqui pra gente, vou colocar a participação da galera, vou ter um break já, vou chamar o nosso querido Hércules, o DJ Hércules, mas dá tempo de botar mais um áudio aqui.
5: Boa noite, eu vou falar a verdade pra você, viu? Eu tô meio com o pé atrás sobre esse Bahia da gente, viu? Meu Deus, Bahia ultimamente só tá se decepcionando os torcedores. Eu espero que ganhe de 2x0 pra lá, viu? Mas eu não tô muito confiante não, não vou mentir pra você que na Fonte Nova ele não ganhou, vai ganhar fora. Mandar um abraço aí pro Antônio Gonçalves aí, vá.
0: Um abraço pro Antônio Gonçalves, alô, Antônio Gonçalves aí tá com a gente, além do Carmo, acompanhando aqui o nosso Nova Brasil em Campo Salvador. Um abraço pra você, queridão. Bom, calma, Isabel, deixa a bola rolar, deixa a coisa acontecer. Eu acho que o Bahia hoje vai surpreender muita gente. A minha opinião hoje é que o Tricolor de Aço vai surpreender a galera, hein? Contra a vontade de muita gente. Escreva aqui, Toninho, hoje vamos aquecer.
3: Vou escrever.
0: A partir das 8 da noite, bora. Meu placar é 3x0 Bahia hoje. Vai ser 3x0? É 3x0 hoje. 3x0, o Bahia vai passar direto, viu, seu Roberto Iberino? Robertão tá por aí ainda? Ou já foi tomar café?
6: Estamos aqui, garotinho.
0: Hein?
6: Estamos por aqui, sim.
0: Ô, Roberto, vou liberar você que você vai ter que preparar a garganta aí, tomar aquele cafezinho pra abastecer o tanque, porque às 8 da noite a gente vem com a nossa jornada esportiva, mas eu vou estar no pré-jogo, claro, você vai narrar o jogo e eu vou estar aqui torcendo pelo seu trabalho também com o Toninho Maravilha, com o Ivens Carneiro e com o nosso Hércules, o nosso DJ Hércules, comandando ali a nossa mesa de áudio, os médios, graves e agudos, liberando geral. E pra mim hoje é 3x0, viu, Roberto?
6: Eu acredito sim também nesse placar 3-0 para que o Bahia possa passar de forma direta, sem necessitar de ir para as cobranças de pênalti. Vamos acreditar na classificação direta do tricolor.
0: Dá tudo certo, hein? Bom, vou pro intervalo comercial, galera. Último break. Daqui a pouco eu volto. Mais do Vitória, mais do Bahia. Hoje é dia de decisão, hein? Confiança total. Volto já. Manda o zap aí, hein? 9626.

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9: O trânsito já começa a ficar mais tranquilo pela Avenida Bonocô, sentido BR-324. O motorista agora só encontra intensidade perto do Vale do Gunjá. 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

0: Valeu, beleza, tamo de volta com o nosso Nova Brasil em Campo, 6:45, galera, já pensou que mãe é assim, onde você vê um sofá, ela vê um descanso merecido, onde você vê uma televisão, ela vê 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Um abraço pra galera da Ferreira Costa ligado com a gente. Alô, meu amigo Neidson, também tá com a gente acompanhando aqui, tá sempre ligado em grande Neidson. Paulinho Maquipan participando aqui no programa, vou botar agora o áudio do Paulinho Maquipan, fala aí, garotão.
1: Ivo Ferraz, Paulinho Maquipan aqui em Cipó.
0: Tá em Cipó?
1: Tu vai transmitir o jogo pelo canal, me diz aí.
0: Vai tudo aí, viu, Paulinho? Vou mandar o link pra você aqui da Nova Brasil, pra você acompanhar, viu? Mas vamos lá, o hino do Bahia, bota esse hino tricolor, que esse hino é muito bonitão, DJ Hércules, pra gente chamar de volta aqui o nosso Maravilha, atualizando as notícias do Bahia, daqui a pouco a gente vai dar uma pausazinha, 7 da noite com a Voz do Brasil, e na sequência, 8 da noite, a gente começa a nossa jornada esportiva com nova jogada pela Nova Brasil em campo. Vem, Antônio Maravilha!
2: Muito bem, bom, a coisa não é boa não, tem fator que não favorece o Bahia. Belém do Pará está chovendo nesse momento, não é chuva forte, mas continua chovendo agora à noite, o que prejudica bastante o gramado e prejudica o time do Bahia, porque o Bahia é um time que toca a bola, né? Tem muita gente aí que está fazendo previsão de escalação do time do Bahia e tal, mas nada, o técnico Rogério Ceni ainda não definiu oficialmente o time do Bahia, mas algumas pessoas estão comprando bullying que ele pode vir com Gilberto na lateral direita, puxando aí o Acevedo pro meio de campo, que ele pode sair jogando com Ademir e tal, mas alguns dizem assim, ó, vai de Léo Vieira, Acevedo, David Duarte, Ramos Mingo e Luciano Juba, o Eric, Jean Lucas e Everton Ribeiro, Eric Pulga, Sanabria e Everaldo. Everaldo seria o substituto do jogador que se machucou, né? O centroavante que o Rogério gosta muito dele, rapaz. Eu não sei, cada um tem a sua maneira de ver, né? Mas ele nem viajou porque tá contundido, sentiu bastante o tornozelo, não vai pro jogo. Então, o Everton Ribeiro deve ser o titular hoje do técnico Rogério Ceni, mantendo no banco de reservas aí o menino da base. Também não é jogo para menino tá jogando, não. Esse é um jogo para jogador cascudo, porque se perder, se errar, não queima o garoto, né? Deixa o garoto lá e ele vai, evidentemente, que esperar o momento certo aí para ele poder jogar. Então, essa é a provável equipe do Bahia. O Remo pode vir de Marcelo Rangel, Marcelinho, Marlon, o Chamba e o Mike, o Zé Ricardo, o Zé Wellison, lembra dele, né?
0: Zé Wellison.
2: É, jogador que formou no Vitória, né?
0: Muito tempo.
2: Se formou no Vitória. E Patrick, Pikachu, Tagliari e o Aleph Manga, o técnico Léo Condé. Tem lá os seus problemas. Tem lá os seus problemas, mas é um cara inteligente, um cara que sabe armar a equipe dele. Um
0: cara educado.
2: Um cara novo, um cara que estudioso do futebol. Em relação à arrogância dele, ele vai aprender com a vida, ele vai se tornar um cara interessante lá na frente, porque ele é novo, ele é jovem, ele aprende, a gente aprende com a vida. Então tá aí, praticamente definidas as duas equipes, a gente vai confirmar lá pelas 8 horas da noite, 8:30, e aí ver como vai ser a formação do Bahia e a formação do Clube do Remo nessa noite. Que o Remo vem segurando o resultado, jogando com o regulamento na mão, eu não tenho a menor dúvida, não. O Remo vai partir para segurar, para marcar, para não deixar o Bahia jogar.
0: Concordo.
2: Né? E aí, segurando um tempo dessa forma, já deixa o Bahia realmente desanimado.
0: Bom, vamos chamar o nosso Francinho Almeida. Até esqueci do França. O França é assim, ele entra, fica caladinho, não dá pitaco, não sei e tal. Mas você tá aí, Francinha?
3: França Almeida?
0: Você tá aí?
4: Tranquilo, meu Ivo Ferraz. Aqui.
0: Fica à vontade, aprendido, Francinha. Atualizar o plantão esportivo aí. França está na sala do plantão esportivo.
4: É a sala nacional e internacional
0: e do esporte. Não é só nacional, não, França. É nacional e internacional, França.
4: Isso, isto.
0: Quantas Copas do Mundo, França?
4: Rapaz, a primeira foi 1960, Copa da Inglaterra, não foi?
0: É, não era nem nascido ainda, França.
4: Eu já estava no batente.
0: Grande França Almeida, você é Genildo, Genildo que tem há 50 anos, encontrou você na Rádio Clube.
4: Isso, na Rádio Clube.
0: Muita história, né?
4: Eu comecei na Cruzeiro.
0: Na Cruzeiro, né, França?
4: Rádio Cruzeiro.
0: Mas fica à vontade, Francinha, para trazer os detalhes do plantão aí.
4: Valeu, meu caro Ivo, falando da Copa do Brasil, né? Os jogos de volta com a quinta fase. Ontem tivemos 3 partidas. Na Beira Rio, o Internacional venceu o Atlético Clube por 3-2, esse Atlético Clube de Minas por 3-2, a vitória do Internacional, com gol de Borré, Alex e Bernabé. Inter 3-2, com os gols de Ian Lucas para o Atlético Clube de Minas, marcando os 2 gols o Ian Lucas. O Internacional está classificado para as oitavas de final da Copa do Brasil. No Beira-Rio, no Mineirão, o Cruzeiro venceu o Goiás por 1-0. O gol foi de Caio Jorge de pênalti aos 32 minutos do segundo tempo. Cruzeiro 1, Goiás 0. Primeiro jogo foi 2-2 e o Cruzeiro está também classificado para a próxima fase da Copa do Brasil. Lembrando que com relação ainda às informações de Internacional 3, Atlético Clube de Minas 2, no primeiro jogo o Inter venceu por 2-1, ontem 3-2, repito, classificado o Internacional. E o terceiro jogo aconteceu no Maracanã. A vitória do Fluminense vencendo o Operário do Paraná por 2-1. Savarino de pênalti aos 10 do primeiro tempo e Acosta aos 37 ainda do primeiro tempo marcaram os gols do Fluminense, enquanto que para o Operário o Felipe Augusto aos 38 do segundo tempo marcou o único gol do Operário do Paraná. No primeiro jogo tivemos empate de 0-0, ontem vitória do Fluminense por 2-1. Fluminense também classificado para a próxima etapa desta Copa do Brasil. Lembrando que o John Kennedy perdeu um pênalti para o Fluminense no segundo tempo. Portanto, foram esses 3 resultados de ontem, nesta quinta fase, jogo de volta da Copa do Brasil, meu caro Ivo Ferraz. E na nossa jornada eu vou falar com jogos que estão programados para esta noite, em destaque o jogo Remo e Bahia, lá em Belém, no Evandro Almeida, que marca a estreia, né? De Roberto Rivelino, grande narrador na equipe Nova Brasil FM Salvador, Bahia, que tem a liderança sua, Ivo Ferraz.
0: Obrigado, Francinha. Já você vem com a gente. Robertão, tá no clima do jogo aí, Robertão?
5: Na grande expectativa, meu querido Ivo. E aí, a expectativa que o Bahia possa conquistar essa vitória, possa conquistar aí esse resultado que precisa não apenas vencer o jogo, mas vencer dentro do quantitativo de gols que precisa para conseguir a classificação perante, inclusive, a esse grande número de torcedores que vai chegando por aqui, já vai tomando as dependências do Mangueirão para essa partida decisiva entre o Clube do Remo e o Sport Clube Bahia.
0: Beleza, galera brasileira, valeu, grande Robertão. Então, assim, Roberto, prepara a garganta aí, porque eu acho que hoje o Bahia vai, na minha opinião, 3 gols diante do Remo de Belém do Pará. Toninho também tá otimista, você tá otimista, tá todo mundo confiante, né?
6: Eu tô otimista com placar de 4-1.
0: Né, Roberto?
5: Sim, na grande expectativa, otimista, e vamos que vamos, vamos conquistar essa classificação. O Bahia, pelo elenco que tem, pelo projeto que tem, pelo time que tem, a sua torcida merece sim avançar para a próxima fase, para as oitavas e mais além na Copa do Brasil.
0: Beleza, então até já, viu, Robertão?
5: Grande abraço a você, Ivo, a todos os colegas que estiveram aqui no Nova Brasil em Campo. A gente volta logo mais aí na Super Jornada Esportiva e contando com a torcida, com a audiência da galera e, claro, a classificação do Tricolor.
0: Valeu, galera. Grande Roberto Rivelino participando com a gente. Tem áudio chegando aqui pra mim, deixa eu ouvir aqui.
3: Ela quebrada na direita, ela vem conduzindo a bola, o time do Vitória passou pela direita, o primeiro Mateuzinho. Ele levantou a cabeça, viu o Renê lá na lateral esquerda do campo, mandou a bola, caiu com uma luva, vai cruzar na área, Zé Vitor de cabeça, guardou. Gol negro.
0: Olha o cara narrando aí.
3: Eita, galera, rubro-negro no Barradão. Um oferecimento Nova Brasil FM. Abraço, Ivo Ferraz, Carlos Brito e Cádia City.
0: Valeu, queridão. Tá
3: aí. Da direita, ela vem conduzindo a bola.
0: Carlos Brito narrando o gol já supostamente amanhã do Vitória contra o Flamengo. E a gente tá na torcida mesmo que o Vitória faça um grande jogo. Estaria no Barradão narrando esse jogo ao lado do Maravilha, com o nosso Ivens Arnaldo Carneiro, com o nosso Francinho Almeida, com o Hércules Carvalho, nosso DJ Hércules, mandando ver aí na mesa de áudio aqui da Nova Brasil FM, fazendo amanhã a festa do futebol. Valeu? É a galera sempre com a gente interagindo aqui. Um abraço para você que está no interior do estado, acompanhando a gente também pelos aplicativos, pelo stream aí. Muito obrigado pelo carinho. É sempre importante ter a participação da galera. Bom, ô França.
4: Oi.
0: Já foi? Tá aí ainda?
4: Não, estou aqui.
0: Você tem arbitragem aí, França? Ou tem algum destaque para trazer pra gente?
4: Olha, Ivo, um destaque que eu tenho são jogos que estão programados para esta noite, né? Com relação à arbitragem, é porque o tempo não dá mais, mas eu daria essa resposta para você da partida envolvendo. Qual jogo? Remo e Bahia?
0: Ó, o Toninho já tem aqui, né, Toninho?
2: Tenho sim. Tenho sim. Eu vou abrir para você aqui a arbitragem do jogo do Vitória e Flamengo. É o árbitro Rafael Klaus, que
0: bom,
2: vai apitar.
0: É um bom árbitro, né?
2: São Paulo. Aliás, dois São Paulo, de hoje e de amanhã, né? Ele terá como assistente o Danilo Ricardo Simon. Manes e o assistente número 2, o Bruno Bosquilha, do Paraná. E no VAR será o Daniel Nobre Bins. Então, portanto, eu acho que é um bom nome. Eu gosto desse cara apitando o jogo, Rafael Klaus.
0: Não podemos esperar uma arbitragem, né? Desconhecida, uma arbitragem. Exato. Que está aí ainda, né, buscando espaço na arbitragem brasileira para estar à frente de um jogo tão importante quanto esse.
2: Exatamente.
0: Tanto para o Flamengo quanto o Vitória. É um jogo que ainda é mais importante ainda para o Vitória, que joga em casa, tem grana envolvida nesse jogo, muita grana, e claro que precisamos ter uma arbitragem, né, de confiança, assim como no jogo do Vitória, também no jogo do Bahia.
2: Exatamente, eu acho que é sinônimo de tranquilidade, né? Ninguém fica preocupado, não significa que não vai errar. Errar é do ser humano, mas o nível de erro tinha que ser menor. Agora, eu acho que são duas boas arbitragens que nós teremos no jogo de hoje e no jogo de amanhã do Vitória e Flamengo, jogando no estádio Manuel Barradas.
0: Oi, Francinha.
4: Olha, me permita aí, o Flávio Rodrigues de Souza é o árbitro de Bahia e Remo.
2: Isso, exatamente, daqui a pouquinho. Ele já está começando ali o pré-aquecimento ali no estádio Mangueirão, juntamente com seus companheiros, e o Klaus é o árbitro do jogo do Vitória, foi o que eu disse aqui. Então, são sinônimos para mim de boas arbitragens. Vamos aguardar que realmente isso aconteça, boas arbitragens, não prejudique o espetáculo e tenha muito cuidado. Gramado do Mangueirão, um gramado pesado, né? Por causa da chuva, Às vezes a jogada ela é muito, muito ríspida, né? Por causa da chuva, porque fica escorregadio o gramado, mas de qualquer forma os árbitros devem estar atentos em relação a isso aí. Eu acho que às vezes o erro acontece numa jogada mais ríspida, porque o cara, ele também acompanha o momento do jogador durante a partida. Então, por isso, às vezes, ele toma a decisão de expulsar. Mas a gente volta daqui a pouquinho.
0: A gente volta daqui a pouco. A gente vai ter uma pausa agora para a Voz do Brasil, né? Já já o nosso DJ Hercules vai chamar ali com a gente, com a Voz do Brasil. Na sequência, a gente começa a nossa nova jogada, Nova Brasil em Campo, com a grande jornada esportiva, começando o pré-jogo, trazendo todos os detalhes desse Bahia enfrentando o Remo hoje. Eu tô muito confiante. Não é de hoje que eu tô falando isso, mas eu tô assim, achando que o Bahia hoje vai dar uma virada, vai fazer algo diferente pra gente poder, claro, torcer aí e ver o Bahia fazer a galera feliz da vida, porque a gente tá precisando, né? O torcedor do Bahia tá esperando essa felicidade pra, com certeza, também conseguir aí fazer a diferença, tá certo? DJ, vou passar pra você pro break, correto? Tem um breakzinho aí, e aí a gente vai entrar com a Voz do Brasil pra galera que tá sempre com a gente. Então, torcedor, você já sabe, de segunda a sexta-feira estamos aqui na Nova Brasil FM Salvador, com Nova Brasil em Campo, de 5:30 da tarde até 7 da noite, atualizando a galera com uma super equipe, né? Comigo mesmo, com o nosso Roberto Ivelino, com José Antônio Melo, com Genildo Lavinsky, com o nosso Toninho Maravilha, Ivens Arnaldo Carneiro, com o nosso querido Franz Almeida, o melhor plantão do Brasil, nosso querido Jorge Alan também, dando seus pitacos, e é claro, vem mais por aí, hein? Tem novidade na nossa programação esportiva, no nosso timaço, sempre, claro, inovando, trazendo aqui o melhor pra galera que tá sempre acompanhando a gente no futebol da Nova Brasil FM, agora Nova Brasil em Campo, Salvador, valeu? Vamos ao break primeiro, tem um breakzinho, depois do break, a Voz do Brasil vem na sequência e a galera sempre com a gente, beleza? Posso chamar, garotão?
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8: Avenida Paralela, sentido centro da cidade, ainda apresenta um trecho de lentidão que vai da saída do Imbuí até as proximidades da estação Pernambués. São reflexos da movimentação em direção à Avenida Tancredo Neves. O motorista que deixa Patamares em direção a Pituba encontra melhor fluidez pela orla. Pegue a visão, veja a vida além do volante. 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

0: 2022.
1: Os latrocínios também caíram 48% e os roubos de veículos 42,3% nos primeiros três meses de 2026.
0: Hoje a gente conversa com o secretário nacional de Segurança Pública, Chico Lucas, para saber mais sobre os dados de segurança e o que foi feito pelo governo para alcançar esses resultados. Boa noite, secretário.
2: Boa noite, Mariana. Boa noite, Nazi. Boa noite a todos os ouvintes do Brasil.
0: Secretário, vamos começar então falando sobre os dados de homicídios. Eles caíram 25% e essa queda ocorreu em todo o país ou ela foi concentrada mais em algumas regiões do que outras?
2: Todas as regiões apresentaram queda no número de homicídios, principalmente os estados do Nordeste, em razão também de números anteriores nos períodos anteriores de avaliação mais altos. Então a gente tem essa redução, fruto muito de uma política em que há um maior cumprimento dos mandados de prisão, um maior investimento por parte do governo federal e, na nossa visão, uma das principais políticas, que é a restrição ao uso de armas. Quanto menos armas em circulação, há uma causalidade óbvia entre armas em circulação e homicídios, principalmente esses homicídios de proximidade, onde você está num contexto de uma disputa ou de uma briga. Então, esse tipo de crime, ele é muito decorrente da facilidade das pessoas em ter acesso a armas. Então, todas essas combinações com outros fatores, como o próprio envelhecimento da população, tem feito com que os índices estejam reduzindo e nós apresentamos nesse primeiro trimestre o menor número da série histórica da última década. Então é um importante índice que reforça o papel de articulação do governo federal, mas também da atuação das forças de segurança estaduais.
1: Secretário, como a gente disse no começo, outros crimes como latrocínio e roubos de veículos também tiveram redução acentuada, né? A que se deve a essas reduções?
2: Olha, são vários fatores. O fenômeno da segurança pública, ele é multidimensional. Então, além do trabalho das polícias que têm sido cada vez mais atuantes, por exemplo, com o uso de ferramentas como o vídeo monitoramento, onde você tem a tecnologia do OCR, da leitura de placas, que fiscalizam cada vez mais em tempo real os veículos que são roubados. O compartilhamento de informações e de dados, que tem sido a tônica, inclusive, é essa a nossa intenção com a PEC da Segurança Pública, fazer com essa integração seja efetiva. Você tem o maior investimento por parte do governo federal com o Fundo Nacional de Segurança Pública. Isso tem combinado, trazido esses números. Então, menos ocorrências de roubo e furto de veículos, de celulares em alguns estados, como a gente vinha falando aqui sobre as políticas de recuperação de celular, somados tem diminuído o latrocínio. E também outros aspectos são negativos que a gente também tem que colocar, que é a mudança do perfil do criminoso. Tem muito criminoso migrando para o mundo digital. Então, tudo isso combinado faz com que menos crimes sejam cometidos no ambiente real, né? Fora do mundo das redes sociais e da internet.
0: E a gente teve também um aumento do cumprimento dos mandados de prisão, apreensão de armas e de munições. Como que a integração maior das polícias, o senhor até já mencionou isso agora na sua última resposta, essa integração das polícias federais com as polícias estaduais, isso ajudou a melhorar esses índices?
2: Olha, esse é um dos fatores que são diretamente afetados pela integração dos dados que nós implementamos no Ministério da Justiça e Segurança Pública e nas gestões anteriores, porque nós temos um Banco Nacional de Mandados de Prisão, que são os mandados conferidos pela Justiça e que ficam num banco. Muitas vezes os foragidos, eles fogem dos estados da federação e cada estado cuida do seu banco. O que é que o Ministério da Justiça fez? Ele cruzou esses dados com vários bancos de endereços para atualizar a localização dos foragidos. Fizemos isso tanto no Centro Integrado Mulher Segura para cumprir os mandados de prisão no mês de março, e a gente vai fazer isso continuamente, das pessoas que cometeram crimes contra a vida das mulheres, como também nos crimes violentos. Esse aumento do cumprimento de mandados de prisão, combinado também com a RENARME, que é a Rede de Enfrentamento ao Tráfico de Armas, fez com que essas duas coisas, que é o cumprimento de mandado de prisão e a apreensão de armas, aumentasse. Ora, menos armas em circulação, menos pessoas violentas que cometeram crimes anteriores foragidas, fazem com que o número de crimes violentos, no caso os homicídios, tenham diminuído. Então, essa integração é fundamental para a gente chegar nesses bons números.
1: Secretário, o senhor citou que esses dados aí refletem o fortalecimento das forças de segurança com investimentos em equipamentos e inteligência. São eixos que o governo também aposta no novo programa Brasil contra o Crime Organizado, que foi lançado ontem. O senhor pode falar mais pra gente sobre como será esse trabalho a partir de agora?
2: O Brasil contra o Crime Organizado é a executoriedade da lei antifacção, a lei que foi aprovada, encaminhada pelo presidente Lula e que traz um tipo penal que é o domínio social estruturado feito por organizações criminosas ultraviolentas. A gente vai combater essas organizações. Primeiro, pela asfixia financeira. Elas querem dinheiro. O dinheiro é o objetivo e é o fundamento de tudo. Nós vamos asfixiá-las, evitar o fluxo de armas, combatendo o tráfico de armas, elucidar os homicídios e, principalmente, estabelecer um padrão de segurança máxima nos presídios estaduais. Isso tudo para que a gente possa devolver os territórios às populações que são os seus verdadeiros donos.
0: A ideia é cercar essas organizações por todos os lados, né?
2: O objetivo é esse. Com uma cooperação interfederativa entre estados, União, com recursos provenientes do orçamento e principalmente com integração. Nós temos várias instituições funcionando, mas nós precisamos agora trabalhar em conjunto para atacar esse crime organizado.
1: Bom, nós conversamos com o Chico Lucas, secretário nacional de segurança pública. Secretário, muito obrigado pela presença aqui na Voz do Brasil.
2: Eu que agradeço o espaço.
0: O estoque de empregos formais no Brasil chegou a quase 60 milhões.
1: É o que mostrou a RAIS, a Relação Anual de Informações Sociais, divulgada hoje.
0: O resultado foi positivo em todos os grupos econômicos e em todos os estados do país, além do Distrito Federal.
3: O número de empregos formais no país alcançou 59.970.000 vínculos em 2025, um crescimento de 5% em relação ao ano anterior. É o que mostra os dados da RAIS, Relação Anual de Informações Sociais, divulgada nesta quarta-feira pelo Ministério do Trabalho e Emprego. O setor privado segue como o principal empregador, mas o setor público teve um crescimento mais intenso no período da pesquisa. Para o concursado Patrick Acker, foi a segurança de um salário fixo, os benefícios e a estabilidade que o fizeram optar pela carreira pública.
4: Ter a segurança de um plano de saúde, ter a segurança de uma previdência privada, um vale-refeição, um salário fixo ali todo mês, isso é um benefício que eu acho que, assim, não tem preço, né?
3: Todos os grupos de atividades econômicas apresentaram variação positiva no ano passado. O destaque foi o setor de serviços, que cresceu 7,2%, seguido pelos setores do comércio, indústria, construção civil e agropecuária. Seu Damião Epaminondas de Souza é amador de ferragem de uma obra de Brasília. Com carteira assinada há mais de 17 anos, o operário sabe bem dos benefícios da conquista.
5: Em 2022, eu sofri um acidente e nesse acidente eu fiz valer o apoio do INSS, né? Ter tido o apoio da empresa. É um benefício, assim, incomparável, inenarrável a questão da gente ter um CLT.
3: O número de estabelecimentos com empregados também cresceu, passando de 4.700.000 para 4.800.000, com variação de 2,1%. A RAIS consolida de forma automática as informações do E-Social, enviadas por empregadores. Por meio desse sistema, o processo tornou-se mais rápido, seguro e preciso, avalia o analista de recursos humanos, Alan Rogério de Souza.
6: A mesma informação que eu passei para o Ministério do Trabalho, eu passei para a Caixa, eu passei para todos os órgãos, o INSS, todo mundo está sabendo dessa informação, então é muito mais rápida, muito menos burocrática pra gente, a gente acaba diminuindo muito nossos problemas.
3: Nos últimos 3 anos, foram mais de 7.800.000 novos vínculos registrados. O resultado confirma a continuidade da expansão do emprego formal no país, afirmou o ministro do Trabalho e Emprego, Luiz Marinho.
7: O país, ele continua num processo de crescimento consistente, de forma sustentável, gerando emprego de qualidade. Nós estamos no momento de menor taxa de desemprego da nossa história, um momento muito bom, apesar dos juros altos, né?
3: Do ponto de vista regional, Norte e Nordeste apresentaram o maior

0: terceirizados está passando por mudanças. O órgão aprovou a redução gradual da jornada de trabalho de 44 horas para 40 horas semanais, sem mudança no salário. Cecília Beatriz trabalha como recepcionista no SERPRO e também está no quinto semestre da Faculdade de Enfermagem. Para ela, o tempo extra vai melhorar a qualidade de vida.
1: Eu saí daqui e vou para a faculdade.
0: Superintendente de Logística do SERPRO, Elaine Dalcol, defende que a mudança é benéfica e não afeta a produtividade.
2: A produtividade ela não se mede pela quantidade de horas, mas pela qualidade do trabalho, porque reduz a sobrecarga e eleva o engajamento.
0: Entre as medidas adotadas pelo governo federal para os terceirizados da administração pública estão a redução da jornada de trabalho de 44 horas para 40 horas semanais, sem prejuízo de salário. Mais de 40 mil terceirizados serão beneficiados. As ações fazem parte de um conjunto de medidas tomadas pelo governo do Brasil em defesa dos trabalhadores. Entre elas está o projeto de lei que propõe o fim da escala 6x1. O ministro da Secretaria-Geral da Presidência da República, Guilherme Boulos, destacou que a mudança da escala e da jornada deve beneficiar principalmente quem trabalha no comércio.
3: O comércio de varejo, de maneira geral, é onde você tem a maior incidência dos 14, 15 milhões de trabalhadores brasileiros que estão na escala 6x1. Uma regulamentação que proteja o trabalhador, as empresas têm condições de precificar e de se adaptar a isso.
0: O governo do Brasil enviou ao Congresso Nacional, em abril, um projeto de lei que propõe o fim da escala 6x1. O texto foi enviado com pedido de urgência constitucional e está sendo analisado na Câmara dos Deputados. O projeto propõe a redução da jornada para 40 horas semanais e a garantia de 2 dias de descanso remunerado por semana, sem redução de salário. Reportagem Márcia Fernandes.
4: Está aumentando.
5: Uma pesquisa divulgada hoje pelo IBGE mostra que a venda no varejo cresceu 4% em março, quando comparado ao mesmo mês do ano passado.
4: E essa expansão tem sido contínua nos últimos 6 meses.
5: Ano de Copa do Mundo e muita gente quer garantir a melhor imagem para assistir aos jogos. O Luiz Sales, de São Luís, no Maranhão, comprou uma televisão novinha e maior.
6: Acredito que tenha sido uma boa compra, porque quanto maior a tela para ver o jogo e numa resolução de alta definição, tem uma sensação diferente.
5: E foi justamente a compra de novos televisores e celulares uma das responsáveis pelo aumento do volume de vendas do comércio varejista no mês de março. Quando comparado a fevereiro, o índice cresceu 0,5%. Esses aparelhos fazem parte do grupo de equipamentos e material para escritório, informática e comunicação, que teve um aumento na venda de 5,7% em relação ao mês anterior. Os dados da pesquisa mensal de comércio foram divulgados nesta quarta-feira pelo IBGE. De acordo com o gerente do estudo, Cristiano Santos, a valorização do real frente ao dólar foi um dos motivos de o setor atingir essa taxa.
7: Essa atividade de equipamentos para escritório, informática e comunicação oferta e vende produtos que são da maioria importados. Essa atividade, então, ela tem ali um componente com relação a custos muito ligado à variação do dólar.
5: O crescimento das vendas no varejo atinge o nível mais alto da série histórica pelo terceiro mês seguido. Além dos equipamentos e material para escritório, contribuíram para o aumento das vendas no mês de março os combustíveis e lubrificantes, artigos de uso pessoal e doméstico, livros, jornais, revistas e papelaria. Reportagem Raquel Mariano.
8: Menos impostos para quem faz compras online em sites internacionais.
4: O governo do Brasil zerou a chamada taxa das blusinhas em itens de menos de $50 vendidos online.
8: A expectativa é beneficiar principalmente as famílias de menor renda.
9: As compras online em sites internacionais fazem parte do dia a dia da estudante universitária Lívia Barros, de Brasília, e vão além das chamadas blusinhas.
10: Calça, quadro, colcha de cama, até acessórios para pets, para gato, para cachorro.

0: Na hora de colocar as compras no carrinho virtual, era só alegria. Mas quando o valor final aparecia na tela, os impostos estavam pesando no bolso.
1: Eu ficava, tipo, muito cabisbaixa de comprar por conta da taxa, que os impostos eram terríveis.
0: Para quem faz compras online, como a Lívia, veio em boa hora o anúncio de que os impostos federais que incidiam sobre os produtos internacionais estão zerados. A iniciativa do governo do Brasil vale para itens abaixo de $50, ou seja, pouco menos de R$250. A medida provisória, que zera a chamada taxa das blusinhas, assinada pelo presidente Luiz Inácio Lula da Silva, vai beneficiar o segmento mais pobre da população, como explicou o ministro do Planejamento e Orçamento, Bruno Moretti.
2: São produtos de consumo popular. Os números mostram que a maior parte das compras é de pequeno valor. Então, é retirar impostos federais do consumo popular, do consumo das pessoas mais pobres, melhorando o perfil da nossa tributação.
0: O imposto federal cobrado sobre essas compras era de 20% do valor do produto e agora não será mais aplicado. Mas continua incidindo o ICMS, imposto estadual cuja alíquota varia entre os estados. A economia vai chegar de imediato ao bolso do consumidor. Um exemplo, um item que custa o equivalente a R$100 subiria para R$120 com o imposto federal. No caso de um estado com ICMS de 17%, esse preço final passaria para cerca de R$140. O economista Ademir Marchetti explica como fica o preço nessa situação com as novas regras.
3: Com a isenção do imposto federal, agora ficou somente o ICMS, o mesmo R$100 vai pagar um imposto de 17%, mais R$17. Um preço final, então, sai por R$117. A economia é de R$23 numa compra de 100, ou seja, redução bastante significativa para o consumidor final. Então, justamente, né, as famílias que têm uma renda menor que vão acabar se beneficiando mais.
0: Segundo o governo federal, o fim da taxa das blusinhas foi possível devido ao combate efetivo ao contrabando e à regularização do setor desde 2024. Reportagem Graziela Mendonça.
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5: Fique agora com o Minuto do TCU e em seguida as notícias do Poder Judiciário e do Congresso Nacional. Boa noite.
4: Boa noite pra você e até amanhã.
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9: Presidente do STF defende diálogo entre cortes constitucionais na abertura da 16ª Conferência Ibero-Americana.
10: Operação Faroeste. STJ recebe nova denúncia contra magistradas baianas.
9: Justiça do Trabalho levará serviços jurídicos gratuitos ao arquipélago do Marajó.
11: no Pará.
10: Boa noite, eu sou Marcela Luiz.
11: E eu sou Walter Lima.
10: Começou hoje no Supremo Tribunal Federal a 16ª edição da Conferência Ibero-Americana de Justiça Constitucional.
11: Pela primeira vez, o Brasil sedia o evento, que reúne cortes de diversos países para debater o futuro do direito e da democracia. Judite Aragão.
12: Na abertura, o discurso do presidente do Supremo Tribunal Federal e do Conselho Nacional de Justiça, ministro Edson Fachin, foi um alerta sobre a defesa da independência judicial como pilar da cidadania.
13: Eleições continuam ocorrendo, parlamentos permanecem abertos, tribunais seguem decidindo até o dia em que tudo isso deixe de acontecer. E mesmo antes desse dia, a democracia já terá sido esvaziada de toda a sua substância constitucional. Nosso papel como jurisdição constitucional, quero crer, é precisamente identificar essa trajetória antes que ela se torne irreversível e valendo-nos dos mecanismos de proteção que as próprias constituições nos outorgam, defender o Estado de Direito e defender a ordem democrática.
12: O evento vai até amanhã e pode ser acompanhado pelo YouTube do STF.
10: STJ recebe nova denúncia contra 4 pessoas no âmbito da Operação Faroeste.
11: A operação investiga possível venda de decisões judiciais em esquema de grilagem e disputa de terras no oeste da Bahia. Fátima Uchoa.
14: Com a denúncia recebida, tornaram-se réus a desembargadora Maria do Socorro Barreto Santiago e a juíza Marivalda Almeida Moutinho, ambas do Tribunal de Justiça da Bahia, e os empresários Adailton Maturino dos Santos e Gessiane Souza Maturino dos Santos. E segundo o Ministério Público Federal, as práticas criminosas incluíram manobras no julgamento de recurso administrativo sobre a legalidade de portaria da Corregedoria do Tribunal Estadual, que determinava o bloqueio de matrículas imobiliárias, além de uma ação possessória sobre imóvel rural de grande extensão. Os dois empresários teriam entregado às magistradas dinheiro e bens de alto valor em troca de favores nos processos. O relator na Corte Especial do STJ é o ministro Og Fernandes.
10: Nunes Marques é o novo presidente do Tribunal Superior Eleitoral.
11: A cerimônia foi conduzida pela ministra Carmen Lúcia, que deixou a presidência após quase 2 anos no cargo. Estevão Furtado.
15: No primeiro discurso como presidente do TSE, Nunes Marques destacou que a democracia brasileira continua sendo decidida pela vontade livre do povo nas urnas. Ele defendeu a segurança das urnas eletrônicas, falou da importância do voto livre e sem pressão política ou econômica, e alertou para os riscos do uso irresponsável da inteligência artificial nas eleições. Depois de assinar o termo de posse, Nunes Marques deu posse ao ministro André Mendonça como vice-presidente do TSE.
10: Justiça do Trabalho levará serviços jurídicos gratuitos ao arquipélago do Marajó, no Pará, entre os dias 18 e 22 de maio.
11: A ação é coordenada pelo Conselho Nacional de Justiça e envolve mais de 50 entidades parceiras do Judiciário, Executivo e Sociedade Civil. Larissa Batista.
16: A ação quer garantir serviços judiciais de cidadania e de saúde para os moradores dos municípios de Breves e Portel, no arquipélago do Marajó, no Pará. A população vizinha do município de Melgaço também será atendida. Diariamente, um barco da Prefeitura Municipal fará o deslocamento dos interessados até os pontos de atendimento. Para mais informações, acesse o site tst.jus.br ou as redes sociais do TST.
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10: Uma boa noite.
11: E até amanhã.
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1: Eu sou Paula Groba e estes são os destaques de hoje do Jornal do Senado, que começa agora. Senado aprova e segue para sanção projeto que torna crime exercício ilegal da medicina veterinária. Comissão estende prazo para denúncia de violência doméstica. Sugestão popular pode beneficiar trabalhador em casos de FGTS atrasado. Boa noite. Mulheres vítimas de violência doméstica e familiar poderão ter mais tempo para denunciar os agressores. A Comissão de Constituição e Justiça aprovou um projeto que amplia de 6 meses para até 1 ano o prazo para a apresentação das denúncias. O texto seguiu com pedido de urgência para votação em plenário. Repórter Bruno Lenço.
2: O projeto de lei aprovado pelos senadores dá às vítimas de violência doméstica e familiar até 1 ano para tomar providências legais contra seus agressores. O prazo hoje é de 6 meses, contado do dia em que a mulher tem o conhecimento do autor do crime. O senador Isalci Lucas, do PL do Distrito Federal, defendeu a extensão do prazo.
3: Nos casos de violência doméstica e familiar contra a mulher, a ofendida mora com o agressor, tem laços afetivos com ele e muitas vezes depende economicamente dele. Assim, a vítima necessita de um prazo maior de reflexão para exercer o direito de queixa ou representação, a fim de vencer o medo, a vergonha, o trauma e até mesmo o eventual sentimento que ainda nutre sobre o agressor, e reunir as condições para denunciar as agressões sofridas.
2: Em caso de falha do Ministério Público, esse prazo também vai a 1 ano e começaria a contar a partir do término do período reservado à promotoria para o oferecimento da denúncia à Justiça. A proposta, que já passou pela Câmara dos Deputados e nas Comissões de Direitos Humanos e Segurança Pública do Senado, seguiu com pedido de urgência para a votação do plenário. Se aprovada, vai à sanção presidencial.
1: E a Voz do Brasil deve ganhar um novo espaço de orientação e combate à violência contra a mulher. O Senado aprovou um projeto que reserva 1 minuto do programa para divulgar serviços de prevenção e enfrentamento, como o Ligue 180. O texto seguiu para a sanção. Repórter Pedro Pince.
4: O Senado aprovou o projeto da deputada Lídice da Mata, do PSB da Bahia, que obriga a divulgação de serviços de enfrentamento à violência contra a mulher no programa A Voz do Brasil. Pela proposta, o programa deverá reservar 1 minuto para divulgar serviços destinados à prevenção e ao enfrentamento desse tipo de violência, como o Ligue 180, Central de Atendimento à Mulher, que recebe denúncias e fornece orientações sobre leis, direitos das mulheres e serviços da rede de atendimento. A Voz do Brasil é o programa oficial de informações dos três poderes, transmitido de segunda a sexta-feira pelas emissoras de rádio entre 7 e 10 da noite. O projeto altera o Código Brasileiro de Telecomunicações, que obriga a retransmissão do programa. A relatora, senadora Damaris Alves, do Republicanos do Distrito Federal, destacou a popularidade da Voz do Brasil.
5: Trazer para esse programa, que o Brasil inteiro ama, a canais de atendimento sobre violência contra a mulher, é um passo tão importante, presidente, na proteção e na defesa da mulher. E que agora a gente possa falar com todos, nos lugares mais longe do Brasil, onde às vezes a gente não consegue ir, a Voz do Brasil chega.
4: O minuto destinado à divulgação será incluído no tempo reservado à Câmara dos Deputados. O texto segue agora para a sanção presidencial.
1: Quem maltratar animais poderá enfrentar penas mais duras. A Comissão de Meio Ambiente aprovou um projeto que aumenta a punição para maus tratos, com previsão de 2 a 5 anos de reclusão, além de multa. Hoje a pena varia de 3 meses a 1 ano de detenção. As informações com Márcio Maturana.
6: A pena para quem maltratar qualquer animal pode aumentar dos atuais 3 meses a 1 ano de detenção, mais multa, para de 2 a 5 anos de reclusão, mais multa. Igual a pena já prevista para maus tratos de cães e gatos. Esse projeto avançou da Comissão de Meio Ambiente para a Comissão de Constituição e Justiça. O texto do senador Confúcio Moura, do MDB de Rondônia, foi aprovado na forma de um substitutivo, incorporando outras 9 proposições sobre o mesmo tema, apresentado pela relatora Leila Barros, do PDT do Distrito Federal.
7: Em agosto de 2025, no município de Bananal, em São Paulo, um indivíduo forçou um carro cavalo a marchar por longa distância até a exaustão, o que teria causado sua morte.
6: Ainda segundo o projeto, a pena pode ser aumentada em casos que envolvam tortura, abuso sexual ou transmissão das agressões em redes sociais.
1: Além do aumento das penas para crimes de maus tratos, o Senado aprovou uma proposta que torna crime o exercício ilegal da medicina veterinária. A medida busca garantir mais segurança no atendimento aos animais e evitar riscos à saúde pública. Pelo texto, quem atuar como veterinário sem autorização poderá pegar de 6 meses a 2 anos de detenção, além de multa. A proposta segue para a sanção presidencial. O relator, senador Sérgio Moro, do PL do Paraná, afirmou que a punição será direcionada à prática clandestina, sem prejudicar profissionais como agrônomos e zootecnistas.
8: O PL, na verdade, mira o verdadeiro criminoso, o fraudador, o leigo e o clandestino que ameaçam a saúde única.
1: O senador Efraim Filho, do PL da Paraíba, disse que o projeto aprovado representa um pleito dos conselhos regionais de medicina veterinária.
9: Uma demanda pela aprovação desse projeto, é um tema que impacta no dia a dia do segmento, da categoria, hoje, né, a relação com os animais, uma relação cada vez vínculos mais estreitos. A medicina veterinária está presente em muitas atividades do setor produtivo, então o exercício ilegal dessa profissão mereceu essa tipificação.
1: Quando o empregador atrasa o depósito do FGTS, o trabalhador pode sair no prejuízo. Uma sugestão popular transformada pelo Senado em projeto de lei quer garantir que as multas por esse atraso sejam repassadas ao próprio empregado. A proposta surgiu no programa E-Cidadania do Senado. A reportagem é de Rodrigo Rezende.
10: O Senado irá discutir como projeto de lei uma ideia apresentada no programa E-Cidadania, que determina que o valor total das multas e encargos arrecadados em razão do atraso ou falta de recolhimento do Fundo de Garantia do Tempo de Serviço, FGTS, sejam repassados diretamente ao trabalhador prejudicado. O senador Paulo Paim, do PT do Rio Grande do Sul, que foi relator da sugestão legislativa na Comissão de Direitos Humanos e Legislação Participativa, afirmou que a proposta traz justiça.
11: Razoável, portanto, que eventuais multas incidentes sobre o recolhimento em atraso sejam destinados à conta vinculada do trabalhador. De igual maneira, o empregador que não recolher ou recolher intempestivamente as contribuições para o FGTS deve arcar com eventuais prejuízos sofridos pelo trabalhador.
10: A sugestão legislativa foi apresentada pelo Instituto Fundo de Garantia do Trabalhador. Qualquer cidadão pode apresentar ideias de novas leis ao Senado. Para isso, basta acessar senado.leg.br/e-cidadania.
1: Senador Espiridião Amin, do PP de Santa Catarina, criticou a decisão do governo federal de zerar a cobrança de tributos sobre as compras internacionais de até $50, conhecidas popularmente como a taxa das blusinhas. A medida provisória já está em vigor, mas precisa ser analisada pelo Congresso Nacional em até 120 dias para não perder a validade. Amin afirmou que em 2024 a taxação havia sido aprovada em acordo com o próprio governo para proteger empregos e a cadeia produtiva da indústria têxtil brasileira. Na avaliação do parlamentar, a mudança representa oportunismo político e provoca instabilidade tributária, o que pode prejudicar setores produtivos.
12: O governo concordou e agora toma uma decisão, no mínimo com cheiro de politicagem. Criar solavancos tributários é uma forma de sabotar a economia.
1: Já o senador Paulo Paim, do PT do Rio Grande do Sul, lembrou os 138 anos da assinatura da Lei Áurea. Ao mencionar a data, o parlamentar destacou iniciativas legislativas aprovadas ao longo dos anos, como o Estatuto da Igualdade Racial e a Lei de Cotas, mas defendeu novos avanços na ampliação de políticas públicas de inclusão social e de ações afirmativas. Paim também citou dados sobre desigualdade racial no país. Segundo o senador, a maioria das vítimas de homicídio no Brasil ainda são pessoas pretas e pardas, e as mulheres negras ainda enfrentam taxas de desemprego mais altas.
11: Segundo a Raiz, no segundo trimestre de 2024, havia 7,5 milhões de desocupados e a taxa média de desemprego para os homens não negros era de 4,6%, para as mulheres negras, 10,1%.
1: Com trabalhos técnicos. técnicos de João Lira. O Jornal do Senado fica por aqui. Acompanhe agora as notícias da Câmara dos Deputados. Boa noite e até amanhã.

0: 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Câmara dos Deputados. Plenário aprova restrições a condenados por crimes sexuais contra menores.
1: Deputados e governo encaminham acordo para diminuir escala de trabalho.
0: Câmara aumenta a punição para estupro de vulneráveis no ambiente militar.
1: Boa noite. A Câmara aprovou uma punição mais rigorosa para estupro de vulnerável no meio militar. O repórter Marcelo Lascher explica por que a mudança está sendo discutida.
2: A Câmara dos Deputados aprovou um projeto que altera as regras do Código Penal Militar para o crime de estupro de vulnerável, ou seja, quando a vítima tem menos de 14 anos de idade ou é uma pessoa com deficiência. O texto aumenta as penas previstas pela legislação militar, que é geralmente aplicada para punir militares em serviço. Dessa maneira, a punição iguala às previstas no Código Penal Comum. Atualmente, o Código Penal Militar prevê pena de 8 a 15 anos de prisão para o crime de estupro de menores de 14 anos, pessoas com deficiência ou sem discernimento para consentir. Já a legislação penal comum estabelece pena de 10 a 18 anos, sendo que a pena aumenta para 12 a 24 anos quando a lesão corporal grave e quando o estupro causar a morte da vítima, a pena é de 20 a 40 anos. O texto aprovado adota essas mesmas penas para os crimes ocorridos no âmbito militar. A proposta apresentada pela deputada Laura Carneiro, do PSD do Rio de Janeiro, também inclui regras que já existem no Código Penal. As penas se aplicam independentemente do consentimento da vítima, da experiência sexual anterior ou até da ocorrência de gravidez decorrente do crime. Relatora da proposta, a deputada Camila Jara, do PT do Mato Grosso do Sul, afirmou que o projeto corrige uma diferença entre o Código Penal Militar e a legislação penal comum, garantindo maior proteção a crianças e adolescentes e pessoas vulneráveis. Segundo a relatora, a proposta evita que militares recebam punições mais brandas do que civis em crimes da mesma gravidade. No plenário, o parecer foi lido pela deputada Érica Cocai, do PT do Distrito Federal.
3: O projeto e o parecer, eles se equivalem ao Código Penal Militar, ao que é previsto no Código Penal Comum, ou seja, a recrudescimento penal no Código Militar. E para além disso, ele exclui os atenuantes em casos de violência sexual. E aí, qualquer violência, qualquer que seja a vítima de violência sexual.
2: O projeto que aumenta penas para estupro de vulnerável no âmbito militar seguiu para análise do Senado. Da Rádio Câmara de Brasília, com informações de Daniele Lessa e Antônio Vital, Marcelo Larcher.
0: Homenagem. Roberto Monteiro, pai do PL, celebra os 217 anos da Polícia Militar do Rio de Janeiro, comemorados em 13 de maio. O congressista destaca o trabalho da Secretaria de Estado da Corporação e cumprimenta os quase 47 mil policiais, aos quais chama de heróis anônimos.
1: Roberto Monteiro, pai, se sente orgulhoso por ter enviado mais de 35 milhões de reais em emendas de sua autoria para as diversas forças de segurança fluminenses e acrescenta que a proteção da população é a prioridade do seu mandato.
0: Sargento Portugal, do Podemos, lista nominalmente os 46 agentes de segurança do Rio de Janeiro envolvidos em operações históricas contra o crime organizado, com apreensão de drogas e de armas, e dois policiais mortos durante assalto, para solicitar a promoção de todos por bravura.
1: Sargento Portugal presta sua homenagem aos 217 anos da Polícia Militar Fluminense e critica políticos que usam a corporação para fazer propaganda, mas ignoram as dificuldades da tropa. O parlamentar cita sua linhagem familiar de militares para reafirmar seu orgulho em ser policial.
0: Segurança Pública. Avaliação de Carlos Jordi, do PL do Rio de Janeiro, o programa Brasil contra o Crime Organizado tem caráter eleitoreiro. O parlamentar afirma que os investimentos anunciados são insuficientes e que as medidas não enfrentam as facções criminosas de forma efetiva.
1: Carlos Jordi critica ainda o veto do governo a trechos de um projeto que endurecia regras para condenados pelo assassinato de policiais. Segundo o deputado, a retirada de dispositivos sobre progressão de pena e regime disciplinar diferenciado beneficia criminosos.
0: Roberto Fraga, do PL do Distrito Federal, classifica o novo plano do governo para a segurança pública como uma proposta sem inovação. Ele argumenta que medidas como o fortalecimento do sistema prisional, combate ao tráfico de armas e ampliação da perícia já existem há anos.
1: Roberto Fraga também alerta que o financiamento do programa via BNDES pode aumentar as dívidas dos estados. O deputado defende mais investimentos na fiscalização das fronteiras e na reformulação da Força Nacional.
0: Raimundo, PT do Rio de Janeiro, critica idêntica à proposta aprovada na Comissão de Segurança Pública, que permite o saque do FGTS para a compra de arma de fogo. O deputado afirma que o objetivo do Fundo de Garantia é proteger o trabalhador em áreas como habitação e aposentadoria.
1: Remon se diz preocupado com políticas de segurança pública baseadas na ampliação do acesso a armas. Ele avalia que o Congresso deve rejeitar esse caminho para preservar ações voltadas ao amparo social e ao fortalecimento da democracia.
0: Coronel Crisóstomo, do PL de Rondônia, defende a redução da maioridade para 16 anos nos casos de crimes graves. Ele afirma que a discussão na Comissão de Constituição e Justiça busca responsabilizar adolescentes que cometem crimes hediondos conforme as regras aplicadas aos adultos.
1: Coronel Crisóstomo avalia que a mudança é necessária para enfrentar a participação de adolescentes em crimes violentos. Ele avalia que a legislação atual não garante punição adequada para esse tipo de ocorrência, aumentando a sensação de impunidade.
0: General Girão, do PL do Rio Grande do Norte, critica a condução das políticas de segurança pública, afirmando que o aumento da violência exige mais do que os investimentos financeiros anunciados pelo governo federal.
1: O deputado também defende o fortalecimento das forças policiais, com mais garantias aos agentes de segurança. General Girão ainda critica o sistema de justiça do país e defende a redução da maioridade penal como resposta ao avanço da criminalidade.
0: Justiça. A Câmara aprovou restrições para condenados por crimes sexuais contra crianças e adolescentes. A repórter Daniele Lessa acompanhou a votação.
4: O plenário da Câmara dos Deputados aprovou o texto principal do projeto que cria restrições para pessoas condenadas por crimes sexuais contra crianças e adolescentes, como estupro de vulnerável, exploração sexual infantil e produção ou divulgação de pornografia infantil. A proposta altera a Lei de Execução Penal. Pelo texto aprovado, a Justiça poderá determinar o uso de tornozeleira eletrônica e estabelecer limites de circulação quando o condenado deixar o presídio ou estiver cumprindo pena em regime aberto. Essas restrições poderão impedir a aproximação da vítima e de sua família, escolas, creches, parques, praças e outros locais frequentados por crianças. O condenado também poderá ser proibido de trabalhar em atividades voltadas ao público infantil, pedir guarda ou adoção de menores, morar em locais com crianças que não sejam seus filhos ou enteados e manter contato com menores de 14 anos por meios digitais sem autorização judicial. O relator do projeto, deputado Kim Kataguiri, do Missão de São Paulo, defendeu que o objetivo é reduzir o risco de reincidência e criar mecanismos permanentes de proteção a crianças e adolescentes.
5: A gente impõe medidas penas restritivas de direito para pedófilos, a gente impede que o pedófilo tenha uma creche, tenha um parquinho, seja dono de qualquer estabelecimento frequentado ou que tenha como clientela crianças, adolescentes.
4: Outro ponto previsto é a obrigação de comunicar formalmente ao cônjuge ou companheiro sobre a condenação e as restrições vigentes. Para concluir a votação, ainda falta aos deputados votarem uma modificação que amplia a medida também para menores acusados de crimes sexuais contra crianças e adolescentes. A emenda, apresentada pelo deputado Marcel Van Hatten, do Novo, do Rio Grande do Sul, altera penalidades previstas no Estatuto da Criança e do Adolescente. O debate sobre esse ponto gerou polêmica entre os parlamentares. A votação do texto principal chegou a ser suspensa. A emenda amplia de 3 para 6 anos o prazo máximo de internação de adolescentes que pratiquem atos infracionais com violência. E nos casos análogos a crimes hediondos, o prazo pode chegar a 12 anos. A emenda também prevê transferência para estabelecimento prisional comum quando o adolescente atingir a maioridade durante o cumprimento da medida socioeducativa em local separado dos detentos comuns. O deputado Marcel Van Hatten defendeu que os deputados se manifestem em votação nominal.
5: Se eles quiserem votar a favor de criminoso hediondo, vota a favor, mas deixa votar. Que acordo é esse que nós do Novo temos que retirar um destaque que é para punir melhor aqueles que são criminosos, porque senão não voto o resto do texto. Eu não vou admitir passar pano para esse tipo de bandido, não. Não vou retirar o meu destaque nem impedir de nominar. Isso é um direito nosso.
4: A votação do projeto que cria restrições para condenados por crimes sexuais contra crianças e adolescentes ainda precisa ser concluída pelos deputados antes de a proposta seguir para o Senado. Da Rádio Câmara de Brasília, Daniele Lessa.
0: Política.
1: Clarissa Tércio, do PP de Pernambuco, protesta contra a decisão do Ministério Público Federal de arquivar denúncia de violência política e de gênero que ela teria sofrido na Comissão da Mulher, contradizendo conclusões da Polícia Legislativa, que comprovam a injúria e o ataque misógino.
0: Clarissa Tércio evidencia a insegurança no ambiente de trabalho a que deputadas estão expostas e questiona qual o limite tolerável para a liberdade de expressão. Para a deputada, o arquivamento de seu processo evidencia a parcialidade das decisões judiciais, razão pela qual ela vai recorrer.
1: Paulão do PT critica a tramitação de um processo eleitoral em Alagoas que determinou a cassação de seu mandato. O deputado alega que a ação avançou sem que ele pudesse exercer plenamente o direito à ampla defesa e ao contraditório.
0: O deputado também afirma que vai continuar recorrendo da decisão e defendendo a legitimidade do mandato obtido nas urnas. Paulão sustenta que a eventual mudança no resultado eleitoral desconsidera a votação recebida e reafirma a disposição para seguir na disputa política.
1: Márcio Gerri, do PCdoB, acusa membros do governo do Maranhão de utilizarem um aparato estatal em favor de interesses políticos e familiares. O parlamentar denuncia a articulação de uma CPI na Assembleia Legislativa com o objetivo de atingir adversários da atual gestão.
0: De acordo com Márcio Gerri, o governo deixou de lado compromissos com a população para priorizar ações com foco eleitoral. Para ele, trata-se de uma tentativa de manutenção no poder. Desenvolvimento Regional.
1: Ricardo Maia, do MDB da Bahia, mostra como as emendas impositivas são fundamentais, especialmente para garantir saúde e infraestrutura para municípios com receitas precárias. Ele citou como exemplo a compra de UTIs móveis e viaturas para as cidades de Araci, Vanderlei e Jaguaripe.
0: Ricardo Maia defende também que ações do Executivo, como a duplicação da BR-116 e a construção de institutos federais, são fundamentais para o crescimento do sertão baiano e do Brasil, reforçando o Pacto Federativo e os investimentos no futuro do país. Meio ambiente.
1: Pedro Lucas Fernandes, do União, alerta para os impactos econômicos da possível criação da reserva extrativista Tauamirim, no Maranhão. Segundo o parlamentar, a medida pode comprometer empregos, investimentos e o funcionamento do complexo portuário do estado.
0: Pedro Lucas Fernandes assinala que comunidades locais não teriam sido ouvidas durante o processo conduzido pelo ICMBio e Ministério do Meio Ambiente. Em nome da conciliação entre preservação ambiental e desenvolvimento econômico, o deputado pede a suspensão da criação da reserva.
6: Economia.
1: Merlon Solano, do PT do Piauí, cumprimenta o governo federal pela decisão de reduzir impostos para compras internacionais até $50 e reduzir para 30% as taxas para aquisições até $3,000. Em seu entendimento, a medida valoriza o salário e insere o Brasil no comércio global.
0: Merlon Solano destaca inovações trazidas pela reforma tributária, como a criação do cashback. Ele defende a compensação de perda de arrecadação com a taxação de apostas eletrônicas e dos super ricos e classifica como enganosa as afirmações de que o governo só aumenta tributos.
1: Lafayette de Andrada, do PL de Minas Gerais, critica o leilão de energia promovido pelo governo federal para a contratação de termoelétricas. Ele alerta que a medida contraria compromissos ambientais assumidos pelo Brasil e pode aumentar em mais de 10% a conta de luz dos consumidores.
0: Lafayette de Andrada acrescenta que órgãos de fiscalização já pediram a suspensão do leilão por falta de transparência e por mudanças repentinas nos preços. Segundo o parlamentar, o edital também ameaça desalojar milhares de famílias de agricultores assentadas no norte de Minas.
1: O STF começou a julgar as ações que tratam das regras de distribuição dos recursos da produção do petróleo. Segundo Marcelo Crivella, do Republicanos do Rio de Janeiro, não há justificativa para retirar receitas dos estados produtores, enquanto se mantém a arrecadação integral de outros recursos naturais, como os minérios.
0: De acordo com Marcelo Crivella, o Rio de Janeiro já sofreu impactos econômicos históricos, como a transferência da capital para Brasília. O parlamentar reforça que o estado depende dos royalties para financiar áreas críticas como segurança pública, saúde e educação.
1: Bongás, do PT do Rio Grande do Sul, defende a ampliação da faixa de isenção do imposto de renda, argumentando que reduzir a tributação fortalece o consumo das famílias.
0: O deputado também sustenta que a mudança impulsiona a economia ao ampliar o poder de compra da população. Além disso, Bongás reforça o apoio a propostas voltadas às condições de trabalho, como o fim da escala 6x1.
6: Trabalho.
1: sindicatos fecham acordo para simplificar proposta de redução da jornada de trabalho. A repórter Silvia Munhato tem as informações.
6: O presidente da Câmara dos Deputados, Hugo Mota, afirmou que as negociações sobre o fim da escala de trabalho 6x1 se encaminham para uma alteração constitucional que reduz a jornada de trabalho de 44 horas semanais para 40 horas, com 2 dias de descanso e sem perdas salariais. Hugo Mota teve uma reunião para debater o tema com o ministro do Trabalho, Luiz Marinho, o ministro das Relações Institucionais, José Guimarães, líderes do governo e membros da comissão especial que trata da redução da jornada. Segundo Mota, situações específicas poderão ser tratadas pelos próprios trabalhadores e empregadores.
7: Nós queremos também fortalecer as convenções coletivas para que elas possam tratar das particularidades de cada setor. Também estabelecemos que será necessário o projeto de lei encaminhado pelo Executivo para podermos adequar a legislação às mudanças que faremos à nossa Constituição pela redução da jornada de trabalho.
6: O presidente da comissão especial que analisa a redução da jornada, deputado Alencar Santana, do PT de São Paulo, disse que vai ficar faltando decidir se haverá alguma compensação para os empresários e se haverá transição. Alencar defendeu a implementação imediata da mudança de jornada.
8: Eu, de minha parte, entendo que nós temos que implementar tudo que pudermos já. Há uma necessidade. Mas esse é o debate que nós vamos continuar amadurecendo. Logicamente, queremos e vamos garantir esse direito aos trabalhadores, mas ao mesmo tempo ninguém jamais pensa em quebrar a economia brasileira. Na verdade, nós entendemos que vai ter um ganho de escala de produtividade adiante.
6: A comissão especial fez audiência pública para debater os efeitos das mudanças para as mulheres e para pequenas empresas. Da Rádio Câmara de Brasília, Silvia Minhato.
0: Fernando Mineiro, do PT do Rio Grande do Norte, compara a resistência ao fim da escala 6x1 com os movimentos contrários à abolição da escravidão no Brasil. O parlamentar entende que a redução da jornada para 40 horas semanais representa uma medida de justiça social.
9: Nós temos também aqueles e aquelas que pregam terror na sociedade com mentiras, com fake news, com manipulações, da mesma forma que aconteceu quando em 1940 foi criado o salário mínimo, da mesma forma quando se colocou em debate a recuperação real do salário mínimo. Esse setor que defende o empresariado, que aliás são maioria aqui nessa casa, diga-se de passagem, mas serão derrotados, porque o povo brasileiro está acompanhando esse debate.
1: De acordo com Fernando Mineiro, setores contrários à mudança propagam o medo para criticar a proposta, assim como ocorreu em debates históricos sobre direitos trabalhistas. O parlamentar espera que o Congresso acompanhe o entendimento da população e aprove a redução da jornada.
0: Na visão de Paulo Lemos, do PT do Amapá, a Câmara deve priorizar debates que impactem diretamente a vida da população. O parlamentar argumenta que embates ideológicos e ofensas pessoais não contribuem para o desenvolvimento econômico e social do país.
1: De acordo com Paulo Lemos, a discussão sobre a redução da jornada de trabalho é uma das prioridades com amplo apoio popular. Ele propõe a realização de estudos técnicos e o diálogo com o setor produtivo para avançar em uma proposta de forma equilibrada.
0: Direitos Humanos. Fegari, do PCdoB do Rio de Janeiro, lembra que o 13 de maio marca os 138 anos da abolição formal da escravidão no Brasil. A deputada afirma que a Lei Áurea, apesar de ter sido uma conquista do movimento abolicionista, não garantiu à população negra o acesso pleno a direitos.
1: Jandira Fegali defende políticas afirmativas e medidas de reparação para enfrentar o racismo estrutural no país. Ela ressalta que as mulheres negras sofrem os maiores impactos das desigualdades sociais na renda, na educação, no trabalho e nas diferentes formas de violência.
0: Educação. Rubens Pereira Júnior, do PT do Maranhão, destaca projeto de cursinho gratuito que prepara jovens de São Luís para o acesso ao ensino superior. Ele assinala que a iniciativa, fundada em 2023, tem ajudado a realizar o sonho de muitos jovens da periferia da capital do estado.
1: Rubens Pereira Júnior informa que o projeto já registra mais de 300 aprovações em institutos federais e universidades públicas. O congressista destaca que o cursinho passou a receber apoio federal em 2025 por meio da Rede Nacional de Cursinhos Populares. Soares.
0: Professora Luciane Cavalcante, do PSOL, critica a postura da Prefeitura de São Paulo diante da greve dos servidores da educação. Segundo a deputada, a proposta de reajuste de apenas 13,5% parcelado em 2 anos desvaloriza a categoria.
1: Professora Luciane Cavalcante também critica a reforma administrativa, que, segundo ela, prejudica a carreira do magistério e afeta direitos de aposentados e pensionistas. Para a deputada, o projeto abre caminho para a privatização da educação infantil.
0: Termina agora o Jornal Câmara dos Deputados, com trabalhos técnicos de Everson Roni e apresentação de Márcio Aquilissardi e José Carlos Andrade. Uma ótima noite para você.
1: A Voz do Brasil volta amanhã. Boa noite.
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1: Olá pessoal, sou o chefe Tom Rosa do Vale do Capão, do Bistrô Gato 7, Chapada Diamantina, Palmeiras, e nessa semana eu tô falando de gastronomia molecular, que é uma junção de química, física e gastronomia, e fica bem interessante, hein? Então, um dos baratos da gastronomia molecular é a valorização de ingredientes locais, que colocam um holofote sobre a riqueza da biodiversidade brasileira, como açaí, cupuaçu, pequi, mandioca, apresentando de forma surpreendente e sofisticada pro mercado nacional e internacional. O foco principal não é saciar a fome, mas proporcionar uma vivência gastronômica diferenciada que aguça o paladar, a visão e o olfato. É isso aí, lá no meu Instagram eu tô falando um pouco mais. Chef Tom Rosa, um beijo pra todo mundo e fui! Beijo!
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1: Boa noite, estamos chegando para um show de emoção no campo do seu rádio, através da Nova Brasil FM, a nova onda do futebol pelo Brasil e também na Bahia, operando na frequência 104,7. Nós vamos juntos então para noite de emoção, de decisão para o futebol baiano. Nós vamos então para o estádio Mangueirão em Belém do Pará para noite decisiva. Confronto entre Clube do Remo e o Sport Clube Bahia, valendo vaga para as oitavas de final da Copa do Brasil. Valendo destacar que o time tricolor perdeu no jogo de ida pelo placar de 3-1, precisa reverter, precisa fazer 2 de diferença para forçar uma definição através de cobranças de tiros livres da marca penal, ou quem sabe, galera, até fazer 3 ou mais de diferença e avançar de forma direta para a próxima fase da Copa do Brasil. Nós estamos chegando para fazermos a festa com você, acreditando no tricolor, acreditando no time do Bahia para conquistar esse triunfo e essa classificação para a próxima fase da Copa do Brasil. Nós vamos então já definido o timaço que vai com você nesta noite de futebol de alegria, nesta noite de mais um triunfo do tricolor. Nós estaremos na equipe comandada pelo garotão que agita a galera, o Ivo Ferraz, com as feras que vão estar desfilando no campo do seu rádio, com as emoções de Bahia e Clube do Remo. Nas reportagens, nós estaremos ao lado dele, o Maravilha, Maravilha. Nos comentários, nós estaremos com Ives Carneiro, nosso comentarista clássico, o plantão esportivo com ele, o mais categorizado do plantão esportivo do Brasil, França Almeida. E o trabalho técnico operacional de áudio é com ele, o Hércules, que está aí, o nosso DJ Hércules, que vai estar controlando todos os médios, graves e agudos nesta noite de festa de alegria para o futebol da Bahia, para o tricolor. Vamos então trazendo já os nossos colegas, trazendo aí a expectativa para esse confronto de Bahia e Remo. Nós vamos começar acionando o nosso Maravilha, Maravilha. Boa noite, bem-vindo, bom trabalho. Prazer em reencontrá-lo mais uma vez nas ondas do rádio, meu querido.
2: Grande abraço, Roberto Rivelino. Tricolor está pronto para o jogo contra o Remo. Técnico Rogério Ceni escalou 25 jogadores para esta partida. Quem vai começar jogando? Só daqui a pouquinho, mas tem expectativas da mudança na equipe do Bahia, de mudança na equipe do Bahia. Pode mudar lá no ataque, pode mudar também no meio e nas laterais. O técnico vai botar a equipe para cima do Remo para virar um placar nesta noite no Mangueirão. Segundo Luciano Juba, o técnico fez bom trabalho, boa preparação, e o time vai partir para cima dos paraenses. Tá tudo pronto, tudo legal. A equipe do Bahia já está chegando lá no Mangueirão para o jogão que começa às 21h30. O Clube do Remo vem tranquilo, jogando com o regulamento embaixo do braço. Tem 2 gols de diferença e vai tentar segurar o Bahia nesta noite mais uma vez e jogar no contra-ataque. O tricolor tá tudo legal, tá tudo beleza, e eu vou contar em detalhes para vocês daqui a pouquinho. Paulista apita o jogo nesta noite no Mangueirão. Esses são os principais destaques na pré-jornada esportiva da sua Nova Brasil FM em jornada esportiva. Roberto Rivelino.
1: Trazendo já os destaques ainda, a expectativa da escalação do time tricolor que vai para cima, vai em busca da vitória por mais de 2 gols de diferença para avançar para as oitavas de final da Copa do Brasil. Nós estaremos com você levando toda a emoção deste jogão de bola decisivo para o tricolor de aço. 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Conosco na Super Jornada Esportiva, na Nova Brasil FM, a nova onda do futebol no Brasil e também na Bahia, tem 104,7. No comando dele, o garotão que agita a galera, o nosso Ivo Ferraz, e nós vamos já trazer também a palinha, a expectativa e o destaque do nosso comentarista clássico.
3: Muito boa noite, meu querido Roberto Rivelino, né? Esse é nome de craque mesmo, né? Forte abraço ao Toninho Maravilha.
1: É encontrá-lo por aqui, meu querido Ives. A gente já esteve em outras jornadas e os caminhos nos trazem de volta para seguirmos juntos.
3: É, você sabe que esse nome tem força no futebol, né? Esse
1: vamos
3: nome
1: nessa,
3: é muito
1: quem
3: forte.
1: Sabe a gente pode levar sorte aí para o Bahia.
3: É, tomara. Um abraço também ao nosso Toninho Maravilha, ao nosso Hermes aí nas carrapetas da Nova Brasil, a também ao Francinha, né? Boa noite, França, aquele abraço. E a você, torcedor, pensando em você que sempre procuramos fazer o melhor. Olha, sem dúvida nenhuma, a expectativa é muito grande. Mesmo porque a maioria dos torcedores, eu estou falando sério porque eu tenho acompanhado as opiniões dos torcedores do Bahia, e a maioria dos torcedores do Bahia não acreditam, viu, Toninho? Não acreditam que o Bahia possa reverter essa situação. Olha, eu disse aqui durante a semana nas resenhas que o time do Bahia seria muito difícil, entendeu? Seria muito difícil o Bahia reverter essa situação. Agora, impossível não é. Também não é assim uma coisa que não de outro mundo, né? Porque mesmo porque a equipe do Bahia é uma equipe que tem condições de reverter essa situação. Se você analisar jogador por jogador, né? Você vai ver que o time do Bahia é bem superior em termos de qualidade individual com relação aos jogadores do Remo. Então a gente tem que levar isso em consideração também. Mas daqui a pouquinho, viu, Roberto? A gente volta para falar um pouco mais dessa partida entre o Clube do Remo e o Sport Clube Bahia.
1: Então esse é o Ives Carneiro, nosso comentarista clássico. Daqui a pouquinho vai estar trazendo mais expectativa. O que o Bahia vai apresentar hoje o suficiente aí para garantir a sua classificação para vencer o time do Remo em pleno estádio do Mangueirão em Belém do Pará. Mas não é só vencer, precisa fazer a diferença, precisa fazer 3 de diferença no tempo regulamentar e se classificar de forma direta para as oitavas de final da Copa do Brasil, ou pelo menos 2 de diferença para forçar uma definição através de cobranças de pênaltis. Vamos com o Bahia, vamos acreditar no time tricolor. Eu quero dizer que tenho uma grata satisfação de estar também ao lado desta jornada, desse que é o melhor plantão esportivo do Brasil, a gente que acompanhou ao longo da história do rádio brasileiro, ao longo da história do rádio esportivo da Bahia. Para nós é um prazer imenso tê-lo conosco, o nosso melhor plantão do Brasil. Boa noite, um bom trabalho para você.
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5: Aquele abraço, meu caro Roberto Rivelino. Boa sorte na sua estreia na Nova Brasil FM 104.7, na equipe esportiva que tem a direção de Ivo Ferraz. Faltou a champanhe, velho, que era pra jogar aí na mulheira, mas eu esqueci. Mas fica para outra oportunidade. Boa sorte, meu caro Roberto Rivelino. E é um prazer, tenho certeza, estar ao seu lado, juntamente com os colegas, nessa comunicação da Nova Brasil FM na jornada esportiva. Ok, meu caro Roberto Rivelino?
1: Beleza, então, Francinha. Bom, repito, bom demais estar com você aí nessa nossa jornada esportiva, nesta equipe maravilhosa, comandada pelo nosso Ivo Ferraz, o garotão que agita a galera. Nós vamos trazer daqui a pouquinho já mais informações, já os destaques do time do Bahia, os destaques do time do Remo. E você, torcedor, vai estar com a gente nesta noite de futebol. Começamos mais cedo, já às 17h30, com o nosso Nova Brasil em campo, comandado pelo Ivo Ferraz. Vamos agora nessa pré-jornada, daqui até a meia-noite. É esse o ritmo, falando. falando de futebol, transmitindo as emoções de Bahia e Clube do Remo, na expectativa imensa aí pela conquista da vaga do Bahia para a próxima fase da Copa do Brasil. A nossa equipe aí afiadíssima para levar todas as emoções para você com o Tony Silva nas reportagens, nos comentários de Ives Carneiro, o plantão esportivo, com ele o mais categorizado plantão esportivo do Brasil, nosso querido França Almeida, o DJ Hércules, aí operando a nossa mesa sonora, levando esse som transparente e cristalino para você que está nos ouvindo e também através das nossas multiplataformas digitais, no comando dele, o garotão que agita a galera.

0: destaque tricolor, Toninho.
1: Com certeza, o técnico Rogério Ceni deve mudar principalmente o ataque do tricolor nesta noite, podendo pintar aí, lá no ataque, o jogador Ademir. São os comentários, são os buchichos de bastidores na noite de hoje. Mas pode também acontecer uma outra mudança no time do Bahia, colocando a

0: beleza. Jogadores têm sentido muito a questão da fase que vive o Bahia. Há 5 jogos sem vencer. Perdendo, empatando. Os jogadores estão incomodados com essa situação, mesmo acontecendo com o técnico Rogério Ceni. Mas só eles, somente eles, poderão tirar o Bahia dessa situação em que se enfrentam neste momento. Talvez a parada para a Copa do Mundo após o dia 30 de maio. Pode acontecer aí uma reviravolta, acertar os ponteiros e o Bahia retornar para a sua fase normal de vitórias, principalmente dentro de casa. Agora o Tricolor pega o Remo hoje à noite pela Copa do Brasil. E depois, domingo à tarde, na Arena Fonte Nova, recebe o Grêmio pelo Campeonato Brasileiro. São dois resultados que seriam importantes demais para o Tricolor na sequência da sua temporada de 2026. Tem Luciano Juba, o principal destaque do Tricolor nesta temporada. Está na pré-lista dos 55 jogadores que o técnico Ancelotti já divulgou para a convocação no próximo dia 18. Vive a expectativa, portanto, de uma chamada para servir a seleção brasileira de futebol na Copa do Mundo de 2023 e 2026, que será disputada no México, Estados Unidos e ainda Canadá. Então vamos aguardar. A expectativa é essa. Daqui a pouquinho eu vou bater um papo com o Luciano Juba rapidinho sobre o jogo e sobre outras situações que ele vive no Tricolor nesta temporada, meu caro Roberto Rivelino.
1: Beleza, então, Toninho, maravilha. Já ele vai trazer aí a participação do Luciano Juba, ele que é esperado na lista de convocados oficialmente para a seleção brasileira, para defender a seleção canarinha em busca do hexacampeonato que começa de hoje, exatamente há 30 dias, a corrida do Brasil em busca do 6º título de campeão mundial. Abraçando a você, torcedor, que está ligado com a gente, obrigado então pelo carinho da sua companhia, está no rádio, está acompanhando nas ondas do rádio, também no trânsito, obrigado aí, boa viagem para você que está nos dando a carona. Abraçando também a você que está no trabalho. 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E como está a equipe do Remo? Que destaques é que você traz, hein, Toninho?
0: Bom, com certeza o técnico do Remo vai colocar a sua equipe hoje no setor defensivo para surpreender o Bahia, não deixar o Bahia jogar. Esta é a ordem do Condé para esse jogão de bola que começa daqui a pouquinho às 21h30. A equipe também não está definida ainda, embora ele não tenha muita coisa para mudar. O time vem com uma confiança do torcedor muito grande para a partida de hoje, mas futebol é assim, o futebol é gostoso, ele é bonito e aí muito interessante, né? É aguardar para ver como vão se portar aí o Grêmio, o Remo e também a equipe do Bahia em campo nessa noite. O gramado não é dos melhores para o Bahia. Choveu hoje durante a tarde, no início da noite em Belém do Pará, e o gramado fica pesado e complicado para o Esporte Clube Bahia. Mas vamos esperar. Eu acredito muito num resultado positivo hoje do Tricolor, que precisa fazer os gols. Uma mudança é certa no time do Bahia. O Everaldo vem no comando de ataque da equipe hoje. Já está escalado. Ninguém mais eu sei, mas o Everaldo eu sei que está escalado. Ele vai colocar o Everaldo hoje na equipe do Bahia nesse jogão de bola. Então é isso. Daqui a pouquinho eu vou trazer o Luciano Juba para bater um papo com a gente por aqui, Roberto Rivelino.

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0: festa da galera aqui na Nova Brasil FM 104,7. A gente falava do Everaldo, inclusive, ao longo da semana no nosso Nova Brasil em Campo. Se falava aí que o Everaldo não mostrou para que voltou para a equipe do Bahia, não mostrou o futebol esperado pela galera. O que esperar dele hoje no comando do ataque, já que o Toninho adianta que ele será titular, será o homem de referência na área tricolor Carneirão.
1: Ó, eu sinceramente não esperava, viu? Não esperava Everaldo, mesmo porque o Everaldo não tem produzido quase nada no Bahia.
2: Mas ele não tem outra opção.
1: Eu não sei, eu acho que ele poderia dar uma de...
2: Colocar Del? Eu acho que queima o garoto no momento.
1: Não, mas
2: desse.
1: É um negócio, o jogador tá lá pra jogar, independente da idade dele. Eu acho que seria a melhor opção para o Rogério Ceni colocar no lugar do Everaldo. Everaldo, eu acho que ele prende, ele não consegue ser um 9.
3: É. Por que ele fez isso? Porque o Willian José se contundiu aqui no jogo, aqui dentro de casa, saiu com o tornozelo inchado contra o Cruzeiro, e não teve condições de recuperação, ele nem viajou. Então, o nome mais próximo é Everaldo, ele não tem outra saída, então. Acreditar no Del, colocar o menino Del. O meu amigo Genildo Lavinsky deu um chute que eu não acredito que o Rogério Ceni faria isso. Seria colocar o Kike Oliveira como função 9, como atacante, porque ele é rápido e esperto, e colocar pela lateral pelo lado direito o Ademir.
1: Essa seria uma melhor opção.
3: Eu também acho, mas ele
1: aí,
3: não vai
1: sem dúvida, né?
3: Que nem ia chamar ele de professor Pardal se ele perdesse o jogo.
1: Mesmo porque, Toninho, o Rogério, o time do Bahia precisa fazer gol. Entendeu? Pelo menos no primeiro tempo tem que ter. O primeiro gol tem que ter saído para poder ter mais condições e tranquilidade para tentar reverter esse resultado. Eu, até o negócio, a gente até espera que queime a língua, né? Que Everaldo vá lá e faça 2, 3 gols, né? Entendeu? Mas a gente, pelo que pro prognóstico que a gente tem, porque a gente trabalha em cima de fatos, entendeu? A gente tem os números, e os números de Everaldo não traduzem isso pra gente, entendeu? Não dá essa segurança de que o Bahia vai acabar se dando bem com o Everaldo dentro de campo. Então, eu entendo até que ele... porque o Rogério Ceni, ele é tradicional, né? É um treinador que faz aquilo que é normal, que é o arroz e feijão do treinador. Ele não cria, aliás, ele até botou a Acevedo, né, na lateral, tirou ele do meio campo, colocou na lateral, acabou dando certo, porque a Acevedo é craque, é jogador de qualidade. Então, o Juba, por exemplo, veio para cá, saindo lá no meio campo da equipe do Sport. E agora é um dos grandes laterais esquerda do Brasil, né? Inclusive selecionável, né, o Juba.
3: Que há muito tempo a gente não tinha um nordestino convocado.
1: Exatamente.
3: Né? Pelo menos entre a lista, né?
1: Dos 55.
3: Né?
1: Aí eu já falei até aqui, você acompanhou, pra mim Juba já deveria estar na seleção, mesmo porque ele é uma outra opção dentro de um elenco onde tem um Alessandro, que é, vamos dizer assim, aquele faz aquele arroz e feijão dele, de vez em quando ele vai à frente, mas não é um homem que chuta, não surpreende. Entendeu? Já é o caso do Juba. O Juba vem de trás, aparece bem, se coloca bem e principalmente se coloca para chutar no gol. E chuta bem.
3: E chuta bem, é verdade.
1: Não é verdade?
3: Isso é verdade.
1: Então, para mim, eu acho que o Rogério Ceni faltou um pouco de criatividade pro Rogério.
3: O Rogério disse o seguinte: o Juba é um excelente lateral, um cara assim de um caráter fantástico. Por dentro, não tem um lateral que jogue tão bem quanto ele no Brasil. Mas por fora, ele perde por fora. Por fora, ele quer dizer o cara que vai mais agudo para a linha de fundo. Mas quando ele vem pro dentro, é o que interessa, porque ele com esse estilo de jogo dele, ele tem 7 gols na temporada. É um dos vice-artilheiros do Campeonato Brasileiro, né? Pelo estilo de jogo dele. Então, é assim mesmo. Deixa eu saber do Juba aqui. Juba, é o seguinte, você enfrenta hoje um Remo que tem duas derrotas, o Bahia tem duas derrotas para ele. Como fazer? É, isso pode interferir, essas duas derrotas, no jogo de hoje, Juba?
4: Bom, é como falei dos treinamentos também, a gente não pode ficar cabisbaixo, não pode chegar aqui, tipo, não querer fazer as coisas porque tá dando tudo errado. Pelo contrário, a gente tem que chegar, tem que manter o nosso nível de concentração lá em cima, no nosso melhor nos treinos, dentro do campo também, pra estar ajudando nossos companheiros. E a gente sabe que nem sempre todo mundo vai estar bem, mas é muito importante a gente estar sempre ajudando um ao outro dentro do campo para que as coisas possam voltar a acontecer como a gente quer, possa voltar ao caminho dos triunfos.
5: Você tem vivido uma fase esplêndida no Bahia, o que não é normal para um lateral. Você é o artilheiro do time na competição. Você acha que isto pode ser determinante para que você seja convocado dia 18?
4: Bom, como sempre falo, a gente tem que estar dando o nosso máximo dentro do nosso clube para que a gente possa estar ainda cada vez mais perto da seleção, né? Então, fico muito feliz por estar vivendo esse momento, estar ajudando a equipe dentro de campo, né? Estar me destacando, quem sabe possa receber mais uma oportunidade de estar indo para a seleção.
5: Você é o defensor do Bahia com mais gols na história, 7 gols até agora. E olha que nós estamos na metade do campeonato, não atingimos a metade do campeonato. Com a possibilidade de ser convocado para a seleção brasileira, você se vê como ídolo ou evita pensar nessas coisas?
4: O momento não é tão bom para pensar em que eu sou um ídolo no clube, né? Eu fico feliz pelo momento que venho vivendo, pelo carinho que o torcedor tem por mim. Então eu creio que para você ser um ídolo, né, você tem que conquistar título grande também, não desmerecendo os títulos que conquistei aqui. É, mas creio que sigo num bom caminho, né? Espero ajudar ainda mais a equipe do Bahia. Então fico muito feliz pelo momento que venho vivendo e pelo carinho que o torcedor tem por mim.
3: Tá aí, você veja aí que a situação desse garoto, a postura de humildade dele, né? Como ele é humilde, como ele encara a vida, né? Eu acho que tudo isso diz muito a respeito dele, né? Eu acho que o Juba, sem dúvida nenhuma, é um cara humilde, tudo
1: acontece,
3: né?
1: A humildade, pra mim, é uma das coisas mais importantes no caráter de uma pessoa, é a humildade, né? E o reconhecimento. Quando a gente tem gratidão para aqueles que fizeram alguma coisa na vida da gente, eu acho também que é muito importante. E o Juba, né, demonstrou aí que é um homem de caráter, né, e um rapaz humilde. Né? Por ele tá com a bola cheia, porque está na possibilidade de ir para a seleção brasileira, mas não, está ali tranquilo, falou com você tranquilo, numa boa, sem problema. Mas enfim. O Juba, para mim, é um dos jogadores mais importantes do Bahia hoje em dia.
3: Sem dúvida nenhuma. Ele não aceita ser considerado um ídolo do Bahia, mas é o ídolo atual do Bahia. É o jogador hoje mais importante do tricolor. E esse é outro, viu, Roberto Rivelino? Que está confirmado no time e vai fazer um jogo para chamar a atenção do Ancelotti, né? Ancelotti, eu tô aqui, viu? Tá olhando aqui? Eu tô aqui.
1: Já estou aqui.
3: Tô aqui, viu? Então é isso aí. Eu acho que esse vai ser o jogo do Juba hoje, pra ele mostrar mais serviço ainda pra ser convocado pra seleção brasileira. Meu caro Roberto Rivelino.

0: 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Já estamos às 8 da noite, mais 31 minutos. Daqui a pouco, logo mais às 21 horas e 30 minutos, a bola vai estar rolando no estádio Mangueirão, em Belém do Pará, para Clube do Remo e Bahia. E a nossa expectativa é que o Luciano Juba, que parou a nossa reportagem, possa fazer a diferença, possa marcar mais gols pelo time do Bahia, um dos artilheiros do futebol brasileiro na temporada, um dos principais artilheiros do Bahia. E a esperança também de gols por parte do torcedor tricolor. Mas nós já temos times classificados para as oitavas da Copa do Brasil. Afinal, começaram ontem os jogos de volta da quinta fase da competição e tem muita bola rolando ainda na noite desta quarta-feira, e ao longo da semana nós vamos atualizar toda essa tabela de jogos com o nosso plantonista, o melhor do Brasil. Alô, você, Francinha.
1: França Almeida.
2: Ok, meu caro Roberto Rivelino, de volta ao seu rádio pela Nova Brasil FM 104.7 nessa jornada esportiva. Falando ainda de Copa do Brasil, você já falou, quinta fase, com jogos que foram realizados ontem. Ontem tivemos três partidas: Beira Rio, a vitória do Internacional ganhando do Atlético Clube de Minas por 3-2. Borré, Alex e Barnabé marcaram os gols do Inter de Porto Alegre, cabendo a Ian Lucas marcar os 12 gols do Atlético Clube de Minas. Esta vitória garantiu a classificação do time gaúcho para a próxima fase. No primeiro jogo, o Internacional venceu por 2-1. Já no Mineirão, o Cruzeiro, com gol de Caio Jorge, de pênalti marcado aos 32 minutos do primeiro tempo, ganhou do Goiás por 1-0. Primeiro jogo tiveram empate de 2-2. Ontem, Cruzeiro 1-0. Cruzeiro também classificado para as oitavas de final desta Copa do Brasil. E no Maracanã, o Fluminense derrotou o Operário do Paraná por 2-1. Savarino de pênalti e Acosta marcaram os gols do tricolor carioca, enquanto que Felipe Augusto marcou o único gol do Operário do Paraná. No primeiro jogo foi 0-0. Ontem, Fluminense 2-1 ganhou a classificação para a próxima fase. E o Torres, jogador do Operário, foi expulso, isto no segundo tempo de partida. Portanto, foram os três jogos de ontem que abriram esta fase de volta da quinta fase da Copa do Brasil. E hoje já tem bola rolando, sim. Em São Januário, Vasco da Gama e Paysandu vão empatando em 2-2. Rojas de pênalti fez Vasco 1-0. O Thiago Mendes aumentou para 2-0. Mas o Taicinho marcou o gol primeiro do Paysandu, diminuindo o placar para 2-1. E agora com gol contra, o Saldívia empatou para o Paysandu. Placar de momento, Vasco 2, Paysandu também 2, lá em São Januário. No primeiro jogo, o Vasco venceu por 2-0. E este empate ainda está dando a classificação ao Vasco da Gama. Já no Couto Pereira, em Coritiba, Coritiba vai perdendo para o Santos por 2-0. Gabriel, Bontempo e Frias marcaram até agora os gols do Santos. E no primeiro jogo, empate de 0-0. Então, 2-0 em favor do Santos. Esta vitória vai também carimbando a classificação, pelo menos até agora, do Santos para a próxima etapa. Portanto, são os três jogos que estão com bola rolando nesta quinta fase, jogo de volta da Copa do Brasil, meu caro Rivelino. Teremos mais futebol, sim, a partir das 20h30, 21h30. E nós estaremos em cima do lance, acompanhando os jogos e sempre atualizando a você, meu caro torcedor, que prestigia com audiência a Nova Brasil FM 104.7, a equipe esportiva que tem a direção de Ivo Ferraz. 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A vez é sua, garoto.

0: Bahia. Roberto
1: Rivelino. Futebol é aqui, galera. Já estamos agora às 20 horas, mais 36 minutos. Daqui a pouquinho, às 21 horas e 30 minutos, a bola vai estar rolando no Mangueirão, em Belém do Pará, para Clube do Remo e Esporte Clube Bahia. A nossa expectativa para o tricolor fazer uma grande exibição e conquistar a vaga para a próxima fase, para as oitavas de final da Copa do Brasil. A gente volta em instantes, ainda na pré-jornada e com bola rolando, conquistando a vaga para o tricolor de aço. Mas nós vamos agora chamar ele, o nosso comandante. O garotão.

0: Um abraço pra você, meu querido Roberto Revelino. Um abraço pro nosso Toninho Maravilha, grande maravilha, um dos maiores profissionais do rádio brasileiro, Ivens Arnaldo Carneiro, 2001, conheci Ivens, esse cara que eu nunca vi chateado, espero também nunca ver. Grande Ivens Arnaldo Carneiro, nosso comentarista clássico, França Almeida, o melhor plantão do Brasil, grande Francinha. E o nosso querido Roberto Revelino, um abraço pra você, Revelino, parabéns pelo seu retorno. E está com a gente também aqui na Nova Brasil FM Salvador para fazer a festa do futebol, beleza? Grande DJ Hércules comandando a mesa de áudio, mandando ver, liberando geral aqui com a gente, o nosso Hércules. Ô França, tudo bem com você? Você falou que tem gol aí no melhor plantão do Brasil, não foi, Francinha?
1: É verdade, meu caro Ivo Ferraz, boa noite para você, garoto, boa sorte aí na nossa jornada. Sim, é verdade, um resultado surpreendente, o Juventude está eliminando o São Paulo para a próxima fase. Juventude vai ganhando o São Paulo por 2-0, e o São Paulo já está jogando com 9. Já teve um jogador expulso no primeiro jogo, o São Paulo venceu por 1-0, está levando 2, que quer dizer que o São Paulo está sendo eliminado, pelo menos até agora, para a próxima etapa da Copa do Brasil. Este jogo está sendo realizado lá no Alfredo Jaconi, em Caxias do Sul. 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
2: Eu acho que cai mais um técnico hoje, viu, Ivo?
0: Será?
2: Roger Machado. Roger Machado. Vamos aguardar o final do jogo, né? Porque não terminou. Mas pra mim, hoje ele dança.
3: E se não fosse o City, que não tem essa de demitir no vestiário, seria o terceiro. Porque a escalação que o senhor Rogério Ceni manda a campo hoje é de derrubar o Bahia.
0: É mesmo, Toninho?
3: Com toda certeza.
0: Pelo amor de Deus, cara.
3: Um time que tá precisando vencer, que tá precisando meter velocidade no time, ele retira o Eric Pulga do time.
0: Ah, você tá de brincadeira.
3: Ele coloca Iago Bolucci na lateral esquerda e puxa o Luciano Juba para jogar ao lado de Everton Ribeiro.
0: Você tá de brincadeira, hein?
3: Ele me tira o argentino da zaga e me coloca o Marcos Vitor, meu Deus do céu.
0: Não, sinceramente, eu não tô acreditando, não.
3: Não, não, tá de brincadeira comigo.
0: Eu vou perguntar pra você, pra Ivens Carneiro, o Bahia quer classificar para a próxima fase da Copa do Brasil?
3: Não, eu acho que ele quer provocar, ele quer perder a Copa do Brasil, porque ele colocou um time aqui que não dá pra entender.
2: É, outro negócio, pra mim, eu pedi até que ele fosse criativo, né? O Rogério, se ele fosse criativo, mas desse jeito aí que você tá falando, meu Deus do céu,
0: rapaz,
2: ele abusou, agora, pode dar certo ou não, mas eu acho muito difícil, com essa escalação aí, o Bahia chegar a alguma coisa nesse jogo.
0: Ô Toninho, sinceramente, já vou chamar você para trazer, já tem escalação já das duas equipes completinhas, não?
3: Não, eu só tenho Bahia.
0: Só tem Bahia ainda, né?
3: É.
0: Bom, vou chamar já de novo o nosso Toninho Maravilha, galera, para a Prefeitura de Salvador, colada na gente, para a Ferreira Costa, continuem, Dia das Mães na Ferreira Costa, galera, e ITS Brasil, internet de excelência para a sua empresa. Vamos voltar ao plantão esportivo, o melhor plantão do Brasil. França Almeida, além de Remo aqui, Bahia, nós teremos outros jogos, inclusive tem bola rolando já mais cedo. Atualiza a galera no melhor plantão esportivo do Brasil, Francinha. França Almeida.
1: Ok, meu caro Ivo Ferraz, um abraço para o torcedor que prestigia com audiência a nossa jornada esportiva na Nova Brasil FM 104.7. Olha, é bom sempre lembrar os resultados que estão acontecendo, os resultados de momento. Juventude 2, São Paulo 0. São Paulo está sendo eliminado da próxima fase. O primeiro jogo foi São Paulo 1-0. O Vasco vai empatando com o Paysandu em 2-2. Depois de estar ganhando, melhor dizendo, de 2-0. O Vasco chegou a estar vencendo de 2-0. Paysandu reagiu e já chegou ao empate. Vai empatando com o Vasco em 2-2. Mas este empate ainda garante a classificação do Vasco, porque no primeiro jogo ele venceu por 2-0. E o outro jogo no Couto Pereira, o Santos vai vencendo o Coritiba por 2-0, garantindo a sua vaga na próxima etapa, pelo menos até agora. No primeiro jogo, o placar foi de 0-0. E às 20h30 teremos mais emoções, além de Remo Bahia, que a bola vai rolar 21h30 com a narração de Roberto Rivelino, comentários de Ivens Carneiro, reportagem de Toninho Silva, com você aí também, meu amigo, dando aquele apoio legal na nossa jornada esportiva, e o amigo aqui na sala nacional, internacional dos esportes, né? Acompanhando os outros jogos que irão acontecer neste horário aqui, ó. Já estou confirmando, 20h30 jogam Mirassol e Bragantino lá em Mirassol, no Castelão, 21h30 em Fortaleza, Ceará recebendo a visita do Atlético Mineiro. No Estádio do Café, em Londrina, tem Jacuipense e Palmeiras, um dos nossos representantes nesta Copa do Brasil, outro representante na Copa do Brasil, além do Vitória. É bom lembrar, meu caro Ivo, meu caro torcedor, que lá em Mirassol, Mirassol e Bragantino, no primeiro jogo foi 1-1, o placar de momento no primeiro jogo. Em Fortaleza, Ceará e Atlético Mineiro, no primeiro jogo, o Atlético Mineiro venceu por 2-1. E em Londrina, no Estádio do Café, Jacuipense e Palmeiras, no primeiro jogo, o Palmeiras venceu por 3-0. Então, é esta a situação de momento nos próximos jogos que irão ter bola rolando com cobertura da Nova Brasil FM 104.7. Lembrando que o jogo do Bahia, lá em Belém, no Evandro Almeida, Bahia e Remo, o jogo será 21h30, a bola vai rolar 21h30. No primeiro jogo, vocês se lembram, torcedor do Bahia, torcedor tricolor, que o Remo venceu por 3-1. É a Copa do Brasil que tem pela Nova Brasil FM 104.7. Cobertura total. 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Devolvendo o som para ele, liderança da Nova Brasil FM 104.7, equipe esportiva, como é o nome dele, meu DJ, Hércules Carvalho. Aquele abraço, Hércules.
0: Valeu, galera brasileira. França Almeida no melhor plantão esportivo do Brasil. DJ Hércules está mandando ver na mesa de áudio hoje, galera brasileira. Ivens Arnaldo Carneiro comandando também os comentários aqui. Às 9:30, bola rolando. Nova Brasil FM Salvador 104.7. Nova Brasil em campo, galera. Mandando ver, liberando geral. Vem com a gente.

0: Bahia.
1: Brasileiro é o pré-jogo aquecendo a grande jornada esportiva. 9:30 bola rolando para Bahia e Remo. Remo e Bahia hoje para mim é 3-0 Bahia, hein? Apesar que eu agora fiquei preocupado, hein? Com essa escalação que o Bahia vai mandar a campo hoje, com o Marcos Vitor não joga há quanto tempo? Alguém pode me dizer quanto tempo esse cara não entra? Eu não vejo, não me recordo, não.
2: Joga não, entra em campo, porque para mim ele não joga nada. É um jogador que não tem capacidade técnica para jogar no Bahia.
1: Você já mostrou para mim que você tá zangado hoje.
2: Não, agora eu perdi minha esperança. Com a escalação que ele colocou aqui agora, eu perdi a esperança de uma reviravolta. Eu posso queimar minha língua e posso dizer para você, ó.
3: Tomara, né?
2: Eu dou minha mão à palmatória.
3: Tomara que queime a língua.
2: Tomara que queime a língua, mas com o time que ele tá botando aqui agora, ele não bota o Ademir. Ele tirou a velocidade do time, ele matou a velocidade do time.
1: Sinceramente, então tem mudanças na defesa, na zaga.
2: Na zaga, ele tirou Ramos Mingo. Tira Ramos Mingo e coloca esse cara pra jogar.
1: É, eu tô achando, Toninho, que ele tá, não vou dizer que tá desmerecendo o Remo, mas já deve estar pensando no jogo contra o Grêmio domingo na Fonte Nova.
3: É, a não ser que tenha acontecido alguma coisa, né?
1: É, só se for, porque assim, sinceramente, viu, Ivens Carneiro? Eu vou já chamar o Toninho pra trazer a escalação, quando tiver a fichinha pronta, mas assim, o torcedor já começou a ficar preocupado com essa notícia aí, que Ramos Mingo tá fora, Marcos Vitor tá na zaga, já sacou o jogador de ataque, quem foi?
2: O Pulga, sacou o Pulga.
1: O melhor jogador do time, o cara que mais bota
2: velocidade fogo, né?
1: Bota brasa nesse ataque do Bahia. Que pra nós, viu, Luiz Carneiro?
3: Ah, não, sem dúvida nenhuma. Agora a gente vai aguardar um pouco mais pra saber por que ele deve falar alguma coisa, né? Não é possível, apesar que ele não costuma falar antes do jogo, mas surpreendeu. Ele conseguiu me surpreender. Sinceramente, viu, Toninho? Ele conseguiu me surpreender.
2: Ah, eu tô aqui pasmo, eu tô aqui realmente. Eu pedi essa alteração. Eu achava, inclusive, disse aqui ontem, que o Ramos Mingo deveria ir pro banco, mas não colocando o Marcos Vitor. Ele tinha que colocar ali o Gabriel Xavier. Ou o Canu, mas o Canu tá com conjuntivite, não se recuperou ainda, não foi nem viajou. Mas o jogador para estar ali era exatamente o Gabriel Xavier jogando pelo lado direito, puxando para o lado esquerdo o jogador que ele escala aí, que tem posição garantida no time dele, que é o David Duarte. Paciência, ele é o treinador, vou torcer por ele hoje.
3: Eu até não entendi essa aproximação do Juba, ele colocar aproximando de Everton Ribeiro, porque um dos potenciais do Juba é justamente a surpresa de chegar ali por trás e com chute fazer o gol.
2: Não, aí tá certo, aí não tá errado ele colocar ali não. Mas
3: você acha que ele vai trabalhar ali, o Juba vai trabalhar ali, vai render ali mais do que ele rende no lateral?
2: O problema é que ele matou a velocidade do time. Ele matou a velocidade do time. Porque o atacante do Bahia Everaldo é uma lerdeza, ele não faz nada. O William José faz mais que ele porque trabalha como um pivô. Ele ajeita a bola de costa.
3: Cabeceia bem.
2: Cabeceia bem, chuta bem, bate falta bem. E ele trabalha como um pivô ali. Ele distribui a jogada de costas virada para o goleiro. Mas o Everaldo.
1: Rapaz, sinceramente,
2: vamos
1: viu?
2: Vamos torcer? Oh,
1: daqui a pouco eu vou chamar Toninho Maravilha, que já vi que hoje ele já tá preocupado, antes mesmo da bola rolar no estádio Mangueirão em Belém do Pará. Ivens Carneiro já deu sua opinião e eu vou voltar com Roberto Rivelino para aquecer a garganta. Ele vai narrar, galera, 90 minutos de pura emoção. Às 9:30, bola rolando para Remo e Bahia.
0: Remo,
1: isso aí, galera, rolando às 9:30 e ele vai correr atrás da bola, o narrador que entende da emoção.
0: Beleza, beleza, então Ivo Ferraz trazendo aí a sua participação, também o nosso comandante da equipe da Nova Brasil FM, a nova onda do futebol. O futebol é aqui, você se ligando na frequência 104,7. Obrigado a você que está se ligando com a gente, está acompanhando na expectativa da vitória do Tricolor de Aço, na expectativa de fazer a diferença. Não é só vencer e precisa fazer a diferença. Lembrando que o Bahia perdeu pelo placar de 3-1 no jogo unido, precisa fazer 2 de diferença para forçar uma definição através de cobranças e tiros livres da marca penal ou 3 6 ou mais de diferença para se classificar no tempo regulamentar. Porém, a galera não gostou da definição do time do Bahia, que já saiu, já tem esta informação. Então, vamos trazer toda essa escalação.
1: Roberto.
0: Oi.
1: O Toninho deu uma descida aqui no vestiário. Eu tô vendo daqui, eu tô vendo conhecido pelo cabelo dele ali. Ele tá com o cabelo assim de...
0: Ele tava dizendo, inclusive, que ia colorir o cabelo, né, esses dias?
1: Ele e Genildo.
2: É,
1: né?
2: Eu vou pintar o cabelo igual o de Genildo Lavinsky. O Genildo meteu um louro lá em cima do cabelo, lá, uma mecha lá em cima. Eu vou fazer o meu igual dele, só que eu vou pintar o meu de preto.
1: É.
2: Só um minutinho que eu já chamo você já já.
1: Ah, tá bom. O nosso Toninho vem já já então, Robertinho, pra trazer. Vamos aproveitar no França Almeida. Aqui, galera, Nova Brasil em Campo, Salvador.

0: na galera brasileira, 8:50, estádio Mangueirão, Belém do Pará, Copa do Brasil, hoje é decisão, galera, vai sair, mais um avançando, a Copa do Brasil, da Bahia, da Remo, da Bahia, galera, isso aí, às 9:30, bola rolando no Futebol Show, aqui Nova Brasil em campo, Salvador.
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0: Bora chamar o Fran Salmento no melhor plantão esportivo do Brasil. Já tem escalação do Bahia que já Toninho já adiantou. Tem mudanças, tem chateação. Começando pelo repórter, pelo amor de Deus. Fran Salmento, melhor plantão do Brasil. 60 anos de rádio. Alô, Francinha.
2: Copa do Brasil. É a vez agora do Mirassol marcar. Tiquinho Soares fazendo Mirassol 1, Bragantino 0. Lá em Mirassol. Primeiro jogo, tivemos empate de 1-1, esta vitória parcial do Mirassol vai dando a sua classificação. E tem gol em Caxias do Sul, Tapia diminuiu para o Tricolor Paulista, para o São Paulo. Agora Juventude 2, São Paulo 1, primeiro jogo foi 1-0 para a equipe do São Paulo. E agora está levando 2-1. É a Copa do Brasil, que tem pela Nova Brasil FM 104.7, cobertura total. 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
0: Valeu, França Almeida, o melhor plantão do Brasil, Ivens Arnaldo Carneiro, comentarista clássico, tá chegando a hora e o torcedor do Remo comprou muito ingresso e vai, de fato, o Bahia vai ter que ter calma, ter paciência, porque vai ter um barulho daqueles, hein, comentarista clássico.
3: Olha aí, sem dúvida nenhuma, o torcedor do Remo tá em êxtase, né? Porque há muito tempo que o time não passa uma situação dessa tão boa, né? Para sua torcida. Agora, eu tenho certeza que o Léo Condé, ele vai ter mais tranquilidade com relação ao início da partida. Eu digo com tranquilidade porque ele vai jogar ali, tentando levar a bola ali, trabalhando a bola ali atrás e devagarinho buscando o gol. Ele não vai, vamos dizer assim, não vai fazer o que o Ceará fez contra o Vitória. Partir para cima, né? Aliás, são situações diferentes, porque na ocasião do Vitória, o Vitória foi um jogo só, mas de qualquer forma nos surpreendeu o time do Ceará por isso, né? Pela vontade deles tentar buscar o resultado. Não vai acontecer isso pelo com o Remo. O Remo vai tentar segurar ali porque ele sabe que ele está vencendo o jogo por 2-0. Ele entra em campo sabendo que está com a vantagem de 2 gols, quer dizer, ele não pode simplesmente abdicar de jogar com o regulamento na mão, né? De jogar ali atrás, buscando só, de repente, um contra-ataque, porque o Bahia vai ter que vir para cima, o Bahia vai ter que se expor, né? Principalmente ali na defesa. Eu sinceramente, essa escalação do time do Bahia, eu espero até que Rogério Ceni me surpreenda. E surpreenda também o Toninho e a torcida. Porque é uma escalação que a gente nunca imaginou passar pela cabeça a escalação do Rogério Ceni para esse jogo contra o Remo. Essa escalação do Rogério, para mim, nunca, em tempo algum.
0: O Toninho não trouxe ainda não, mas já vi também a escalação aqui, ele misturou. Ah, é como se tivesse, não. Com esse time aqui, eu confio que eu vou passar.
4: Entendeu? Já tá pronta aqui a escalação.
0: Tá pronto? Então, ó, vamos conferir, galera, as escalações de Remo e Bahia. Bahia e Remo, ele está de volta no Futebol Show da Nova Brasil FM.
4: Eu quero o hino tricolor apesar dos pesares. 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Vamos lá, vamos ver.

Ceni manda a campo nesta noite, num jogo decisivo pela Copa do Brasil, o seguinte time: 1 para Léo Vieira. Léo Vieira, camisa número 1. 5 para Acevedo. Acevedo, camisa número 5. 44 para Marcos Vitor, jogando pelo setor direito defensivo do tricolor. 33 para David Duarte, que vai ocupar a posição do Ramos Mingo. E na lateral esquerda, o 25, Iago Borducci. Iago Borducci, camisa número 25. No setor de meio de campo, o técnico Rogério Ceni manda a campo 14 para Eric. Eric, camisa número 14. 6 para Jean Lucas. Jean Lucas, camisa número 6. 10 para o capitão Everton Ribeiro. Everton Ribeiro, camisa de número 10. E ao seu lado, eu sugeria isso ontem, colocando Luciano Juba com a camisa de número 46, artilheiro do tricolor na temporada, com 7 gols, e está na pré-lista dos convocáveis para a seleção brasileira. Na frente, ele tem Kiki Oliveira, camisa número 99, e 27 para Everaldo, o Ev, sacando do time na noite de hoje, o jogador Ramos Mingo, zagueiro que não vinha bem nos jogos. Eu disse ontem aqui que precisava comer um banco para recuperar o seu melhor, mas não esperava a entrada do David do jogador, que é o Marcos Vitor. Ele retira, então, lá na frente, o jogador Eric Pulga, que é o maior velocista e um dos melhores jogadores do Bahia ali no ataque, e coloca Kiki Oliveira. E na frente, apenas o Everaldo, porque o meio de campo do Bahia vai ter Eric, Jean Lucas, Everton Ribeiro e Luciano Juba. 4 homens no setor de meio de campo. Na frente, Kiki Oliveira e Everaldo. Será que vai dar certo? Só o tempo dirá. Daqui a pouquinho, às 21h30, a bola rola no estádio do Mangueirão para a decisão na Copa do Brasil. Decisão para a próxima fase da Copa do Brasil. O técnico Rogério Ceni tem a sua disposição no banco de reservas. 34 para João Paulo. João Paulo, camisa de número 34. 34 para João Paulo. 2 para o lateral direito, Gilberto. Gilberto, camisa de número 2. É o lateral direito. A listazinha dos nossos patrocinadores aqui, ó. 3 para Gabriel Xavier. Gabriel Xavier, camisa número 3. 21 para Ramos Mingo. Ramos Mingo, camisa número 21. 11 para Nestor. Nestor, camisa número 11. E 15 para Michel Araújo. Ademir é opção para o ataque, camisa número 7. 16 para Eric Pulga. 23 para Sanabria. Sanabria, camisa número 23. 89 para Adel e 90 para Caio Suassuna. Lembrando que o William José não se recuperou, está com um problema no tornozelo, ficou em Salvador. Então tá aí o time do técnico Rogério Ceni e os seus jogadores que estão à disposição da equipe para o jogo de daqui a pouquinho, às 21h30. Posso tocar o remo direto? O adversário do Bahia, que vem de dois triunfos sobre o tricolor, 3-1 e 4-1. Acredite se quiser, 4-1 e 3-1. É, não é brincadeira não. O técnico Léo Condé manda a campo hoje. 89 para Marcelo. Marcelo Patujão. 99 para Marcelinho. Marcelinho, 99. 13 para Marlon. Marlon, camisa de número 13. 18 para Chamba. Chamba, camisa número 18. E 98 para Mike. Mike, camisa número 98. O meio de campo tem um jogador conhecidíssimo da torcida baiana. José Wellison, o Zé Wellison, o pai velho. Ele teve formação no Esporte Clube Vitória, rodou o Brasil e agora ele está aqui no Remo,
nesta noite pela Copa do Brasil. 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Ao lado de Zé Wellison tem o 55 Zé Ricardo. Zé Ricardo 55. 8 para Patrick. 8 Patrick. E 22 para ele, Iago Pikachu. É, tá aí o Iago Pikachu, é um dos artilheiros da equipe do Remo. 37 para Jajá e 11 para Aleph Manga, lá no ataque. Portanto, este é o time do técnico Léo Condé, que tem à disposição caso precise.